0: Um abraço pro Márcio Zanoni, também ligaram com a gente. Ô, Marcião, tá lá. Ah, em Santa Catarina, né? Itapema, bom demais. Ataca a equipe do Cascavel, vem por aqui o Caio Dantas. Abriu, a bola chega no lado direito, volta pro Caio. Caio segura. O trabalho do Gustavinho aqui pelo setor direito. Fica com ela dominada ainda o goleiro da equipe do Cascavel. Mola no fundo de quadra. Ataca a equipe da Cobra. O Vini já se movimentou, tá lá no pivô. A bola fica. E aí o Cascavel vai fazer uma coisa: gastar o tempo. Fazer a bola correr, fazer a bola andar. Tenta sair do sistema defensivo. O São Miguel agora desce a marcação, já se tocou da maldade. Tenta atacar a equipe do Cascavel, ela sai para tiro de lateral, 6:41 para terminar, Márcio.
1: É, vai ficar naquela história, né? O São Miguel correndo realmente atrás do toque de bola do Cascavel. O Cascavel vai tentar fazer passar o tempo, porque sabe que está vencendo. Placar mínimo, 4-3, mas está na frente do Cascavel.
0: Bola esticada mais à frente no ping, no pong, a bola sobra até onde está colocado o Carlão. Carlão aqui para o lado esquerdo, tenta esticar essa bola mais à frente, ela sai para tiro de lateral, 6:32 para terminar, favorecendo a equipe do Cascavel aqui para o setor esquerdo. 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Tenta avançar Carlão, na bola esticada em profundidade, Matheus vem para aqui, posição de bola. Matheus estica a bola no pivô, corta Carlão, olha o contra-ataque da equipe do Cascavel, descendo aqui para o lado esquerdo, Zequinha bateu, agora é contra-ataque do São Miguel. Matheus já acionou, Tomate de novo pelo lado esquerdo, Tomate levou para o fundo, bateu cruzado, ela passa fazendo cócegas na trave do lado esquerdo, essa aí ó. Não entra de preguiça, Márcio.
1: Gustavinho tava caindo, olha lá, ele tava caindo e esticou o pé. Pegou no pé do Gustavinho, tiro de canto pro São Miguel.
0: Se o meu pivô fecha no segundo pau, essa aí tava na casinha. Que chegada perigosa da equipe do São Miguel. Tem escanteio, quem sabe agora o empate, pra deixar a justiça. Na bola batida, o Tomate, travada a marcação, vai sobrar com o Matheus. Matheus domina, 6:10 faltando para terminar, tá 4-3 para a equipe do Cascavel. Cascavel vai vencendo por 4-3, São Miguel não vira, virou. Um jogaço de futsal aqui na Neva, vai mantendo a invencibilidade, sai mal o Matheus. Agora sim, na recuperação, não pode voltar mais pro Matheus aí. Vem delegado, delegado abre pelo lado esquerdo, tenta afundar a jogada da equipe do São Miguel. Jean Rodrigues perde a bola, vai dar contra-ataque para a equipe do Cascavel. Carlão domina a quadra defensiva pelo lado direito, leva para a batida, bola desviada, salva Matheus. Matheus aparece para salvar, o Vini estava ali cravando mais um, Márcio.
1: Que partida do Matheus, né? Ele adivinhou realmente na finalização, se antecipou, conseguiu o corte, o Cascavel chega de novo.
0: Volta a equipe do Cascavel, fechou bem por ali o Kaique, vai sair em reposição. Matheus na abertura pelo lado esquerdo, agora contra-ataque delegado. Delegado domina, para, trava a jogada, eco, passe, ela volta para o Kaique, ela sai para tiro de lateral. Tiro de lateral para a equipe do São Miguel Futsal, 5:25 para terminar, está 4-3 para a equipe do Cascavel. Tenta sair da quadra defensiva, o amarelinho do Oeste, a bola sai para tiro de lateral. Vai dar para pensar no goleiro linha aí, Márcio.
1: É verdade, 5:19, geralmente é 4, 5 minutos no máximo, né? Já entra goleiro linha. Eu aí acredito que daqui a pouco aparece.
0: Gracena, faltando 8, meteu o goleiro linha. Um jogo da Liga Silver, impressionante, tava tomando 3, foram pra cima.
1: E deu resultado, fez um.
0: Conseguiu fazer um, pelo menos. 5:12, faltando para terminar, 4-3, o marcador para a equipe do Cascavel. Olha, o Cascavel abriu 2-0, São Miguel empatou e virou, fez 3-2. E depois o Cascavel empatou e buscou a virada. Tudo isso no segundo tempo, 7 gols. Olha o Matheus na fugida, bola esticada no fundo, desvio para trás. Escanteio para a equipe do São Miguel, bola parada, Márcio.
1: Na finalização do São Miguel, desvio do Cascavel e quase que assusta. Mata o Gustavinho ali do coração, tiro de canto.
0: Atenção, tem escanteio, 4:59 para terminar, bola parada para o amarelinho do Oeste. Lá vai Arturo para fazer a cobrança. Vem ele para a bola parada. Arturo vem para a movimentação, vai ser autorizado. Arturo na cobrança, linda a bola do outro lado.

0: futsal! Juan, estreante, Juan, espetacular de primeira! Vence o goleirão, bola no fundo da casinha, é um gol que coloca justiça nesse jogo, é um gol que coloca justiça nessa partida por tudo que esse time estava fazendo, é um gol que coloca de novo o São Miguel Futsal no cenário, e agora é um gol que traz respeito para a equipe do Amarelinho do Oeste. Tem que respeitar essa camisa. Tem que respeitar o São Miguel Futsal. 4-4 no marcador. Gente, São Miguel estava com dificuldade enorme nas últimas temporadas. Dessa temporada parecia que tudo ia começar errado de novo, mas está mostrando a força dessa camisa, a força desse trabalho. Olha o Juan, pro fundo da casinha. 4-4, Márcio. E dá, hein? Márcio?
1: Simplesmente 4 gols no Cascavel. Tá? A gente que estava com dificuldade em algumas partidas de fazer gols, olha o que é a troca, de repente, de um técnico, a chegada de novos valores. A gente está falando isso porque o Juan, que chegou agora recente, mas chegou para fazer a diferença. Que batida feliz, que batida perfeita. E o mais interessante, você viu um sorriso de satisfação? Você viu um sorriso de alegria na hora da comemoração? São Miguel empatou e pode virar.
0: Respeita, essa é a camisa pesada do São Miguel Futsal, tem muita história. É claro, a gente está vivendo uma nova fase da história, uma fase de recuperação, uma fase de sustentação, mas é sério ouro, isso aí é elite, isso aí é a coisa mais importante que existe no futsal brasileiro, se chama Campeonato Paranaense de Futsal Sério Ouro, e o São Miguel está enfrentando o maior campeão da ouro, um campeão de Liga Nacional, um bicampeão Libertadores da sua casa, e fazendo enfrentamento de igual para igual. 4-4 no marcador, chega a equipe do Cascavel, vem o Amarelinho do Oeste, que resultado espetacular, vai conquistando o empate, vai subindo na tabela, é um resultado importante, mas é um resultado que traz mais do que outra coisa, muito mais do que só o resultado em si, traz o respeito de volta para essa camisa pesada, essa camisa que enverga varal, 4-4 no marcador. Como é bom ver o São Miguel competindo, como é bom ver o São Miguel lutando, como é bom ver o São Miguel se entregando. Que partida é essa? Ataca a equipe do Cascavel, a bola vai para escanteio. São Miguel pode até perder o jogo, São Miguel talvez não volte com o resultado, tudo pode acontecer, mas esse tipo de atitude em quadra, com pouquíssimo tempo de trabalho, nós vamos ver um time disputando e brigando e competindo com todo mundo. Que bom de ver o São Miguel em quadra. Que coisa maravilhosa que a gente está vendo aqui no, na quadra do Ginásio da Neva. Tenta atacar mais uma vez a equipe do Cascavel. Joga em casa, não acredita no que vê. Tá 4-4 o marcador. 3:55 para terminar. Avança a equipe do Cascavel na batida. A bola desviada, sai para tite lateral. Um contra-ataque, gente. Um contra-ataque. Vamos encaixar um contra-ataque para ganhar o jogo. Um contra-ataque. 3:50 para terminar. Tem que sustentar. Vem Carlão. Carlão, a bola trabalhada. Goleiro linha, hein? Entrou, goleiro linha, o Caio Dantas. Vem Caio, abre pelo lado esquerdo, é o Cascavel atacando agora com tudo. Vem o Cascavel com tudo para tentar ganhar um jogo. São Miguel se fecha 4-4. Faltando 3:34 para terminar. Bola aberta pelo lado esquerdo, vem chegando a equipe do Cascavel. Atenção, Carlão domina, trabalha curtinho, recolhe a bola no Gabriel. Gabriel faz a abertura, a bola volta para o Gabriel, de novo pelo centro, trabalha pelo lado direito. O Cascavel gira, a bola chega no Caio Dantas, devolve para o Gabriel. Gabriel para o Caio Dantas, goleiro linha, fez a abertura no Carlão. Carlão no giro, já está aqui do lado esquerdo, dominou. Bola trabalhada, chegou para o Carlão, recolheu para o Russo na travada agora no contra-ataque. A arbitragem está parando. Tá anotando falta, vai ter amarelo no banco de reservas pro Kaique. Me parece que foi o Kaique. A arbitragem tá marcando uma falta pro Cascavel, que eu não entendi, mano.
1: Teve mão?
0: Não vi.
1: É a única pergunta que eu faço. Teve mão?
0: Teve mão.
1: Bateu na mão. Na mão de apoio. Na hora que ele foi pra marcação, a mão que ele colocou no chão pra não cair, a mão de apoio pegou justamente na mão. E foi justamente pelo toque de mão que ele levou o cartão amarelo e a falta aconteceu. Segunda falta.
0: Atenção, tem um tiro de... uma falta agora aqui para o Cascavel, 3-2. 3-2 faltando para terminar, está 4-4 no marcador. Grande resultado conquistado até aqui pela equipe do São Miguel. Gigante atuação. Pode até... como eu eu falei, pode até perder o jogo. É normal, perder na neva é normal dentro do contexto do futsal. Mas do jeito que o São Miguel Futsal tá jogando, tá se impondo, traz pra gente uma perspectiva muito grande para essa temporada.
1: Vai e um ser... resultado positivo, pode acontecer muita coisa, hein?
0: Espírito. Se sair vitorioso daí, rapaz, o empate já muda bastante. Inclusive traz uma tranquilidade na tabela. Falta agora, tem que segurar. Na bomba, ela vai pra fora. Meu sinal de Wi-Fi caiu aqui, Márcio.
1: Tentou um cantinho. A bola passou raspando, deixou tudo arrepiado. Cortou o sinal do Wi-Fi, né? Mas
0: que
1: tá
0: loucura,
1: tudo certo.
0: Que loucura. Gente, pra quem não entende essa piadinha aí, que ela tá um pouquinho mais atualizada, né? É tipo aquilo lá, tá cortando prego, né? Você sabe o que significa. 2:57 pra terminar. Vai sair da quadra defensiva.
1: Tem gente que é mais agressivo com o ditado, né? Fala que não passa nem sinal de Wi-Fi, né?
0: Isso.
1: Aí o pessoal entende.
0: Isso. Aqui, bola dominada, trabalhando Carlão, 2:47, tem que fechar, tá de goleiro linha aí, quebra o Cascavel, Caio Dantas tá recebendo, já recebeu o passe amassado, vem pra bola, trabalhar lá dentro da área, atravessada, ela vai pra fora. 2:37, Matheus daqui a posição, estica, bola lá na linha ofensiva, ela vai sair pra tiro de lateral, tá favorecendo a equipe do São Miguel se comporta demais. Bem demais nesse jogo. É um São Miguel diferente. É um São Miguel se impondo. É um São Miguel acreditando, jogando, enfrentando, competindo com o Cascavel. Bola esticada, ela vai direto para a linha de fundo. É a reposição. Isso é sério ouro. Isso é elite. É o supra-sumo. O melhor que pode existir no futsal está aqui, nesta noite, no Ginásio da Neva. Escanteio para a equipe do Cascavel. Escanteio lá pelo lado direito, Márcio.
1: Uma bolinha dessa, se não tivesse saído e a gente engata contra-ataque, é tudo que a gente quer, né?
0: Escanteio para a equipe do Cascavel, da bola trabalhada, Caio Dantas, vem de goleiro linha para o Calão. São Miguel tem que se fechar agora. Se roubar essa bola, olha o Zequinha. Balança Zequinha, tá irritado, não tem espaço, Cascavel não acha. Vem Zequinha, bola no fundo, tem que fechar, a bola entrou no meio da batida, bateu! Matheus, eu vou te falar uma coisa. Eu te amo, Matheus!
1: Que defesa, hein? Que declaração de amor é essa, hein?
0: Que loucura, mano.
1: Que loucura!
0: Que loucura! Me abraça, Matheus! Que coisa absurda! Que defesa espetacular! Escanteio! Vem pra bola trabalhada mais atrás. Chega a equipe do Cascavel que pressiona. 1:55. Bola no fundo para o lado esquerdo. Até onde está colocado Carlão. Vem por dentro. Na pressão, Cascavel. Tenta empurrar a equipe do São Miguel. Chega a equipe do Cascavel. Tem que fechar. Caio Dantas dominou. Recolheu a bola no Carlão. Carlão devolveu para o Caio. Caio Dantas de goleiro linha. No Carlão. 1:36 para terminar. 1:34 agora para acabar. Pro Zequinha. Voltou por dentro. O passe, a equipe do Cascavel, tiro de lateral. Vem o São Miguel, tem que cercar pelo botão por cobertura. Tá de graça pro Caio Dantas. Caio Dantas estava lá voltando, nem voltou com o goleiro principal. 1:23. Não pode perder a concentração. Agora tem que fechar. Cabeça no lugar. Juan manda essa bola para escanteio. Carlão na cobrança. Acelera o Cascavel. Tenta achar o erro da equipe do São Miguel. Vem o Zequinha lá pelo lado direito na pressão. É pressão, tem que fechar, gente. Pelo amor de Deus, tem que fechar. Ataca a equipe do Cascavel. Caio Dantas lá dentro da área. A bola entrou. Desvia da marcação. Matheus tá sem goleiro, Matheus. Bola trabalhada no Tomate. Limpou, é falta. E aí pode aplicar o vermelhinho,
1: Márcio. Pode aplicar, vamos ver se já tem.
0: Não, é direto, tava sem goleiro. O Zequinha tirou sem goleiro.
1: É questão do critério, né?
0: Olha o contra-ataque, ó, cadê o goleiro? Tá com o goleiro linha. E aí, o Tomate limpa.
1: Segurou.
0: Passou. Segurou. Ia ficar com o gol.
1: Mas só que tem um detalhe. Tem que ter coragem.
0: Não vai, né?
1: Cartão vermelho, tem que ter coragem. Sim. Dentro da neva, tem que ter coragem. Na frente da torcida organizada ainda, ó.
0: 58 segundos para finalizar. Bora lá, o amarelinho do Oeste tá na pressão. Agora tem a chance de sair dessa pressão, gastar a bola e quem sabe achar um golzinho nesse final para sair com a vitória heróica do Ginásio da Neva.
1: 58 segundos.
0: Falta para o lado esquerdo favorecendo a equipe do São Miguel. 4 faltas cometeu o Cascavel, 2 faltas cometeu a equipe do São Miguel. É a chance para o amarelinho do Oeste. Agora a arbitragem está chamando a atenção. O Rodoboy está lá fazendo o trabalho dele. Não está no teu quadro de imagem, mas está lá o Rodoboy lutando para deixar a quadra seca. Jogo dramático, 4x4. Que jogaço de futsal. Que partida está fazendo a equipe do São Miguel. Aqui vem delegado para gastar a bola. Delegado, trabalha a bola no Matheus. Matheus com os pés, vem para fugida. Bola esticada, desvio de cabeça, ela vai para fora pela linha de fundo. 45 segundos, Márcio.
1: É, brincando, passou 13 segundos, não é? E tem que segurar 45 segundos ainda o São Miguel.
0: Carlão trabalha por dentro, tenta chegar a equipe do Cascavel. Acelerou Carlão no comando. Oh, bateu cruzado em cima da linha, delegado! Delegado salva em cima dali o gol da vitória do Cascavel, Márcio.
1: Ô, seu doutor, agora apareceu. Apareceu o delegado em cima da linha salvando.
0: Que é isso, gente? Que é isso, Zequinha? Trabalha do outro lado, vem Zequinha, bomba pra fora, agora é contra-ataque. Vem Matheus daqui em posição, capricha com a defesa, corta pra trás.
1: Foi de mão ou de cabeça?
0: E aí, vamos ver no que play.
1: Foi de mão ou de cabeça?
0: No detalhe, contra-ataque, o Matheus lançou. Cabeça.
1: Foi de cabeça. Que pecado, foi de cabeça.
0: E a chance do contra-ataque para matar o jogo. 15 segundos. Gente, nessa altura, segura essa bola aí. Gasta essa bola aí. Volta com um pontinho para casa. Vai ser fenomenal esse resultado, hein? Um pontinho aí, poucos conseguirão nesse ginásio da Neva.
1: É verdade. Com o Cascavel, do jeito que tá jogando hoje com o São Miguel, Cascavel também tá mudando o comportamento dentro do Campeonato Paranaense, tá? Porque não tava bem. Tá com 6 pontos na tabela.
0: Como esse é o único jogo, pode colocar aí um ponto cada um, São Miguel e Cascavel, e a gente vai projetar lá pro meio da tabela para ver como que fica.
1: Vamos embolar
0: essa situação,
1: tudo,
0: né? Depois a gente vai ver aí com 7 pontos.
1: 6 equipes com 7 tem, vai bater.
0: Tem 3 equipes com 7.
1: 5.
0: Vai ficar 5, né? Vai ter uma disputa boa aí, vai com aquela briga do bolo, hein? E aí tem a definição da rodada amanhã. Tem toda a rodada amanhã para acontecer. O importante é que São Miguel está somando pontos, né? Está somando pontos. Isso é fundamental para o campeonato.
1: Subindo na tabela, né?
0: Olha, um pouquinho mais de 15 segundos. Jogo nervoso. 4x4. 4x4, bola parada para a equipe do São Miguel. Tiro de lateral. Arbitragem, lógico. Aproveita para o Rodoboy gastar o tempo também ali. Vamos dar uma esfriada nos ânimos. Bola trabalhada para trás. Vai lá para o Matheus para gastar. Já foi 4 segundos aí. Vem ele para a fugida. Devolve lá na entrada da área. O São Miguel vai ficar com ela. No ping, no pong, ela volta com o Zequinha. Zequinha mais atrás no goleirão. Abriu para o Zequinha. Olha o Cascavel. Acabou. Chegando. Tira a marcação. Fim de papo. Terminou. E o São Miguel volta com empate no ginásio da Neva. Que resultado foi esse, hein, Márcio?
1: Haja coração. Parece, sabe aquele espírito de jogo de final? Aquele espírito parece final de campeonato, né? Olha, que partidaça. São Miguel buscando a reabilitação, subindo na tabela, veio de vitória contra o Guarapuava, buscava um resultado que para muitos era impossível dentro da Neva e conseguiu um grande resultado.
0: Ó, o Ramon, o técnico Ramon Lima e também o Biro estão lá cobrando aquele lance que aconteceu no contra-ataque.
1: Que nem amarelo não deram.
0: E era uma falta, na minha opinião. Eu não, a gente está recebendo imagens lá da produtora que está fazendo a transmissão lá de Cascavel. E aí no detalhe, o lance é muito rápido, ele não tem o fechamento do lance. Mas esse é um detalhe importante. No fechamento a gente teria certeza se teria o goleiro voltando ou não, mas a princípio na imagem a gente não tem isso. E daí eu fiquei com a sensação que o goleiro não tinha mais ninguém. O Tomate ia ter toda a condição de finalizar da onde ele estava, que era o setor intermediário de ataque. E aí, gente, ia ser o gol da virada, né? Mas enfim.
1: E você viu o comportamento dos jogadores? Olha, batendo palmas. Juntamente com a torcida, quer dizer, todos concordam, unanimidade, né? Foi um jogão.
0: Bora pra ver os gols. Momento ideal agora pra gente acompanhar os gols desta partida do 4x4 entre Cascavel e São Miguel aqui no ginásio da Neva. A equipe do Cascavel vai abrir 2x0. Primeiro gol tá aí, ó, nessa combinação. Sobrou pro Vini. Ele arriscou do meio da rua. Acertou um belo chute, fez 1x0 pra equipe do Cascavel. Cascavel na frente. Uma saída errada do amarelinho. A bola chegou com o Alejo, assim, ó, açucarada, né? 2x0. Passe do Vini também, gol e assistência até aquela altura do jogo. 2-0. Aí o São Miguel vai reagir. Olha o passe fatiando a defesa da equipe do Cascavel, chegando no Pedrinho. E o Pedrinho com essa finalização deliciosa, né? Que loucura foi isso, hein? Uma cacetada, 2-1, desconto São Miguel. A gente já tava comemorando aí. Era primeiro tempo ainda. Pega esse contra-ataque. Contra-ataque espetacular. Tomate, pulmão, arranca. Vai no Ceará, Ceará, pimba! 2-2, hein? 2-2, primeiro tempo. E não é só isso. Começa o segundo tempo. Tá aí, ó. Finalização lá dentro da área. Tava o Jean Rodrigues, o pivô. 3-2 para a equipe do São Miguel dentro da Neva, de virada, hein? Aí o Cascavel vai empatar. Mérito do Cascavel, né? Que pancada. Na movimentação, um detalhezinho, né? Um detalhezinho, a hora que o São Miguel tá encaixando a marcação, toma um gol de bola parada. O Ramon Lima, é uma coisa que ele vai observar. O São Miguel vinha tomando muitos gols de bola parada, é uma coisa para consertar. É um cara que dá muita atenção para a defesa. Essa bola no tempo técnico ele falou também. O jogador de São Miguel parou de fazer a escora, né? De usar a mão, que eles costumam dizer para dificultar a chegada do atleta, e ele tem toda a condição aí, o Israel, dentro da área para fazer o gol.
1: E só tinha uma falta, né?
0: Exato.
1: Só tinha uma.
0: Se o árbitro for um pouco mais rigoroso, ou se passar do ponto, cometer a falta, não tinha problema, podia cometer a falta. Ó, 4-3. Só que aí que é coisa linda, ó. Bola cavada, Juan, hein? Estreante também. Lindo gol. O goleiro não dá uma colaborada, mas é um chute que... ele é difícil, né? Um chute pesado. 4-4 no marcador. Coisa linda! São Miguel conquista um pontinho importante e merecido, tá, Márcio? Não foi um jogo que o São Miguel achou. Não, mereceu. Comportamento, atitude e personalidade. Principalmente, personalidade o São Miguel teve para empatar com o Cascavel na Neve.
1: Eu gostei da cara, do comportamento, da atitude, dos momentos. Eu gostei da equipe do São Miguel, né? Porque até quando estava atrás, no marcador, ela se comportou como uma equipe que sabia o que queria dentro do jogo. Tanto é verdade que quando o Cascavel fez 1-0, o primeiro lance, o lance da sequência, quando todo mundo ainda estava fazendo aquela pergunta, será que sentiu? São Miguel mostrou uma grandeza tão grande, né? Algo tão especial, que no primeiro lance, o lance seguinte ao gol do Cascavel, deu uma pancada e fez simplesmente um milagre por ali, Gustavinho. Esse foi a maior resposta. E em momento algum, São Miguel sentiu o gol e sentiu o resultado. Ele sabia o que queria. Eu gostei do resultado e da atitude, porque parece que o Ramon Lima está passando uma identidade para o São Miguel da seguinte forma. Uma equipe que não vai se entregar fácil. Uma equipe que vai tentar brigar em todo momento. Uma equipe que sabe que do outro lado, sendo o Campeonato Paranaense, vai aparecer time de liga, vai aparecer time fantástico, com 3, 4, 5 vezes a folha de pagamento do São Miguel. Mas ele não quer saber. Ele quer saber de desempenhar realmente um grande resultado. Eu gostei, porque foram duas grandes partidas seguidas. E isto estava faltando para o São Miguel. Ele jogou uma partida fantástica na liga e venceu o vice-líder. Não venceu qualquer time, venceu o vice-líder. E hoje ele venceu, não empatou com qualquer time. Ele empatou com um time que é 7 vezes campeão estadual. O maior campeão estadual do Paraná se chama Cascavel. Que também não atravessava um bom momento, que também mudou de técnico, estava lá agora com o Banana, tentando reabilitar também o Cascavel. E você pode ter certeza, Cascavel também a partir de agora está mudando a forma de jogar. Porque se continuar jogando do jeito que está, vai complicar a vida dos adversários.
0: O Campeonato Paranaense ele premia os 4 primeiros colocados com uma vaga direta nas quartas de final. E o Cascavel está acostumado a ficar ali, porque é pelo investimento. Investimento muito alto, né? Tem um time para isso. E hoje, com a campanha que está fazendo, não vai chegar. Então a matemática não bate. Para o São Miguel é diferente, né? O São Miguel quer entrar na zona de classificação, pegar uma classificação o melhor que puder. E é uma folha bem reduzida. Então é um desafio para o Ramon Lima. Alguns reforços estão chegando. Quero aproveitar só para a gente fechar. Quero mandar alguns abraços aqui, porque o torcedor tá sentindo o momento, né? A Zumira já mandou aqui parabéns pro São Miguel, José Sangalete, resultado bom pro São Miguel diante do Cascavel. O Alexandre mandando aqui parabéns ao São Miguel, jogaço. O Clemerson falando aqui, ó, parabéns ao nosso time e equipe técnica. José Hartmann, parabéns ao meu amarelinho. É, esse é o tipo de sentimento, né? Parabéns ao meu amarelo. O cara que tá. É isso, sentir pertencente. Esse time, a gente consegue sentir pertencente. Ó, São Miguel tá nesse bolo aí, tem um critério que pode definir uma posição para cima ou para baixo, mas enfim, tá nesse bolo ainda. É, do quinto ao nono colocado com 7 pontos. Cascavel, São Miguel, nesse momento.
1: 7 times vão ficar com 7 pontos. Tem 5. Chopinzinho tem 7. Campo Mourão tem 7. 2 vizinhos tem 7, Ampere tem 7, Umuarama tem 7, só que tem um detalhe, São Miguel agora também tem 7 e vai para o critério saldo de gols, que no final das contas é melhor do que o do Cascavel, já está na frente dele por este critério, que também tem 7 e a gente vai ver aonde que a gente vai ficar. Eu acho que a gente passa para o lado de cada página, viu?
0: É, agora depende da rodada. Coloca só a rodada de amanhã aí, eu quero continuar mandando abraços aqui para a galera só. É, o Clemerson falando aqui, parabéns a toda a equipe da Rádio Nau pela transmissão, mais show de transmissão, o Alexandre, parabéns aí pessoal da transmissão, obrigado, viu, gente. O Darley Tavares, juiz caseiro, lance tomate, o jogador do Cascavel já tinha amarelo, juiz fraco, é por isso que ele não deu amarelo, né?
1: É verdade.
0: Esse é o detalhe, porque pelo menos o amarelo deveria ter aplicado, na minha opinião era vermelho em qualquer...
1: Ele segurou, né?
0: Isso. O Clemerson ainda falando, o professor Ramon lembra o nosso treinador Luizinho, chegou para ajustar. É, e o José Sangalete também premiando aqui pela transmissão. Obrigado, viu, gente? A todos vocês. Está aí a sequência da rodada. Campo Mourão e Marreco. Próximo adversário na Ouro do São Miguel é o Marreco. É, o São Miguel vai enfrentar o Marreco aqui no ginásio Joelson Marcelino. Só para lembrar, é um jogo difícil, mas eu, sinceramente, vendo que o São Miguel está jogando e tendo tempo de trabalho, porque esse jogo contra o Marreco vai ser dia 14, tá? Então vai ter um bom tempo até lá. É, na sequência da rodada aí, ó, o São Miguel pega dia 31, domingo, né? 18h30, São Lourenço, vai ter pouco tempo de descansar. O de Cascavel vai para Pato Branco, esse jogo vai ser em Pato Branco. São Lourenço está mandando jogos lá na Liga Silvia. Aí tem o Chopinzinho dia 10 na Liga Silvia. Aí tem um tempo de trabalho, ó, são 10 dias de trabalho aí pro técnico, o técnico da equipe do São Miguel.
1: Já dá para dar uma calibrada, 10 dias, né?
0: Dia 14, gente, ó, presta atenção, 14 do 6 é um domingo, tá? São Miguel vai jogar contra o Marreco em casa. Depois o São Miguel, dia 25 de junho, fecha a rodada diante da equipe do Palmas na Série Ouro, fora de casa. Essa sequência fecha o mês. Essa é a sequência da Série Ouro. Agora sim, a tabela de classificação, ó... Um jogo só aconteceu, São Miguel e Cascavel. São Miguel está aí nesse bolo, né? Equipes com 7 pontos. E Ampere e Itaipulândia jogam amanhã. Então, um jogo para a gente ficar de olho também. A rodada ela vai... O São Miguel vai dar a sensação que, de repente, o que acontece, São Miguel não vai subir muito. Mas, associado a mais pontos, São Miguel já vai encaminhando a classificação. E detalhe, repara aí... que depois do Marreco é o Palmas, que está lá embaixo na tabela. Dependendo do que acontecer nas próximas rodadas, São Miguel já pode acender aí a classificação e começar a pensar em escolher posições. Isso tudo dentro de uma questão de evolução, né? Mas o que a gente viu em dois jogos, nesses dois jogos... E detalhe, somando a estreia lá de Blumenau, lá foram 3 gols. Perdeu 4-3, mas foram 3 gols. É, diante da equipe do Dracena, foram mais 3. Hoje, diante do Cascavel, mais 4.
1: 10.
0: 10 gols em 3 jogos. Na Liga Silver, o São Miguel tinha feito só 5 gols. E na Série Ouro, o São Miguel, na Série Ouro inteira, tinha feito 10 gols até aqui.
1: Fez 4 hoje contra o Cascavel.
0: É, foram 20 gols marcados na temporada, sendo que em 3 jogos já fez 10 gols. Então, assim, tem uma melhora. O professor, o Ramon Lima, inclusive, falou já em várias entrevistas que a gente fez, em vários momentos, ele falou, eu quero arrumar a defesa, preciso ajustar a marcação. A gente viu o gol de bola parada hoje de novo. Então, assim, pode se preparar que vai vir ajustes, vai vir uma equipe, eu acredito que a gente vai ter uma equipe bem coesa para a sequência da temporada.
1: Você concorda que o resultado de hoje, o empate entre São Miguel e Cascavel, complicou um pouquinho ali para o Palmas e para o Guarapuava?
0: Eu acho que a briga, né, já está aberta. O Ampere talvez possa entrar nessa briga também, porque tem também uma estrutura limitada, com todo o respeito ao Ampere, mas sempre foi assim, sempre foi na bacia das almas ali para tentar se manter na Série Ouro, que não é fácil.
1: Paraná está se complicando também.
0: O Paraná tem um time melhor, tem mais para mostrar, só que tem que entender Série Ouro, né? A Série Ouro permite que daqui a pouco o Guarapuava vai lá e arranque o ponto do pato, né? Então... é difícil. Hoje a gente está vendo o Manoel Ribas com 12 pontos em 5 jogos, né? Essa loucura. Inclusive é o duelo da rodada, tá? Pato e Manoel Ribas. Então, gente, tem muita coisa para rolar aí. Tomara que seja um final de semana bom para a equipe do São Miguel. Bom trabalhar contigo hoje, viu, Márcio? Um resultado 4x4. Que jogo especial, hein?
1: Abraço, abraço. Agora, depois desse resultado, quero fazer um convite. Vamos pro Chopp, né?
0: Vamos.
1: Vamos pro Chopp.
0: Pode escolher aí. Chopp, você quer que... esse item não falta na transmissão.
1: Abraço. Abraço e até a próxima, hein?
0: Valeu. Quero agradecer aqui a presença também do nosso amigo Lão, que tá aqui no nosso Estúdio C acompanhando e podendo sentir um pouquinho que é essa transmissão. Agradecer o Nael Campos hoje na técnica, fazendo os cortes. Bota os gols na tela aí, Nael Campos, para quem tá chegando na live agora, para quem tá chegando no rádio agora. 4x4 no marcador, o São Miguel empatou com o Cascavel. Rapidinho, para quem tá chegando no rádio agora, 104,1, Cascavel abriu o placar com o Vini, numa finalização de média distância, a bola passou no canto direito do goleiro Matheus. Depois, numa saída errada do São Miguel, o Alejo fez o segundo, 2x0 para a equipe do Cascavel, era primeiro tempo. Aí o São Miguel reage. A bola chega no Pedrinho do lado esquerdo, um passe daquele que fatia a defesa. E o Pedrinho manda no ângulo, desconta 2x1. O São Miguel vai pegar essa bola no contra-ataque com Tomate. Aí o meu programador me derruba que ele pula um gol, né? Pulou o gol do São Miguel. Volta lá, tá no 2x1. Relaxa, Nael. Elogiei cedo demais, né? Ih, rapaz, agora desandou. Vai lá, agora. É esse aí, ó. O Cascavel vai pro ataque, tá 2x1 pro Cascavel. O Matheus defende, a bola sobe no contra-ataque, aí é o Tomate. Vai disparar, vai invadir a quadra de ataque, vai abrir do lado direito pro Ceará, que ajeita o corpo e chega chapando um gol lindo. Contra-ataque, assim, de Almanac, 2x2. Vai abrir o segundo tempo, o São Miguel vai passar à frente, vai virar. O Iago, lá dentro da área, acha o Jean Rodrigues o pivô, aquele gol de pivôzão mesmo, desvia dentro da área, 3x2. Aí o Cascavel vai reagir, mas num jogo que nenhum momento parecia que o Cascavel era muito superior à equipe do São Miguel, a bola parada. Essa é uma coisa que o Ramon Lima vai ter que corrigir. 3x3, tomou um gol do escanteio. E aí o gol da virada, né? Jogada do Gabriel, lá dentro da área, o Israel fez 4x3 para a equipe... um gol de pivô, 4x3 para a equipe do Cascavel. Aí sai o gol de empate do São Miguel já no finalzinho do jogo. Na bola cavada, Juan de primeira, 4x4 e a fim de papo. Grande resultado do São Miguel com 7 pontos na tabela de classificação nesta Série Ouro. 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São Miguel joga no próximo domingo contra o São Lourenço pela Liga Silver. Agradecendo a direção-geral de Constante Scarelli Neto, coordenação de Jones de Souza, na técnica do 104,1 no FM estava lá o Luiz Henrique. Vou deixando um grande abraço para você, a gente se vê na próxima jornada esportiva. Lembrando, a Rádio Jornal transmite todos os jogos da Série Ouro. Na Liga Silver a gente assiste e aí escolhe se toma chope do Casarão, se toma chope aqui do Império do Chope, né? Eu vou variando para não enjoar, né? 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
2: 9:37.
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1: 11:01.
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2: Vai, a gente vai aprendendo.
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Olha, 5:02, 5:02, sabadão hoje, 30 de maio de 2026, estamos ainda no outono brasileiro, a lua, ela está na sua fase crescente, muda amanhã, domingo, às 5:46 da manhã, da madrugada, para a fase cheia, tá bem? Faltam 215 dias para o final do ano, temperatura na casa dos 16 graus centígrados, isso mesmo, temperatura na casa dos 16 graus centígrados. Olha, bem-vindos ao nosso Viola da Jornal, com a nossa comitiva, direção-geral de Constantes Cariotti Neto, produção e apresentação é minha, Jones de Souza, parte técnica de Luiz Henrique, participação hoje dos estradeiros, isso mesmo, Antônio Carlos e Miguel Rodrigues, ao vivo com a gente aqui no nosso Viola da Jornal, tá bom? 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

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Programa Viola da Jornal, com as suas características da prosa, do café, da viola, da gaita, do violão. Tudo isso nesse espaço aqui, o Estúdio A da emissora, o Estúdio A da Jornal FM, o nosso projeto cultural, o Viola da Jornal, para você. Olha, fica o convite, né, para você seguir a gente no Instagram, Viola da Jornal 104.1, a página é 9, por lá vamos divulgar os comunicados do programa, as duplas que estarão cantando, recados dos artistas e, claro, um pouco de tudo, né, do nosso Viola da Jornal. Também estamos no Facebook, é só procurar por Viola da Jornal 104.1.

Olha, rapidinho, vamos falar do tempo aqui. Para hoje, sabadão, sol com algumas nuvens. Tem uma previsão bem remota aqui de 2 milímetros, com apenas 37% de probabilidade de mais chuva, né? Chuva passageira, aliás. À noite, muitas nuvens, mas com tempo firme. Ontem, tínhamos uma previsão aí de 10 milímetros para a região. Choveu bem mais do que o previsto, tá? É, choveu aí na casa dos 18, 19, 20 milímetros, né, em várias regiões aqui do município de São Miguel. Máxima para hoje, sabadão, 24 graus, tá bem? Para amanhã, domingo, sol com muitas nuvens e pancadas de chuva à tarde, muitas nuvens à noite. Mas não teremos chuva, tá bom? Na parte da noite, né? À tarde a previsão é de 2 milímetros com 41% de probabilidade. Quer dizer, a probabilidade é pequena, né? Mas tá aí a previsão. Para segunda, sol com muitas nuvens, possibilidade também de pancadas de chuva à tarde, muitas nuvens à noite e sem chuva, né? Durante a parte da noite, portanto, essa é a previsão com relação ao tempo aí para as próximas horas, para os próximos dias aqui para São Miguel e também região oeste do Paraná. 5 horas e 7 minutos, 5 e 7 no Viola, momento de reflexão. Olha, o dia amanheceu no compasso manso da lida, com o cantar do galo anunciando mais uma bênção de Deus. No campo, a simplicidade ensina que a felicidade mora nas pequenas coisas, no cheiro do café passado, no sereno sobre a grama e na esperança renovada cada nascer do sol. Que o amanhecer traga paz no coração, força no braço e gratidão na alma. Que nunca falte fé para enfrentar os desafios, humildade para reconhecer as bênçãos e coragem para seguir firme pela estrada da vida. Bom dia, que Deus abençoe sua casa, sua família, seu chão, porque quem planta o bem, cedo ou tarde, colhe paz no coração. Bom dia, mais um amanhecer, mais uma oportunidade de agradecer a Deus pelo dom da vida, pela saúde, pela família, pelos amigos, pelas bênçãos que muitas vezes nem percebemos. Que o seu dia seja leve, abençoado e cheio de paz no seu coração. Horas e 8 minutos, 5 e 8, programa Viola da Jornal, oferecimento Cressol Conexão, cooperar é ganhar, concorra a sorteios de R$3.000 todo mês e a 3 prêmios milionários, tá bem? 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Sabadão, 30 de maio de 2026, outono brasileiro, a lua está na sua fase crescente, muda amanhã, repito, domingo, às 5 horas e 46 minutos da manhã, da madrugada, para a sua fase cheia. Faltam 215 dias para o final do ano, a temperatura está na casa dos 16 graus centígrados. 5 e 9 agora, eu trago para cantar. No Viola da Jornal, Delei Dorivan, Pagode da Peneira, depois Goiano e Gustavo, Lições de Vida, bom dia.

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Olha, 5 horas e 19 minutos, 5 e 19, estamos ao vivo, né, na Jornal AM, ao vivo, no nosso projeto cultural, o Viola da Jornal, na expectativa da estada conosco, também ao vivo, dos estradeiros Antônio Carlos e Miguel Rodrigues. Isso mesmo, daqui a pouquinho então, Antônio Carlos e Miguel Rodrigues, soltando as vozes aqui no Viola da Jornal, com a estada deles aqui conosco ao vivo, sempre especial demais, né? Sabadão, 30 de maio, ano de 2026, ainda estamos no outono brasileiro com esse clima aí de inverno, né? Principalmente quando a questão é chuva, né? Chovendo aí acima da média para nós em São Miguel e também região oeste do Paraná. Bingo Junino, Linha Cacique, sábado 6 de junho, sábado que vem. Às 19 horas acontece o Bingo Junino no Salão da Comunidade da Linha Cacique. A programação contará com quitutes juninos, rodadas extras e ótimos prêmios. Olha, evento em prol da construção da sala de catequese e também da reforma das churrasqueiras da comunidade, tá bom? Participe. No dia 7, no domingo, acontece a 22ª Festa do Costelão em honra a Santo Antônio, Santo Casamenteiro, em Uruçanga. É, domingo 7 de junho, programação 9 horas e 45 minutos, Santa Missa Festiva, ao meio-dia, almoço com costelão, churrasco, acompanhamento, saladas e bebidas em geral. À tarde, às 14h30, matinê com musical VVN e banda Alma Latina. No final da tarde, sorteio, claro, dos principais prêmios da rifa, com duas motos e outros prêmios, tá bem? Para anotar na agenda, 13 de junho, 14 horas... acontece o Festival de Prêmios de Santo Antônio. É o antigo bingo de Santo Antônio, né? Sabadão, início, 14 horas, 13 de junho, anote na agenda. No Salão Paroquial, acontece o tradicional bingo de Santo Antônio, né? Evento beneficente em prol do Lar dos Idosos Dom Scalabrine. Cartelas antecipadas por R$ 20,00 com 8 rodadas, né? Mais uma extra na hora, R$ 25,00. Pontos de venda, Papelaria Objetiva e também Gelatos Sorveteria. 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Olha, eu quero mandar um abraço todo especial para a família Roque, né? Meu amigo Cássio, um grande abraço, bom dia. Valdomiro também. Radinho ligado, na expectativa, né? Da estada ao vivo conosco aqui de Antônio Carlos e Miguel Rodrigues. Valdomiro, meu amigo, um grande abraço para ti. Obrigado sempre, né? Pela sintonia. Obrigado pela companhia. O Valdomiro, que aliás é um ouvinte, né, de todos os dias da Rádio Jornal, em especial de Alessandro Cunhasco e Tatiele Schunemann, né? Inclusive nas redes sociais aqui da emissora, um bate-papo bem descontraído da Tati com o Valdomiro, né? Assisti, gostei muito. Então, um abraço, Valdomiro. Obrigado pela sua companhia aí, a toda a família Roque, um grande abraço, bom dia. Cássio, obrigado pelo mimo aí, pelo presente, né? O Cássio que mandou mel pra gente aqui, pra nossa equipe do Viola da Jornal. Vai bem, né, Cássio? Com uma broa, um pão de milho, um pão francês quentinho, uma nata e esse mel maravilhoso aí, né? Aos apicultores aqui de São Miguel, a exemplo da família Roque, com esse grande projeto de pai e filho, o Valdomiro e o Cássio. Também os apicultores aqui do nosso município e da nossa região. Um grande abraço, bom dia, obrigado pela sintonia. Na Jornal AM, em especial hoje, no nosso projeto cultural, nosso Viola da Jornal. Olha o Guilherme da Reciclagem nos cumprimentando, um abraço para você também, Guilherme. E nos informando que na Vila Rural Verdes Campos, lá choveu 13 milímetros. Meu amigo Delfim, meu compadre, bom dia, Stanislau Brixner, bom dia, compadre. Bora colher alface, porque os estradeiros estão atrasados, né, compadre? Eita, nós. Tilacão, bom dia! Grande abraço, meu amigo. Obrigado
pela sintonia. Carlos Giovanni Tomasi, bom dia, Jones, grande abraço. É, jogão ontem do São Miguel, verdade. Um grande jogo, um grande resultado fora de casa do nosso amarelinho do Oeste. Que bom. Rodrigo Cardoso, bom dia. Estamos na escuta, Jones. Grande abraço, Rodrigo. Obrigado pela sua companhia também através aqui do nosso Viola da Jornal. Também pessoal sintonizado, né? Acompanhando a Rádio Jornal desde madrugada. Que bom. 5 horas e 25 minutos agora, 5h25, eu trago para cantar Pião Carreiro e Zé Paulo, Somente Saudade Depois, Milionário e José Rico, para os meus amigos caminhoneiros, né? Para você que está aí transitando na 277, bom dia. O sonho é dele, de um caminhoneiro, bom dia.

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Olha, 5 horas e 33 minutos, 5h33, programa Viola da Jornal, sempre especial para você aqui na Jornal FM 104.1. O Carlos Giovanni Tomás me dizia aqui, né, um grande jogo ontem do São Miguel, fora de casa, buscou um pontinho importantíssimo contra o Cascavel no Ginásio da Neva, meu amigo, lá no Caldeirão. Olha, poucos conseguirão pontos lá. O São Miguel trouxe, né, na bagagem, aliás, levou na bagagem, né, porque, salvo engano, de Cascavel, o time já arrumou aí, né, para o compromisso na Liga Nacional Silver contra a equipe de São Lourenço, Santa Catarina. São Miguel parece que no itinerário ali é Pato Branco, né? São Miguel fica lá, joga lá, inclusive. O ginásio do São Lourenço em reforma, enfim. Expectativa também de um bom resultado, né, com relação à Copa Silver, a Liga Nacional, né? A Liga Nacional Silver. O São Miguel, a exemplo do que fez em casa, né, contra a equipe do Dracena de São Paulo, que vença fora de casa agora, que pontue, enfim, que bom. São Miguel aí no bolo da tabela com relação à Série Ouro do Campeonato Paranaense, novo comando, novos jogadores contratados, enfim, uma sequência de bons resultados aí do nosso Amarelinho do Oeste. Que bom, né, Giovanni? Um abraço para você, família Tomás, todo mundo acompanhando então o nosso Viola da Jornal, tá bom? Olha, em alusão à Semana do Meio Ambiente, o Governo Municipal de São Miguel do Iguaçu promove hoje, 30 de maio, de hoje a 3 de junho, uma programação especial com ações de conscientização e preservação ambiental. Importantíssimo, né? As atividades começam neste sábado com uma edição especial do Recicla SMI, das 8 às 11 horas da manhã, na feirinha do produtor, ao lado do Governo Municipal, ao lado ali da Prefeitura. A população poderá trocar materiais recicláveis por vale-compras para adquirir produtos da agricultura familiar, tá bem? A programação segue com distribuição de mudas, recolhimento de lixo eletrônico, trilha ecológica, palestras e ações culturais. Todas as atividades são gratuitas e abertas à nossa comunidade sambiguelense. Portanto, participe. Olha, lembrando que o Governo Municipal de São Miguel do Iguaçu prorrogou até o dia 28 de junho o prazo de inscrições para o processo de seleção do condomínio do idoso. Os interessados podem se cadastrar pela internet até as 23 horas e 59 minutos do dia 28 de junho, 28 do mês que vem, ou procurar a Secretaria de Assuntos Comunitários até o dia 26 de junho para atendimento presencial. Olha, é necessário apresentar RG, CPF, comprovante de endereço e CAD único. O empreendimento, construído em parceria com o governo do Paraná, já ultrapassou 70% de execução e contará com 40 moradias destinadas à população idosa, além de espaços de convivência e acompanhamento profissional aos moradores. Grande oportunidade, aliás, né? Que nota interessante aqui no Viola, mais de 520 prêmios de R$ 1.000 do Nota Paraná ainda não foram resgatados em todo o estado. Aqui na região oeste, há ganhadores em cidades como Cascavel, Foz, Toledo, Missal, Medianeira, Santa Helena, Marechal Cândido Rondon e Santa Terezinha de Itaipu. Olha, segundo a Secretaria da Fazenda, muitos consumidores informam o CPF na nota fiscal, mas esquecem de consultar o aplicativo ou site do programa. Para verificar se há valores disponíveis, basta acessar a conta do Nota Paraná e conferir o extrato. Quem ainda não participa pode se cadastrar gratuitamente e pedir o CPF na nota durante as compras. Cinco horas e 38 minutos, 5h38, Tere Mota na companhia do Viola. Bom dia, Tere, um grande abraço. Almir José também, bom dia, meu amigo, um grande abraço para você. O Guilherme da Reciclagem também, acompanhando o nosso Viola da Jornal, nesse trabalho árduo aí das madrugadas, né, Guilherme? Um grande abraço para você, bom dia, obrigado pela companhia.
5h38, eu trago para cantar no viola, Teodoro e Sampaio, Tapete da Sala, depois, Trio Parada Dura, Telefone Mudo, bom dia.

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5h47, 5h47, sabadão, 30 de maio, ano de 2026, aliás, o penúltimo dia, né, do mês de maio, do corrente. Até porque, na segunda-feira começa o mês de junho já, hein? É, tá indo embora o primeiro semestre do ano, hein? Terminou junho e termina o primeiro semestre do ano de 2026 já. Como o tempo passa, né? Hoje ao vivo os estradeiros. Saudades de Antônio Carlos e Miguel Rodrigues ao vivo com a gente aqui no nosso projeto cultural, ao vivo com a gente aqui no nosso Viola da Jornal, tá bom? Daqui a pouquinho então, os estradeiros Antônio Carlos e Miguel Rodrigues dando o ar da graça hoje aqui, né? No nosso projeto cultural. Que bom! 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Daniel, que aliás canta neste bloco aqui no nosso Viola da Jornal. 5h49, eu trago Chico Rei, Paraná, Velha Porteira, depois Daniel, nosso garoto propaganda, Cressol Conexão, prato do dia, bom dia.

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1: Olha, 6:02, 6:02, sabadão, 30 de maio de 2026, outono brasileiro, a lua está na sua fase crescente, mas muda amanhã, domingo, às 5:46 da manhã, para a fase cheia. Faltam 215 dias para o final do ano, temperatura na casa dos 16 graus centígrados, aliás, uma agradável temperatura para nós, né? Aqui na região oeste do Paraná, no ar para você, neste sabadão especial, o nosso Viola da Jornal, hoje com o Quarteto dos Estradeiros, hein? Além de Miguel Rodrigues, seu Nenê, meu amigo Tito, e também tem uma surpresa hoje aí, né? Eita, nós! É o Miguel que vai anunciar essa surpresa hoje para nós aqui no Viola. Bom dia, Miguel Rodrigues!
2: Bom dia, Jonas, bom dia, ouvinte. Estamos
1: aqui. Seja bem-vindo.
2: Agradecendo mais essa oportunidade, né? E
1: tamo junto.
2: Mandando um abraço para os nossos amigos aí. E depois de bastante tempo, a gente conseguiu resgatar de novo um amigo que canta com nós aí há tempo, né? Formava aquela dupla antes do tempo do programa Na Rua ainda, né?
1: É verdade.
2: Ah, sozinho aí. O Alceu.
1: Grande Alceu, aliás. Eita, nós. Eu cobrei do Alceu, rapaz. Foi aonde? Foi na festa de Santa Rita? Ah, não, no Panorama.
3: Isso.
1: É, festa do bairro Floresta. Falei, Alceu, você me dá o ar da graça lá no Viola, moço. E tá aí.
2: Tá aí.
1: Que bom. Veio conosco.
2: Vai sair alguma.
1: Vai ser a primeira de muitas outras estadas dele aqui, se Deus quiser. Bom dia, seu Nenê.
4: Bom dia, Jones. Bom dia a todos os ouvintes.
1: Tá tudo certo, seu Nenê? Choveu muito lá na vila ou não?
4: Choveu bem.
1: É? Passou dos 15?
4: Eu não olhei, mas caracol deve ter
1: passado. É, por aí, né? Os 15 milímetros aí. É? De 15 a 20, eu também. Tô com essa milimetragem na cabeça aí, né? Seja bem-vindo, seu Nenê.
4: Obrigado.
1: Tamo junto. Seu Nenê e o seu boné do John John. Tito, meu amigo Tito. Eita, Tito. Tito Barrerito.
4: Que responsa, né?
1: É.

0: dia, bem-vindo.
1: A todos os ouvintes. Vamos aí mais uma vez para tentar agradar o pessoal aí, né?
0: É, já agradaram, rapaz. Só a estada de vocês ao vivo aqui hoje já. Aí que live bonita. Quanta gente, rapaz. Bom dia, Alceu.
2: Bom dia. Obrigado pela rádio nova aí, porque quando a gente veio faz tempo, né?
0: Faz tempo.
2: É a FM ainda, né?
0: É, agora estamos bombando aí na FM, né, Alceu?
2: Vou mandar pro pessoal aí, vai gostar.
0: O Alceu que é o nosso Zé Rico, né? Eita, nós, como gostava de cantar.
2: Não estamos, não está aqui, o Antônio Carlos está aqui.
0: Verdade. Um abraço para ele, boa recuperação. Pressão é assim mesmo, né, Miguel?
2: É, na verdade.
0: Tem hora que ela dá um... Tem hora que ela sobe demais, tem hora que quer baixar muito.
2: Então, mas...
0: Ele tá com o radinho ligado, né?
2: Com certeza, tá lá ligado.
0: Ô, Antônio Carlos, um abraço pro senhor. A gente que falou na última estada de vocês aqui de juntar esse quinteto,
2: exatamente,
0: né, Miguel?
2: É.
0: Só faltou o Antônio hoje, mas um abraço para ele, uma ótima recuperação. Ele tá conosco aqui, né?
2: Com certeza.
0: Certeza que tá junto aqui. Miro Gaiteiro, bom dia, Jones. Estou ouvindo o Viola da Jornal. Um abraço pro senhor, seu Miro. Vitelmo Marge também, acompanhando o nosso Viola através das redes sociais, através do FM, como disse o Alceu, do 104.1, ecoando aí nos quatro cantos da nossa região. Que bom, rapaz, é bom, é bom, é bom e importante, né? Bora de moda, então?
2: Pois é, já tá escalado aí o negócio.
0: É?
1: Vamos fazer uma homenagem aqui, né? Aproveitar que o Alceu tá junto.
0: Faz Olha
1: tempo.
0: Só.
2: Essa homenagem é bem feita agora.
0: É?
1: Tentar ver se a gente lembra, faz muito tempo.
2: Acho que é surpresa, mas é.
0: Surpresa?
1: Acho que baixa um sol aí pra nós.
2: Tentar ver lá.

0: Eita, nós, que linda homenagem, rapaz. Ficou passando um filme aqui na minha cabeça. Obrigado, Tito. Obrigado ao seu. Obrigado, seu Nenê. Obrigado, Miguel. Olha só, rapaz. Relembrando aí de um passado distante, hein?
1: Histórico real.
0: É, vocês reportaram aqui coisa de quase 40 anos atrás, né?
1: É, primeira vez que nós fomos na rádio, né?
0: Lá no porão, né?
1: No porão.
2: Você era um garotinho.
0: Na casa do Alvino, um menino, né?
2: O Jones lá no cantinho.
0: É.
1: É,
0: um menininho, rapaz. Você imagina, eu tinha 14 anos, moço.
2: Aí no outro dia eu peguei o cavalo, fui andar no meio do gado lá.
0: Também.
2: E pensar, escrevi essas coisas aí.
0: Que legal, Tito. Que bela homenagem. E essa música você já tinha interpretado ela no rádio? Antigamente ou não?
1: Eu já cantava no
2: rua. Era na rua.
0: Na rua.
1: Lá na pracinha, né? Da prefeitura, né?
0: Eu lembro. Ali na Willy Bart, né?
1: Nos bar também,
0: né?
1: É. No Frigo, começou no Frigo ali.
0: Depois descia ali na Avenida Iguaçu, lá embaixo,
1: isso,
0: né?
1: É.
0: Eu lembro.
3: Mas, em qualquer lugar eu estava fazendo.
0: É. E quando chovia, todo mundo pro rádio. Era sábado à noite, o programa Rodeio Crioulo com Everton Garcia. Saudoso Everton Garcia, enfim. Ele sempre valorizou a cultura também, né? É, um entusiasta, né? Que legal, cara. Que bela homenagem hoje. Olha, me emocionei aqui. Até porque, eu repito, passou um filme na minha cabeça, né? O Tito interpretando ali, o Alceu também, e eu recordando. Era tudo isso mesmo, né?
3: E quem conheceu, né, como eram os programas na antiga ali, realmente eles retrataram uma história bem legal, né? Bem
0: atual. E lembrando, né, de saudosos comunicadores aqui, a exemplo do Everton, do René Borges, Vitorino Ângeli, Juarez Wagner, pessoas que, José Augusto, que fizeram história, né? E hoje já estão na morada eterna, enfim, que Deus dê um bom lugar para todos eles, né? Pessoas que fizeram, né, parte dessa grande história que é a emissora Rádio Jornal. Que legal, que bela homenagem, obrigado de verdade. Em nome da família Rádio Jornal, agradeço. Em nome de todos os profissionais homenageados, enfim, dessa história reportada aqui e tudo que a Rádio Jornal representa. Que legal. 6:10, bora de moda então. Eita, nós!
3: Hoje aqui o negócio tá bom, viu?
0: É, tá ótimo, eu gosto desses ensaios assim ao vivo.
2: Essa música ela é do Crione e Barerito.
0: Noiva Triste?
2: Noiva Triste. Antes do
0: que deu com essa noiva, meu Deus do céu?
2: Ela ficou esperando. Ela ficou esperando, não sei se foi por mim ou foi por outro, mas ficou esperando pra
0: alguém. Ixi, largaram a moça no altar então?
2: Tão ruim, né? Não, ela casou com outra, pra quem?
0: Ah, já arrumou um outro na hora ali.
4: Pessoal, né? Tá. Sei lá, o pessoal da São Jorge, o Gersinho, disse que ia escutar o programa.
0: Opa!
4: O Gersinho, o ferro velho da São Jorge.
1: Matuzinho, Matuzinho. Pra mandar um alô pra ele, lá na Santa Rita. Mandar essa música pra ele também.
2: Oh, o povo lá da Vila Rural, né?
4: Sim.
2: Todos estão nos ouvindo lá. Para nossas famílias também, né? Que Deus abençoe. Então, vamos lá.
3: Isso aí.

0: Bota a viola da jornal, noiva triste. Seu Nenê, meu amigo Chico Xavier. Eita. Que moda linda, rapaz. É, reportou uma história aí, né? Trem tá desse jeito, tá arrumado. Olha o Delmar Teisen, bom dia Jones, estou na audiência da Jornal. Abraços pro meu amigo Miguel Rodrigues, pro Tito, show de bola esse programa. Bom trabalho para vocês, o quarteto reunido aí, é isso mesmo, Delmar. Tá hoje o Miguel, seu Nenê, Tito, também o Alceu, meus amigos. Carla Maia, bom dia Jones. Temos que marcar uma nova macarronada e reunir aí o povo para cantar umas modas para nós.
1: Isso é bom demais. Vamos marcar.
0: Com queijo ralado, né, Miguel? Martinho Carlos de Souza, bom dia, Jones. Santa e Bela Catarina na escuta do viola. Tito, Miguel, seu Nenê, Alceu, que quarteto. Olha aí o Carlos. Eita, Carlos de Souza. Se é Souza, é bom, tipo Bayer, né, Carlos? Um abraço para ele. Tamo junto, pessoal, acompanhando então o nosso Viola da Jornal. E esse tempo, moço, você viu, Miguel?
1: Pois.
0: Estamos no outono ainda, mas com climinha de inverno já, né?
1: Tá um climinha meio...
0: Rapaz, os antigos que diz, né, que conforme a lua, a chuva, por menos que seja, ela molha de verdade, né? A exemplo do que está acontecendo com as estradas aí, né?
1: Verdade.
0: Chuva tá molhando mesmo, né, moço?
1: Quando a lua, ela governa o plantio, né, a colheita.
0: É verdade.
1: Tempo, a chuva aí, parece que não, mas interfere, né, moço?
0: Principalmente essa indústria, né, a céu aberto, que é a agricultura, enfim. Como é importante a chuva, né, rapaz? Eita, nós! Vamos colocar o Alceu para trabalhar, seu Nenê? É? Ou vamos fazer mais uma do trio? Vamos fazer mais uma do trio? Do trio Parada Dura, eu digo. Seu Nenê e o Tito vêm cantar o trio. Ei, mas é bom demais, moço.
2: É.
0: Barra pesada. Eita, nós. Viola ao vivo, sabadão especial. Tem um quarteto aqui de amigos meus, hein?

0: parada dura no nosso Viola da Jornal. Nenê Flores e Tito ao vivo conosco. Eita, nós! Inácio Maynard está lá na Lagoa da Confusão, em Tocantins, rapaz. Parabenizando o quarteto, mandando um grande abraço para todos nós. Para ti também, meu amigo Inácio. Um abraço, tamo juntos. Simone Peçanha, bom dia, Jones. Um abraço para você, para o padrinho Miguel, para o amigo Tito, enfim, para todo mundo. Tá pedindo aqui para mandar um abraço, né, para o Rock Bottini, amigos do Ipiranga.
1: Ô, Rock, é o marido da Simone. Um abraço, Rock.
0: Um abraço, Rock. Tamo junto. Que legal, rapaz. Pessoal interagindo, né? A Ivanete Araújo, a Ivanete que é a irmã, né? Do Jonas e do Tininho, dos irmãos Araújo. Bom dia, Jones.
1: Um abraço.
0: Bom acordar com essas músicas. Me remeteu à infância. Parabéns ao quarteto. Abraços a vocês aí. Obrigado, Ivanete. Um abraço para ti também. A Geliane Aparecida Barbon. Bom dia, Jones. Bom dia para esse quarteto maravilhoso. Um abençoado final de semana para todos nós. Olha aí. Verdade. Eles que vão inaugurar agora, né? O quiosque. Parece que é quarta-feira, né? É ali das frutas ali, né? Espaço amplo agora, moderno. É um pouquinho, uns passinhos para frente ali, de onde eles estão hoje. É do ladinho ali, né? Do ladinho da Peças Farias ali, da Chapeação Farias, enfim. É a Geliane e o Leandro, né? Um abraço para os dois, então. E sucesso, né? No empreendimento. Frutas frescas. Todos os dias, né? Que legal. Nos convidaram, aliás, né? Para estar lá na quarta-feira, eu vou lá comer um pastel, tomar um suco. É. Quitanda lá vai ser diversificada, hein? Vai ter café da manhã, Miguel Rodrigues. Na hora que vocês virem atropelado lá do interior para cá, você já sabe onde é que você vai tomar um pingadinho, né? Eita, nós! Bora de moda! Vamos colocar o Alceu trabalhar, que nós estávamos com saudade do Alceu, rapaz. E hoje ele madrugou para estar aqui conosco. Nosso Zé Rico. Eu quero saber que garganta que não tá ruim nessa época do ano, né, moço?
1: Agora tem que tratar a garganta bem, porque
2: esse friozinho, né?
1: Complica.
0: Friozinho é assim mesmo. Mas que bom, rapaz.
1: A garganta sarada, ela
0: vem. Ó, o café de vocês está ali, ó. Daqui a pouco vocês vão pedindo aí, nós vamos servindo. Quem quer um cafezinho?
2: Esquentar a garganta, né?
0: Esquentar a goela.
1: Já tá na agulheira?
0: Tá na agulha?
3: O homem quer escutar o Milionário Zé Rico, vamos fazer uma deles aí, né?
2: Sim. Prestei pra a turma de casa lá, pra minha esposa. Tem a minha filha Patrícia, meu genro Jean. E a netinha, né? Que chegou.
0: Olha
2: a netinha,
0: aí. Né? Olha a alegria do voo que chegou a neta.
2: É bom demais, né?
0: É bom.
3: Deve estar no celular, né?
0: Você sabe que o que o pai não fez pro filho, ele faz pro neto, né?
3: É, pior estraga, né? Estraga, né?
0: Dá tudo quanto é marca, né? Mas é bom demais, né, rapaz? Se Deus abençoar, eu vou ter essa graça também.
1: Vou aproveitar essa, cara, um abraço e mandar lá pro Tilac, que tá escutando.
0: Opa, Tilacão! Família Stankiewski.
2: É. Mandar o programa pro meu sobrinho também, lá em Serenópolis, que é o Pedro Flores, né? Do outro Rio de Janeiro, Imério Flores.
0: Família Flores. É flor para todo lado, né, Sandrinho?
2: Tudo bonito.
0: Tá espalhada a florada aí.
3: Já no inverno tem flor.
0: É.
1: Lembrando os abraços, então vamos passar.
0: É verdade.
1: O que vai sair então aí do.
3: Vamos tentar fazer hoje o loiro.
0: Opa!
1: Nossa, essa foi boa, hein? Presta atenção nessa moda. Só.

0: da jornada. Tito e Alceu ao vivo, recordando os velhos tempos.
1: Hoje
0: nós vamos. Ô,
1: né?
0: Miguel, hoje nós vamos cansar o Tito, né?
2: Hoje?
1: Hoje. É, porque ele tá no meio já pra isso. Né? Vai
0: bater no Antônio Carlos. Ô, né? compadre Antônio Carlos, que farta que você tá fazendo aqui pra dar um refresco pra goela do Tito, moço. Eita, você. Você não vinha aqui no rádio, mas você tava lá no pé dele, né? Sempre acompanhando, né?
2: Ah, tava lá vendo os assistindo, sei, gente.
0: Sempre, né? Sempre madrugando, né, o seu?
2: É, 5 horas já tá ligado o radinho.
0: Tá ligado. Quem tem o hábito não adianta.
2: Ah, não adianta. Larga, né?
0: Dá uma cosca, né, no cara. Eu não importo a hora que eu vou dormir, não, moço. Chegou minha hora de levantar, eu tô de pé.
2: É.
0: Como é que pode, né?
2: Você não precisa nem despertador, é o radinho todo dia, 5 horas.
0: Verdade. É o biológico, né, que acorda a gente. É. Acorda aí, beiçudo velho, tá na hora.
3: Tem dia que o meu relógio é o galo. Entendi, né? Se ele não cantar, eu não acordo.
0: Eu, na minha infância, rapaz, eu tive um despertador que era um galo, mas era uma briga danada e aquele despertador. Ele o bicho roncava bonito. Ele cantava, tapa, chegava a tremer o chão, hein, Tito?
1: Mas tapa isso, na orelha dele.
0: Que serviço, né, rapaz? Um galo cantando no despertador. Eita,
3: é interessante.
0: É verdade.
3: A cantiga do galo. Se cantiga você estiver de madrugada escutando, ele lá de vez em quando ele dá um alerta, né? E se você estiver ligado, ó, o dia está mais cedo. Ele muda a cantiga durante a
0: manhã. Aí o domingo, moço, que você pode dar uma, né?
3: É.
0: Você pode dar uma
3: esticadinha
0: no sono.
3: Não, não tem como desligar ele.
0: Não, o detalhe não é nem despertador, é, aí é o biológico. Aí o cara, opa, tô de pé, moçada. Como é que tá? Como é que não tá? Aí vai para frente da TV, vai pro Zap Zap, assiste uma série. Tem hora que dorme mais uns minutinhos, mas não é fácil, rapaz. Quem tem o hábito. Quem anda acelerado aí não é fácil. Meu amigo Gilson de Souza. Alô, Gilsinho. Bom dia, Jones. Estou na escuta. Relembrando o nosso passado. Parabéns pro quarteto. Tamo junto. Se é Souza, é bom, né, Mineirinho? Rosane Bazan. Bom dia. Toca uma moda aí do trio Parada Dura. Pediu avião das 9.
3: Opa.
0: Sai? Olha, vamos atender então a participação do ouvinte. No ao vivo é difícil, né, Tito? No ao vivo é difícil, né? Vocês vão fazer então um avião das 9?
3: Faz.
0: Quem falou que nós não faz? Até o das 10. Até o das 6:30. Mas... Juliana Guilherme. Opa, a Juliana e o Guilherme. Bom dia. José Lázares. Bom dia. Tito canta muito. Parabéns. Olha aí. Um abraço, Zé. Família Lázares. Dalcirão, o Dalcione também. Acompanhando o nosso viola todos os sábados. Sambari Love aí, Edicione. Tamo junto. Um abração. Bora do trio Parada Dura, então?
3: Canta aí, doido, Tito.
2: Só vou mandar um abraço também pro alemão lá da LAR, entrega milho lá. Fala que é pitoca lá. Diz que escuta o programa todo dia.
0: É?
2: Todo dia não, todo sábado. Né?
0: Todo sábado. É o Dega Semin? Não. É o Dega?
2: Não, é o Dega. Diz que é teu vizinho lá, o que trabalha entregando lá, que tem um bracinho assim, que toca, ele fala.
0: Uhum. Ah, o alemão, então um abraço pra ele, tamo junto.
2: Claro, então ele disse que não perde o programa da jornal, assim, quando é o sertanejão
0: aí. Eita, alemão de bom gosto então, hein? Curtindo viola.
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0: Eita, nós! Tito Miguel Rodrigues, trio Parada Dura, Avião das Nove, para você, Rosane Bazan.
1: É isso aí.
0: Obrigado pela sua participação, interagindo conosco, pedindo música e, aliás, uma linda música do trio Parada Dura.
1: Sim, né?
0: Que legal. Pessoal interagindo hoje, hein? Fátima Macedo Melhore, bom dia, minha amiga, parabéns para o quarteto. Pedro Flores, bom dia, Jones, um forte abraço para todos vocês. Estamos na escuta aqui, tá bonito demais o viola hoje com o quarteto. É o sobrinho?
1: Pedro.
0: Sobrinho. Ei, Pedrão.
1: Opa.
0: João Pedro Bampi, bom dia, aqui de Primavera do Leste. Alô, Mato Grosso, abraço para os amigos da Vila Rural, em especial para o Tito. Ó.
1: Abraço para ele também, lá em Primavera.
0: O cara tá lá em Primavera, hein, Tito? Parece que é essa tecnologia, hein, o seu?
1: É.
0: A gente tá aqui e tá lá também.
1: Longe.
0: Vai longe, moço.
1: Mato Grosso, velho amado.
0: Eita, nós. Ei, o Tito ali é Itaúna, né, Tito? Se esbarramos ali. Eita, nós. Tito pegando umas traíras lá com a esposa. É. Falei, rapaz, o Tito aqui, eu não sabia, moça. Ei, surpresa boa.
1: Que legal,
0: rapaz. Agora o Lúcio e o Tatá estão lá pra cima. Pro Nortão.
1: Já fui lá visitar.
0: Já foi, Tito?
1: Não pode esquecer os amigos.
0: De jeito nenhum. Olha que legal, rapaz. O Clóvis Jarcés, bom dia, Jones. Bom dia a todos os amigos. Sapezal, Mato Grosso, na escuta do Viola. Abraços a todos aí em São Miguel, parentes e amigos, e um ótimo final de semana e parabéns pelo programa. Meu amigo Clóvis, Jarkevski, um grande abraço então, bom dia, tamo junto. Domingos Kitaiski, bom dia meu amigo. Um grande abraço. Olha, a Rosane Bazan que tá no Paraguai, hein, ouvindo, e ela tá mandando um grande abraço pra família do seu Miro, O Miro dos Santos, seu Miro Beteiro, rapaz. Seu Miro tá lá acompanhando o Viola. É o Paulinho da Estamparte também. Bom dia, Jones. Bom demais escutar essa resenha com esse quarteto. Dessa
1: vamos trazer junto aqui,
0: o
1: maior
0: grupo. Olha o que o Paulinho diz: que bom escutar o meu vizinho ao seu de volta no Viola. Cantando junto aí. Parabéns.
1: Meu irmão.
0: A família Rocha que representa aqui, além das três gerações, né? Toda a singeleza do programa, né? Voltado para as famílias. Olha aí, ó. Juntando quatro amigos aqui, rapaz. E passando um filme na cabeça da gente aqui, né? Principalmente com aquela homenagem tão linda do início, né? A gente vai ter que fazer uma vinheta dessa moda aí.
1: O João e Paulinho, eles fazem parte dessa história também.
0: Também.
1: Né?
0: Seu João Batista, o Paulinho, agora vem essa nova geração aí com o Jean, né? Grande violeiro, aliás. Bora trazer o recado do Daniel então. 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

0: 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O Adenilson, que aliás não perde um viola da jornal. Tá cheiroso o cafezinho, né, Miguel?
1: Cafezinho consistente.
0: Rapaz. Consistente. De quem que é a receita, Miguel Rodrigues?
1: A receita do José Carlos Colombari. É. Nosso amigo.
0: Isso aí foi passado no saco, rapaz.
1: Muito bom demais,
2: saco ainda.
1: Cafezinho bom, senhor.
0: Cafezinho para espantar o frio das costas.
1: Mas depois dessa esfriadinha que deu aí, é bom tomar um cafezinho para garganta, né?
0: A minha falecida avó Virgínia Borges, que Deus a tenha, ela dizia: vem aqui tomar um golpinho de café canona, não? De jejumzinho assim?
1: Um golpinho.
0: É um golpinho de café, moço.
1: É verdade,
0: guarda. Eita, nós. É um guarpinho do cafezinho da Rona. Vem, meu filho, vem, senta aqui um pouquinho.
1: É, como é que se fala? É o linguajar dos
0: antigos.
1: Mais
0: né?
1: antigo ali, né?
0: É.
1: Nem se fala isso. Mais,
2: os mineiros.
0: É. Os mineirinhos. O Tito que o diga, né, Tito?
1: É. Eu também sou mineiro.
0: Ô, o seu é mineirinho.
1: Sou Souza também.
0: Eita, é. Tá.
1: É. Souza também.
0: É, Souza. Eu falei pro deputado federal Sérgio Souza, ele veio aqui, né, para anunciar umas obras aí, uns feitos para São Miguel. Daí eu olhei para ele e falei: ô, deputado, nós somos igual a Bayer. Ficou me olhando, falei: se é Souza, é bom. É uma grande figura do agro, né, Sérgio Souza. Eita, nós. Parlamentar que também nos representa, aliás, né. 6h39, bora de trio, então?
2: Bora.
0: Seu Nenê e Tito agora, bora. Qual que é a moda? O senhor falou que gosta dela?
2: Cruz Pesada.
0: Cruz Pesada.

0: na viola da Jornal. Hoje para entrar para a história, né, Miguel? Eu vi o quarteto aí hoje, eu já estou feliz demais da conta. Antônio Carlos está lá acompanhando o viola, então um abraço para ele. Isso. Também para a Dona Maria. Está lá com o radinho ligado, a gente já está torcendo. Na próxima ele vai estar aqui conosco, claro que sim. Olha o José Carlos aqui, ó. Bom dia, meus amigos. Opa, hoje o quarteto tá apaixonado demais. Só I love you. Eita, Zé Carlos. Um abraço para ele. Falando em Zé Carlos, o Chão Preto tá cortando em Indianópolis afora lá, hein? Tá, hein? Que obra, hein? Rapaz, aquela ruta tá vai ficar linda demais, hein? É um sonho aquilo, né, Tito? É um sonho que está sendo realizado agora pelo prefeitão Boaventura Manuel João Mota.
1: Muito bom, bom demais.
0: Um abraço para o seu Mota, sempre acompanhando o Viola. Hoje está lá na Paulistânia, está lá com o radinho ligado.
2: Olha aí.
0: Está na beira da tuia lá, o burralho aceso a 1000 por hora. Um pinhão na chapa, uma batata no forno.
1: Tem uma música aí que ele gosta, né?
0: É.
2: Tem. Essa é a vida boa.
0: É o Pássaro Sem Ninho, né?
2: Ah, então.
0: André Andrade.
2: Pássaro Sem Ninho, tem aqui.
0: É? Sai essa moda?
2: De jeito, Michael.
0: Então vamos fazer ela lá pro prefeitão Mota, então, moço?
2: É agora mesmo.
0: É agora? É no ato. Aí, atendendo a participação do ouvinte.
1: Qual o seu e o Miguel não vai cantar, não?
2: Vocês têm das milionárias para fazer. Hoje eu só estou empresário.
0: Rapaz, o Tito se botou hoje em 3 segundeiros aqui. Não está fácil, né, Tito? Ô, Antônio Carlos, é para o senhor vir aqui, ué, dar o ar da graça aqui.
2: Socorre nós aqui, dá uma
0: apertada. Socorre nós nada, socorre o Tito. Ei, Miguel. Eita, nós. Mas eu fiz um programa com os 2 segundeiros aí. Você lembra, Tito? É, o seu Neném e o Miguel fizeram um baita de um programa aqui também, moço.
2: Vamos dar um abraço.
0: Eu gosto muito da opinião popular, cara. Eu acho que aqui é a grande receita do sucesso do programa. Todo mundo incentivando, o pessoal gostando, né?
1: Mas aí é 2 em 1, você faz primeiro e segundo.
0: É mais difícil o primeiro a voz fazer a segunda, Tito? Ou não?
1: Eu não consigo.
0: Viu como é que pode, né, cara? É.
1: Não consigo.
0: A tal da segunda voz é complicadinha,
2: o segundo,
0: né?
2: Às vezes ele consegue fazer. Ele não tem uma voz boa para a primeira, mas ele consegue fazer, né? Agora o primeiro ele tem que ser bom para fazer uma segunda voz. Só que ele faz, né? Por exemplo,
1: admiro muito quem faz segunda voz, porque é complicado.
0: E eu já vi a pessoa fazer tipo a primeira e depois cair para uma segunda na própria música, sabe? Você fala, meu Deus, rapaz. É o que o Tito falou.
2: Eu quero mandar um abraço para o seu Arlindo. É Flores também. Seu Arlindo. Seu Arlindo. Seu Arlindo é nosso amigo também.
0: Arlindo Flores. Não parente do seu Nenê?
2: Não é parente, né?
1: Pode ser, né? Não é. Se considera.
0: Só pra todo Flores é Flores, né, seu Nenê?
2: Ah, seu Arlindo, toda a família dele ali que sempre curte o programa.
0: Que bom.
2: Aonde nós se encontramos, ele falou, a voz está boa ainda. Né? Tá mantendo.
1: Uma vez um tal de Paulo Flores lá em Joinville falou assim,
0: Santa e Bela Catarina.
1: Ele, talvez nós sendo parentes. Os Flores, eles gostam de cantar, tocar violão. São brincalhão pra caramba e são bom de briga. Falei, então não somos parentes, não.
0: até cantar e tocar.
1: Tem umas alturas.
0: E fazer amigo, eu tô junto agora.
1: Na hora de paulada, cair fora.
0: Partiu pro telequete, tamo fora. Gilmar Cavalli, meu amigo, família Cavalli, um abraço. Bom dia, Jones, bom dia. Saudades dos meus amigos Cavalli, direto aqui de Sorriso. Alô, Mato Grosso! Você viu a audiência em Mato Grosso hoje, moço? Estamos espalhados lá pelo aquele Mato Grosso, velho.
1: Saudade do Mato Grosso,
2: né? A vantagem é que o pessoal interage ainda, vamos dizer, se comunica com os amigos, os familiares que estão aqui, né? Manda abraço e tá aqui para isso, né?
0: Anitta Valk, bom dia, parabéns ao quarteto. Tininho Araújo, bom dia, Jones. Aqui o Galo já cantou também, abraço a todos, só moda boa com o quarteto aí dos estrateiros. Ô Tininho, rapaz, já vamos firmar o compromisso aqui para sábado que vem, deixa eu ver. Eu não lembro se é Jonas e Tininho no sábado que vem, moço. Mas eu acho que é os irmãos Araújo, sim, é alguma coisa. Ô Tininho, fica ligado aí, hein. Zé Hartmann, bom dia, Jones, estamos em Sapezal tomando um chima. Com minha filha, meu genro, Dúlio, na escuta da Jornal FM. Eita, Zé, que legal, cara, sapezal. Lídio Richter, bom dia. É, tô na escuta do sabadão, do nosso viola abençoado, sábado bom demais, obrigado, Lídio. Família Richter, acompanhando o nosso Viola da Jornal, todo mundo ligado, que bom. Bora de pássaro sem ninho, então? André Andrade.

0: da Viola da Jornal, de André Andrade, de seu Nenê. Pássaro sem ninho, que bela interpretação, que legal.
1: Essa música é bonita.
0: Muito bonita a moda. Põe na conta aí das moda boa. Interpretadas aqui no nosso Viola da Jornal. Bom demais, Moose. Lúcio Spins, bom dia, Jones. Estamos na escuta do programa especial aqui em Aurora. Parabéns, nota 10. Geraldo Bonassa, meu amigo, bom dia, Jones. Abraço para essa gurizada aí, baita programa. Obrigado, Geraldo. Vera Seibert, manda um abraço para o meu irmão José Luiz, o Papai Noel de São Miguel do Iguaçu. O programa está muito bom. Valeu, Vera. Um abraço, então, para o José, meu grande amigo, aliás, nosso grande Papai Noel, né? Juliane Guilherme, abraço aos cantores, parabéns aqui. Pessoal da reciclagem não para. Opa. Trabalhando e acompanhando o Viola, viu? Que legal. Forçado. José Sangalete, bom dia, Jones. Abraço a todos aí, parabéns ao quarteto, obrigado. Rogério Arnold, bom dia, estou ouvindo. É, mas tem uma banda aí no estúdio, verdade. Está um quarteto aqui hoje, né?
2: Abraço aí.
0: Meu amigo Lão, Antônio Rodrigues, bom dia, Jones. Estou aqui ligado na Jornal, acompanhando o Viola, agora no FM 104.1. Obrigado, Lão. O Lão, que aliás, um torcedor, né? Do nosso São Miguel Futsal, que empatou ontem em Cascavel, lá na Neva, 4x4, um jogaço, hein? Jogo que a Jornal transmitiu, né? Claro. Com Alessandro Cunhasque, com Márcio de Souza, enfim. Você veio aqui ontem, Lão, assistir o jogo aqui no Pod? Se veio, manda um positivo aqui para nós. 4x4, um baita resultado, hein? Iracema Maia, bom dia, Jones. Bom dia para o quarteto, saudade da voz do meu amigo Miguel Rodrigues. Olha que legal.
2: Obrigado.
0: Faz tempo que não vimos, mas temos que nos reunir. Barraco tá lá pronto, né?
2: Leva o Jonas.
0: É só... É só matar o galo ou os galos e ralar mais queijo, viu, Dona Iracema? Mas temos um mistério aí, Tito. Foi sequestrado lá da Dona Iracema um pote de queijo ralado.
1: Ainda bem que eu não estava lá. Se não sobrava, você...
0: Miguel, acho que fui eu. Eu acho que foi o Miguel. Ninguém está desconfiando do seu Nenê Flores, mas ele tava, parecia um soldadinho aquele dia, né, Miguel? Todo arrumadinho, bonitinho, não sei não.
1: Eu, na verdade, lá eu não comi queijo, mas depois em casa não sei.
0: Eu não provei o queijo da Dona Iracema lá no Galo. Mas é bom, diz o seu Nenê.
1: Tem horas que ele desconfia comigo mesmo.
0: Seu Nenê falou assim para nós, olha... Eu não comi queijo no dia, mas é bom o queijo da manhã. E sumiu um queijo lá, Tito.
2: Vamos seguir o raciocínio.
0: Eita, Dona Iracema, seu Arnildo.
1: Foi muito bom aquele dia lá.
0: Ó, o Lão falou, fui assistir o jogo. Tomei umas aí na emissora e esqueci a blusa aí. Então vem buscar, Lão.
2: Essa aí nós já vamos fazer um sorteio dela.
0: Tolão veio, rapaz. Ontem ele me dizia lá no ginásio, eu vou assistir. Eu convidei ele, na verdade.
2: Então, um abraço pra
0: ele. Ele falou, vou lá pra Cascavel assistir o jogo. Eu falei, não, vai lá com o pessoal lá no rádio, lá no Pod.
1: Fala pra ele vir buscar a blusa e traz o pão de queijo.
0: Não, você vem buscar a blusa, daí nós troca por pão de queijo.
1: Senão não leva a blusa.
0: Senão não leva a blusa, não, pra acompanhar com o café. O Tito tá certo. Então um abraço pro meu amigo Lão, tá lá acompanhando, né? O nosso Viola da Jornal, um grande abraço para ele. E olha o nome do homem, moço. Antônio Rodrigues.
2: Boa gente, né? Gente boa também, Rodrigues.
0: É. Já lembrei do Antônio Carlos aqui. Ó. Você não canta não, mano, para vir aqui dar uma mão pro Tito?
1: Vai me socorrer aqui.
0: Só tem aqui, né? O Tito rodeado de segundeiro. Vamos cantar uma com o seu, mais uma, né?
2: O seu tá ali tomando uma aguinha, tá ali, tá garganta.
1: Pode ser dois aí, um do Daniel aí, ó.
0: Vamos fazer a velha porteira? Não,
2: não canta nada.
3: Parar no... Nós dois é segundo.
1: Saco de estopa aí, ó.
2: Não vai. Canta, canta vocês dois do Milionário aí, vocês sabem.
1: Vamos lá, o Chaveirinho.
0: Chaveirinho?
1: Só um... Oferecer lá pro compadre do carro.

0: parada dura. Ô, Tito, você pediu pão de queijo? Dá uma olhada aqui que o seu Jailson trouxe. Rapaz.
1: Viu? Tava ouvindo.
0: Coxinha. Bolinho de carne. Pastel.
1: Chegou na hora.
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1: Já não quer mais embora.
0: Esse é o seu Jailson. Fala aí, seu Jailson. Ontem, inclusive, mais uma obra finalizada, né? Na linha Sagrada Família.
3: Isso.
0: Como que é o nome da família lá? Seu Nelson?
3: Seu Celso.
0: Seu Celso? Celso Costa. Celso Costa. É, uma grande estrutura leiteira ali, né? Alô, família Costa! Um abraço, meu amigo Celso. O menino dele é o?
3: Matheus.
0: Teu pai veio ou não?
3: Não.
0: Eita, seu Jailson. Apareceu com o café da manhã aí, Bruno. Ele tem feito isso todo sábado, rapaz.
2: Pessoal,
0: a empreiteira Rodrigues trazendo um cafezinho da manhã aí pra nós. Vai ter proteína aí, hein, moçada?
2: Aí sim. Ficou bom o negócio agora.
0: Ficou melhor ainda, né, Miguel?
2: Ficou melhor.
0: Já tava bom.

0: estou aqui no Paraguai acompanhando o Viola, obrigado. Um abraço. Marlene Mate Rocha, bom dia, Jones. Um grande abraço, Marlene. Bernadette Silva, bom dia. Manda uma moda aí pro meu marido, João. Que está fazendo aniversário hoje.
1: Já tá saindo.
0: É, então. Pessoal da São Jorge, né?
1: O Moacir é um grande amigo meu.
0: Olha aí. O Anderson Hug. Bom dia, Jones. Estamos ligados aí, ouvindo o programa. Abraço a toda a gurizada do Viola. Enfim, o Zé dos Correios. Opa, Jones, um abraço. Manda outro para Vera, minha irmã, que mora em Guarapuava, em Guará. Que legal. Um abraço, Zé. Tamo junto. Bora de moda.
1: Vamos lá.
0: Miguel e Nenê Flores.
1: Hoje nós vamos fazer mais um.
0: Mais uma?
1: Mais uma do trio aqui.

0: Nenê Flores e Miguel Rodrigues. Olha o segundeiro aí, tio. Eu falei pra vocês.
1: Essa vai lá pro Antônio Carlos, né?
0: Essa moda, né? Pro meu querido amigo Antônio Carlos.
1: Isso é muito legal.
0: Que voz abençoada tem aquele homem, né?
1: Admiro muito.
0: E grave, né? Eita, nós. Nelson Mota, bom dia, show de bola, saudade dos tempos que eu tinha minha dupla.
2: Ô, Nelson
0: Mota. Rapaz. Ruth Moraes, bom dia sim. Só raiz hoje no viola. Joel Joaquim Alves, é potência esse viola da Jornal. Obrigado, Julecão. O Juleca tá lá no. Tá no Paraguai, né? Na Ingaporã. É, ali em Salto del Guairá. E ó, o Juleca deu um recado pra nós. Antes de comer o bolinho do Deio.
2: Opa!
0: É para nós dar pro cachorro primeiro.
3: Bora.
0: Será que seu Jair está?
2: O cachorro não come esse lanche.
0: Não vai sobrar não, né, Miguel? Rapaz, ele aguçou a fome de todo mundo aqui agora, moço. Ô, Julecão, tamo junto. Meu amigo Cássio, família Rock, um grande abraço. Cássio que mandou um

0: Pra gente, rapaz. Apicultor, né? Ele, o pai dele, o Valdomiro, meu amigo também. Pra família Rock inteira, um grande abraço, bom dia. Em especial pro Valdomiro e pro Cássio, né?
1: Que tá, escuta.
0: Apicultores aí, produzindo, aliás, muitos e muitos quilos, né, de mel. Essa beira-lago aí, moço, essa riqueza, essa fauna, essa flora aí, produz muito, né? E mel com qualidade, hein?
1: Isso é bom.
0: Esse é o detalhe. O carimbo da qualidade, né? De uma região toda, né? Tem vários apicultores aí, Miguel Rodrigues. E a abelha produzindo essa essência tão importante que é o mel, né? Se a pessoa sonhar o que é uma colher de mel todos os dias para o organismo do ser humano, né?
1: Vou ter que conversar com esse pessoal aí. Tem interesse nesse projeto.
0: Miguel Rodrigues tem interesse no projeto A Colher do Mel todos os dias.
1: Isso é muito bom, cara.
0: O organismo agradece, aliás. Que bom. Um abraço, Cássio. Obrigado pelo presente. Valdomiro, meu amigo. Um abração para ti. O Valdomiro, que além de apicultor, é pescador também, né?
1: Olha aí.
0: Uma hora dessa dá certo, né, Valdomiro? De nós ir pra beira do corgo aí pegar uns piau, ué. Por que não, né?
1: O Tito costuma pegar uns lambari, mas de repente
0: ele tucunaré.
1: Pega uns piau também.
0: O rei do lambari é o Tito, moço. Não dá para acompanhar o Tito, não. O Tito pesca com isca, sem isca. O Tito vai na minhoca, na massinha.
2: Tô fora. Aí não, né?
0: Tô falando do lambari, tio.
1: Ele chama lambari, o lambari
0: vai na bombeira. É, a frase foi mal colocada, né? O Tito vai na minhoca, tô fora.
2: O Jonas tá com
0: É o lambari, né, Tito, que vai na minhoca.
2: Vai dar um lanche pro cachorro, né?
0: Ah, lepo.
2: Não, jacaré.
3: É, o então, povo é complicado. Um vai conversando, outro vai latando fora.
2: Não é o que se
0: Eita, Tito. Um abraço aí pro Cássio, então. Pro Valdomiro.
1: Esquece o negócio,
0: né? Tito, vai na massa, boa. Vai bem no lambari, boa. Eita, Tito, mal de raciocínio do homem, né, Miguel? Tá esperto lá. Mas eu coloquei a frase aqui de uma forma meio confusa, mas não foi por maldade, não, hein, Tito?
3: Ele que entendeu errado, né?
0: É, o Tito que. Não tem aquele mineirinho, aquilo é mineiro, né? Ele fala, lepo. Aquele lepo daquele homem lá.
2: Eita, vamos fazer um pouco da risada.
0: Você sabe que o programa Viola também é isso, né? Você tem que dar umas risadas aqui em vez de quando. Quando nós faz umas piadas aqui, vocês riem em casa também, seu? Eita,
2: não é só música, né,
0: Jorge? É, não é só música, não. Aqui tem resenha também.
1: Bom, tem que ser assim, né? Senão fica muito sério demais, né?
0: E quando o programa vem com essa característica assim, parece que a gente tá fazendo um ensaio aqui nos bastidores. Aí que o povo gosta, rapaz.
1: Não é que parece, é verdade.
0: É verdade. Hoje nós juntamos o quarteto aqui, nós estamos ensaiando aqui, mano. Vamos ensaiar para sábado que vem, ou para um sábado desses.
1: Essas músicas aí que a gente canta, de repente, nem ensaiou, né? Chegou aí.
0: Olha que legal.
4: Não canta mais, né?
0: Faz tempo que não junta a tropa, né?
1: Tá combinando aqui na hora, e assim vai.
0: Mas só para resumir o que eu estava falando do Tito, é que ele é um excelente pescador de lambari, ponto. E conhece os cantinhos ali. Parece que ele vai lá, ali tá o pocinho, ó. Ah, é um, é dois, é três, é dez.
1: Lá no Rio tem um lugar que ele chama o lambari vem na mão dele.
0: Aí, aí tá feita a polenta.
1: Já conhece o lambari.
0: Tá feita a polenta e tá feita a confusão também, né? É lambari na banha de porco, sartando pra cima, pra riba e polenta fresca. Fora de moda!
1: Tô querendo ouvir do milionário, é alguma coisa aí.
0: Então vai.
1: Vamos lá,
0: Tito, é o seu.
1: Não sei se vocês têm agulha.
0: Vamos fazer mais uma.
2: O seu aqui, senão não vem mais, né?
0: É. Vamos fazer mais uma aí, o seu.
2: Quero oferecer essa música lá para o meu cunhado em Foz do Iguaçu, para minha irmã, Elizabeth, e para minha irmã aqui na linha Castanhel, a Rosário, essas horas deve estar lá tirando leite, né?
0: E acompanhando.
2: A Rosário, o Salésio, um abraço.
4: Pensei também pro Lafayette, o Geraldo, tá sempre acompanhando.
0: Família Mira! Um abraço para eles.
4: O Lão, lá é conhecido também, pensei pra ele também.
0: É Lão. O Lão esqueceu até a blusa ontem. Eu acho que ele não tomou só 5 latinhas, não.
1: Ele não foi só
0: 5. Não foi só 5, não.
1: Ele perdeu as contas.
3: Das 5 em diante ele não contou mais.
0: Não contou mais, ficou na quinta.
1: Só me agradecer a Penha também, a esposa do Alceu, que liberou ele hoje, né?
0: Ô, Penha, obrigado. A Penha disse pra mim na festa: o seu tá liberado pra vir no viola, sim.
1: Só lá e foi, então tá bom. Então, junto com nós, não tem problema.
3: Vamos tentar fazer mais uma do Rio, um mundo fantasia.
0: Aê, modão arrumado.

0: sempre ao seu, ao seu e Tito. Música de Zé Rico. Alô, meu amigo Adilson Adamante. Oi. Que legal, cara. O Adilson tá lá com o radinho ligado, acompanhando o nosso viola. Um abração, Adamante. Tamo junto. Grande Adilson, meu amigo, aliás, grande flamenguista. Um ouvinte nosso da jornal. Detalhe, adoro viola. Ele é um apaixonado também por Milionário José Rico. Essa moda foi pra ti, então, tá bom, Adilson? Um abração. Tamo junto. Meu amigo Jack, rapaz, Ipiranga, que legal, né? Tininho também tá no Ipiranga, já tá no trecho, né? Mas acompanhando o Viola, que bom, grande abraço, bom dia, obrigado pela sintonia. Cléria, Inês, Gotts, bom dia, abraços a todos, parabéns pro quarteto. Elza, São Jorge, bom dia, quarteto, meninos, é moda boa. Manda uma moda aí pro meu irmão Irineu, que tá de aniversário hoje, parabéns, Irineu. Marlon Rodrigues, bom dia, Jones. Estou na escuta do Viola, que bom, obrigado. Pessoal na Lanchonete Zanoni. Opa. Bom dia. Alô, Zanoni! Zanoni ali. Olá. Tamo junto. Programa Viola da Jornal.
1: É, isso
0: aí. É, 104 isso. FM, que legal.
1: Então, falando na Lanchonete, esse programa vai até que hora hoje?
0: Que hora que você acha? Ah, o Tito olhou pra hora. Que hora que o senhor acha que é, seu neném? Mais ou menos.
2: Sete horas.
0: Não, falta um pouquinho para as sete ainda. Quanto que falta para as sete?
2: Faz uns cinco.
0: Cinco? Não, já passou 15 já. 7:15.
2: É quase 8.
0: Quase 8, seu Tito. Eita! Ah, vamos até. Vamos fazer então mais umas duas, três, né, Miguel? Tá tão bom.
1: Aquela bandeja ali.
0: Ah! Miguel tá com fome.
2: Depois chegou o lanche, a hora não passa mais.
1: Mas as horas não passam com o problema na calma, cara.
2: Vai esfriar o lanche.
1: O cara vai fazer um intervalo.
2: Parou o relógio.
1: Tá bom demais.
0: Vamos lá. Eita, nós.
1: Então vamos de moda, né?
0: Vamos de moda.
2: Já escolheu? Eu queria ver o Alceu e o Miguel cantar, mas tá difícil.
0: Tá difícil?
3: A primeira não. Garganta, essa aqui. Eu fazia a primeira antes.
0: Ó, faz um pedacinho, Alceu, vai.
1: Qual? Que é do Jean Giovanni lá, lembra?
3: Vamos lá, só um pedaço.
1: Vamos lá. Se acabou, nós continuamos.

0: Eita, ali, ó. Olha o sorriso do Tito ali. Agora ele matou a saudade.
1: Aqui era um ré, o ar próximo era muito alto.
0: Nós fizemos um ré no sol.
1: O sol, você quer me matar, meu filho. Eu sou segundeiro ainda, sol ainda.
0: Ô, seu, diga, você me tô meio enferrujado ainda, o moço vai lá pra cima com o trem.
1: Daquele que sorte tudo, a garganta mesmo.
2: Só pra testar se tava boa a garganta dele.
0: Que legal, rapaz. Alceu e Miguel Rodrigues cantando Jean Giovanni. Eita, nós. Sidney Peron, bom dia. Show de bola o programa, obrigado, Cid. Um abraço. Tá lá ligado em São Jorge, né? No Viola. Devanil de Peçanha, bom dia
2: também
0: a todos, um grande abraço.
2: Devanil, que legal. Simone.
0: Doutor Fábio Sequeto, meu amigo, assessor jurídico, né? Do prefeito municipal, acompanhando o Viola. Obrigado, Sequeto. Um abraço para ti. Adilson Dapper, bom dia, Jones. Estamos aí jogando Paranaense de Bocha em Palotina, mas acompanhando o Viola da Jornal. Que legal, cara. Aos nossos selecionados aí da Bocha, pessoal que nos representa, né, com relação ao Paranaense, um grande abraço. Falando em Bocha, tem final por aí, hein? Grande final, aliás. Salvo engano, a final é entre São Jorge e Santa Rosa, é isso mesmo. Grande final neste ano de 2026, né? Então, Adilson, um grande abraço. Obrigado pela sintonia. O pessoal está em Palotina acompanhando. Nossa, grande Guela, né? Acompanhando o nosso Viola da Jornal. Que legal.
2: Com certeza, que bom.
0: Quero mandar um abraço também para o Maicon, rapaz. O Maicon está aqui, mandou uma foto aqui para mim, ó. Jones, também estamos curtindo aqui o Viola, sintonizado em 104.1. Que legal. Meu amigo Maicon, um abraço para ele. Tamo junto, está acompanhando lá o Viola da Jornal, então. 7h19? Vamos fazer a caideira, então, depois da saideira daí.
2: Opa, a caideira vamos fazer depois eles terminam lá, os dois lá, pode ser?
0: Pode.
2: Vamos fazer o, aquele assim, cordão de ouro?
0: É trio também, o cordão de ouro? É trio também. Parada Duna?
2: Também.

0: Vamos ligar o Rodrigo. Cordeiro.
1: Eita, nós.
2: Isso aí.
0: Tá lá em cordão de ouro, o rapazinho usa um ali, ó.
2: Ai, velho. Tem que recordar.
0: Marli Dalcortivo, minha amiga. Um abraço pra você, pro Tadeu. A Marli tá parabenizando o quarteto, o programa, nós do Viola. Obrigado. Sidney Peron, meu amigo Cido. É, parabenizando o Viola da Jornal.
2: Obrigadão.
0: Muito obrigado. Tamo junto, né? Olha, bom dia, Jones. Manda uma música pra minha mãe Isolda, que tá na escuta do programa. Eu aqui no Nortão, também ouvindo a Rádio Jornal. Eita, Márcio Arner, mano. Grande Márcio, aliás. Um abraço pra ele. Obrigado pela companhia. Meu amigo Márcio.
2: Olha aí.
0: Família Arneman, grande abraço, pessoal, tá lá em Guarantã do Norte, alô Mato Grosso.
2: Vai essa música, tudo aí pra eles, né?
0: É verdade, dona... Matupá, isso. Guarantã, Peixoto do Azevedo,
2: Mato Grosso,
0: aquela isso. Região ali, divisa com o Pará, rapaz. Conhece lá também, Tito?
3: Lá ainda não, tá longe, né?
0: Não cheguei lá ainda. Eu já fui, rapaz. Eu fui em 1999 pra lá. Não, minto, em 2000 foi.
2: 2000.
0: No ano que eu casei, eu fui lá antes. É. Quase que não casei mais daí.
2: Tem que casar de roupa, hein? Aí não.
0: Eita.
2: Tá bom demais.
0: Então tá todo mundo acompanhando o Viola. Ó, o Márcio mandou inclusive uma foto pra nós aqui. Eita, amanhecer lá, rapaz. Parece até que o sol tá do lado contrário.
2: Tá bom, gente.
0: É, o nascer do sol. Eita, nós. Obrigado, Márcio. Um abraço, meu amigo. Tamo junto. 7h24.
2: Opa.
0: Bora então de Miguel e Nenê Flores, agora de Tito.
2: E é o seu.
0: É uma do Zé Rico, é? O que, que tem nessa aguinha milagrosa aí, ô seu? Tem um remedinho aí?
2: Água benta.
3: Ah, garganta.
0: Tem uma água benta aí, moço. Ó, a madrinha tá na escuta. Um beijo. Bom dia, Jones. Estamos na escuta também.
2: Oi,
0: parabéns para você e para o quarteto. Obrigado, madrinho. Um beijo para minha tia. Tia Tonha tá lá sempre acompanhando, radinho ligado, acompanhando o Viola.
2: Nosso abraço.
0: Eita, nós.
3: Já passou o dia das mães, mas ainda tá no mês das.
0: Tá no mês das mães, das noivas.
3: Mãe, né?
0: É? Então bora.
2: O que, que vai ser ali então?
3: Mãe de leite.
0: Mãe de leite. Para todas as mães deste Brasilzão que amamos.
2: Olá.

0: Felipe Alceu! Que linda homenagem, né? Para todas as mães.
1: Dom Jorge lá, né?
0: Que legal.
1: Essa ofereceu para a mãe. Muito, muito bem essa música aí.
0: Olha, muito bem interpretada, de verdade, né? Para todas as mães deste país que amamos. Ivani Moreto, bom dia, Jones. Feliz final de semana a todos vocês. Parabéns pelo programa. Gessi Bourdignon, programa melhor da semana. Obrigado. Pessoal interagindo conosco, que legal.
1: Parabéns.
0: Um abraço, Miguel. Um
1: abraço.
0: Bora pro café agora.
1: Todo esse pessoal que acompanhou nós até agora, nosso
0: tamo junto.
1: E o Antônio Carlá, vem pedir para que ele recupere na próxima.
0: O mais rápido tá possível aqui. Que venha
1: agradecer
0: no próximo
1: a Penha e ao seu.
0: Ao seu tá liberado pela Penha para vir pro Viola.
1: Um abraço para todo mundo.
0: Obrigado.
1: Bom fim de semana.
0: Obrigado, Nenê Flores.
2: Obrigado. Obrigado pela presença de todos nós aqui, né? Que Deus nos abençoe.
0: Que Deus nos abençoe.
2: E muito obrigado pelo povo que nos assistiu até agora.
0: Verdade, acompanhou, né? Interagindo, enfim. Obrigado, Tito.
3: Obrigado, Jonas. Obrigado a todos. Agradeço, né? Muito bom hoje.
0: E pescar lambari nós dois só na massinha, né, Tito?
3: Agradecer o Miguel, o seu neném, o seu e o Antônio Carlos. Que
0: um grande abraço para ele.
3: Logo, né?
0: Boa recuperação. Ao seu!
4: Obrigado, Jonas.
0: Bem-vindo.
4: Estou ouvindo da Rádio Jornal, com o Antônio Carlos Sarai. Estou aqui com nós, não tinha sido a primeira dele aqui.
0: Obrigado, Penha.
4: Obrigado.
1: Vou agradecer também o Débio que trouxe aí o lanche.
0: É, o lanche para os estradeiros, rapaz.
1: Isso aí, parabéns.
0: Alô, seu Jailson. Deixa disso, seu Jailson. Que bandeja recheada, hein, rapaz. O Julecão mandou dar pro cachorrinho antes, né?
1: Não vai sobrar.
0: Aí eu dei um pedacinho, o cachorro deitou lá, o cutuquei, o bicho sartou. Vamos fazer a saideira, todo mundo junto.
1: Opa.
0: Uma bem popular aí.
1: O que nós faz aí?
0: Uma do trio Parada Dura, vai.
1: Parada Dura?
3: Trio, o que nós acha que é do trio?
0: Sei. Acha uma aí. Pra nós cantar junto aí, o Déio.
4: Luz vermelha. Luz vermelha.
0: Luz
1: vermelha.
0: Luz
1: vermelha.
2: Luz vermelha tem muita prática, né?
0: 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Agradecer ainda os estradeiros pela estada ao vivo conosco. Programa de uma hora e meia já, hein? Tempo voa aqui, né?
1: Bora lá.
0: Bora pra saideira? Todo mundo junto, hein? Luz da minha vida. Tá com a

0: Eita, programa para fazer história. Obrigado, Miguel, seu Nenê, Tito, o seu. E até a próxima, se Deus quiser. Bom dia, um ótimo sabadão. Tamo junto. Valeu, obrigado.
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6: 7h35.
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9: Bom dia aos ouvintes da Rádio Jornal, de modo especial, os associados do sindicato. Hoje, dia 30 de maio... Estamos dando início a mais um programa do sindicato. E hoje começamos, né, falando um pouquinho aí a respeito do CNPJ do produtor rural. Alguns produtores, né, estão nos procurando para tirar algumas dúvidas aí. Mas como a gente já vem falando, né, a princípio é só para os grandes produtores. Em julho, né, para começar aí para os médios produtores. Mas para a agricultura familiar, então pode ficar tranquilo. Por enquanto não precisa fazer nada. E esse CNPJ, quando acontecer, né? A princípio, então é para ele meio que se tornar automático do CAD Pro e direto pro CNPJ. Mas por enquanto, da agricultura familiar pode ficar tranquilo, né? A gente vê quando você vai fazer uma nota, né, de produtor, ele pede lá se você tem um faturamento acima de 3.600.000 por ano. No qual, aí sim é obrigado a ter a questão do CNPJ. Então, por enquanto, é para aqueles agricultores aí que têm um faturamento grande. Então, o agricultor familiar, ele pode ficar tranquilo, né, por enquanto. Ainda mais que o agricultor familiar, ele é o segurado especial. Então, o segurado especial também não vai, por enquanto, não vai estar precisando, né. O segurado especial é aquela pessoa que, através do seu fundo rural, né, ele contribui para o INSS e se aposenta ali com 60 anos o homem e 55 anos a mulher. Então, não precisem fazer nada, não precisem se preocupar que o agricultor familiar não teve nenhum tipo de mudança a respeito para CNPJ de produtor rural. Né, falando nessa questão de valores, né, então ontem encerrou aí o prazo para declaração de imposto de renda, mas para o agricultor, né, se preparando para o ano que vem, os cuidados que ele deve tomar, né, principalmente aquele agricultor, às vezes que está na casa dos seus 170, 200 mil reais por ano, né, o que ele pode estar fazendo, né, a questão de estar dividindo o seu patrimônio, a sua venda. Então, assim, ele e a esposa pode estar dividindo por CPF, né, para que ele não precise tá pagando aí o imposto. Ele pode declarar, né, não tem problema nenhum. Se ele não atingiu a renda, ele pode declarar, ele não vai pagar o imposto em si. Então, se ele passar de 177 mil, aí ele vai ter que pagar o imposto. Então, por isso, né, às vezes é bom ir monitorando e vendo, teve lá uma produção, uma venda de 200 mil por ano. Então, se ele ir controlando isso aí, vendendo, por exemplo, 100 mil para cada um, 100 mil para ele, 100 mil para a esposa, ele vai ficar isento, né, de fazer declaração e também isento de pagar imposto. Mas se ele quiser declarar, pode declarar, não tem problema nenhum. Ele vai declarar como isento, né? Então, é uma forma também para estar criando, vamos dizer, um caixa, né? O agricultor ficar aí com caixa para o dia que ele quiser comprar algo, ele tem de onde comprovar, de onde saiu esse dinheiro, né? Fez uma compra de um pedaço de terra, ou comprou uma casa, enfim. Ele tem como comprovar de onde saiu esse dinheiro. Hoje os cruzamentos de dados estão bem grandes. Então, assim, por exemplo, na nossa CAF mesmo, na carta do Pronaf, quando a gente vai fazer a antiga carta do Pronaf, né, hoje ele já puxa, só colocando o CPF da pessoa lá, já vai puxar se ele tem terra no nome, ele já vai puxar se tem uma aposentadoria, se tem algum benefício, ele já vai puxar. Então, o cruzamento de dados hoje está muito grande. Então, o imposto de renda também é fácil para eles estar aí, vão se conferindo, né? E a respeito, como eu falei da CAF, né, da carta do Pronaf, então, hoje é tudo encaminhado via sistema. Antigamente, né, a gente pegava documentação e, caso tinha uma auditoria, a gente tinha essa documentação ali no sindicato. Agora não, agora a gente precisa enviar toda essa documentação dentro do sistema. Então, por isso que, né, que eu falei que hoje existe esse cruzamento de dados, desde terra, desde benefícios que a pessoa tem. Então, assim, se a pessoa, por exemplo, é aposentada, tem que trazer um extrato do CNIS, um extrato, né, uma comprovação dessa aposentadoria, para a gente ver qual que é o valor dessa aposentadoria, porque lá dentro do sistema já vai aparecer que ele tem um benefício vinculado ao INSS, por exemplo. Ou, eu tenho uma terra, por exemplo, lá em Francisco Beltrão, que na época de fazer o CISLEG, o pessoal às vezes comprava terra lá de mato, né, para estar compensando as terras daqui. Então, hoje, se o agricultor tem essa terra lá, por exemplo, vai colocar o CPF dele, já vai estar puxando. Então, assim, todo esse confrontamento de dados para que seja o mais transparente possível. E a gente também já está brigando, né, para que possa estar aumentando a renda bruta para o agricultor familiar se enquadrar no Pronaf. Hoje ela é uma renda de 500 mil. A gente sabe que hoje o agricultor ele que tem 10, 15 hectares de terra, ele já está quase ultrapassando esses 500 mil, né? Se pegar aí uma safra boa, ou ele tem lá uma produção de frangos, tem umas vacas leiteiras. Então, a renda bruta, ela dá bastante. Porém, o lucro, né, a gente sabe que muitas vezes é pouco. Porém, a CAF, ela é renda bruta, né? Então, não tem o que a gente fazer. Então, você tem que trazer os extratos, né, dos últimos 12 meses do que você vendeu, né? E a gente vai estar colocando ali. Então, assim, onde você vendeu seus produtos, né, pode estar pegando o extrato dos últimos 12 meses para que a gente possa estar vendo se o agricultor está sendo enquadrado ou não. Então, lembrando que é dos últimos 12 meses, não é do último ano. O que acontece? Às vezes o agricultor vem e traz, tipo assim, de janeiro a dezembro. Nós já estamos no final de maio, por exemplo. Então, vai ser de maio a maio, não de janeiro a dezembro. É a mesma coisa da questão do imposto de renda. A gente pede o imposto de renda, né, que a gente tem que mandar também, mas é para que possa ser conferido que o agricultor, por exemplo, não tem alguma outra fonte de renda, não tem alguma empresa ou algo do tipo assim. Então, também é uma das exigências que se aquele agricultor faz a declaração de imposto de renda, ele deve se trazer para a gente estar colocando aí no sistema. E assim, se tiver tudo dentro do enquadramento, e o sistema estiver funcionando, porque ele é um sistema nacional, então todo o Brasil usa esse sistema, a sua CAF ela sai praticamente na hora, né? Então a gente vai encaminhar tudo, jogar dentro do sistema, vai sair um documento, que é um documento que se chama documento de veracidade. O agricultor vai assinar dizendo que aquelas informações são verdadeiras, que são de responsabilidade dele, e a gente vai tirar uma cópia desse documento e anexar junto no sistema da CAF. Aí sim vai estar saindo então a CAF do agricultor. Hoje a CAF na nossa região ela serve para 3 anos, então depois que o agricultor fez, ele tem 3 anos aí para depois estar renovando ela. Claro, se nesse período teve aí alguma alteração, né, comprou mais uma área, está tocando mais uma área, ou teve uma fonte de renda maior, expressiva, né, a gente pode estar alterando também. Isso dá direito, né, ao agricultor fazer os seus custeios, os seus investimentos, a questão de entrega no PA, no PNAE, dá algumas isenções, né, em algumas taxas, por exemplo, se você precisa de uma liberação para renovar a licença do chiqueirão, do aviário, ele dá essas, não cobra essa taxa, né, se você não é agricultor familiar, então tem essa taxa na hora de renovação. Então, são vários benefícios, né, para o agricultor estar implantando aí dentro da sua propriedade.

E lembrando também, né, um posto confederativo já está disponível no sindicato. Hoje ele está R$85 por pessoa, né? Então ele se refere aí a um dia de trabalho do trabalhador. Então ele tá, vai ser, quando vai tirar, vai estar R$105 por pessoa, mas pagando até a data prevista ali, ele tem R$20 de desconto. Então caindo aí para R$85. Isso, né, faz a ajuda aí a manutenção do próprio sindicato, para a gente estar sempre buscando as melhorias para os nossos agricultores. Então você, agricultor, pode estar passando no sindicato. Hoje também é retirado direto do sistema, não vai mais nas comunidades, né? Infelizmente a gente tinha esse trabalho bom que a gente levava até nas comunidades e era distribuído nas comunidades. Agora o agricultor tem que vir até o sindicato para estar retirando aí o seu imposto, né? Antes era bem melhor, o agricultor recebia, por exemplo, a gente levava na igreja da comunidade ou aonde tem, né, os distritos, a gente levava no próprio correio, né? Mas hoje, infelizmente, tem que vir no sindicato para estar retirando aí o seu imposto confederativo. Então ele já está disponível para estar sendo retirado para os agricultores. Também já está disponível, né, para que o agricultor possa estar retirando aí o seu CCIR. Então você, agricultor, né, o CCIR todo ano também tem que ser feito. E já está disponível para estar sendo retirado então o CCIR. Então você tem que trazer aí um último CCIR ou a carteirinha do produtor, que a gente precisa daquele código que vai em cima do CCIR. A grande maioria começa aí com 721, 174 ou 950 e assim segue. A gente precisa desse código e do CPF da pessoa para estar podendo retirar para o agricultor e depois ele está pagando o CCIR. Existem duas formas de fazer o pagamento do CCIR, que é através do boleto. Ele vai levar aí de 3 dias úteis para estar, depois que você pagou o boleto, para você retirar o comprovante de pagamento, retirar o CCIR quitado, ou via Pix, que daí o via Pix ele sai na hora. Você fez o pagamento via Pix, na hora já vai estar saindo aí o seu CCIR quitado. Então existem essas duas formas aí para o agricultor estar realizando aí o pagamento do seu CCIR. Então lembrando, né, o CCIR ele agora é todo ano. Uma vez o CCIR era a cada 3 anos, depois foi caindo, e agora é todo ano, então o agricultor tem que fazer aí o pagamento do seu CCIR. A grande maioria ele está uma taxa pequena, vamos dizer assim, né? Mas é um documento que deve ser atualizado, né? Então tem que bater, vamos dizer assim, os dados, né? Os mesmos dados que estão no CCIR, lá no ITR tem que estar os mesmos dados, né? Porque muitas vezes no CCIR, por exemplo, o cara tem 10 hectares. Aí às vezes lá está declarado 8 de plantio e 2 de pasto. E no ITR está lá 5 de plantio, 2 de pasto e 3 de reserva, por exemplo. Então os dados tem que estar batendo. E a gente, qualquer coisa, a gente tem a nossa equipe para estar atualizando o seu CCIR também. Então acontece, muita gente, né, já fez o georreferenciamento e agora está precisando aí fazer a atualização, tanto do CCIR quanto do CAR. Então a gente também está fazendo esse trabalho, né? Nós também temos aí uma empresa parceira para estar fazendo o georreferenciamento. Lembrando, né, que o georreferenciamento ele até foi prorrogado, porém se você tiver alguma alteração na sua matrícula, você vai ter que fazer. Automaticamente você vai ter que fazer. E assim, agora, né, um momento que o agricultor ficou até bom para o agricultor, porque antes ele tinha um prazo até outubro, novembro ali, ele ia ter que fazer e já registrar no cartório. Aí são dois custos, vamos assim, que ele tinha que arcar de uma vez só. O que ele pode fazer agora? Pode fazer todo o trabalho do georreferenciamento, né? Faz esse ano, por exemplo, ano que vem, no outro, ele vai lá e registra o seu georreferenciamento. Então ele vai ter uma janela maior aí para estar fazendo esse trabalho. E a gente tem uma equipe aí também preparada para estar fazendo o seu georreferenciamento. Pode estar nos procurando que a gente vai estar fazendo todo esse trabalho. O programa de hoje seria isso. Fiquem todos com Deus e até o próximo programa.

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2: Na Jornal, 8:02.
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0: Agora são 8 horas e 3 minutinhos, 8 e 3. Bom dia! Sejam todos bem-vindos e bem-vindas. A partir de agora, a gente está junto com você aqui na 104,1 FM para mais uma edição do nosso São Miguel em Destaque. Essa programação gostosa, interativa, aonde a gente destaca também os eventos aqui do nosso município e aonde você pode interagir conosco, seja pelo nosso WhatsApp ou também pela live que já está rolando lá no facebook.com/radiojornalsãomiguel. Seja bem-vindo você da cidade, seja bem-vindo você do interior, de outros municípios aqui da nossa região oeste do Paraná. Hoje, dia 30 de maio, manhã de sábado, estamos ainda no outono brasileiro. Recordamos hoje o dia do geólogo, dia do decorador e dia mundial da esclerose múltipla. A lua está na sua fase crescente. E vamos juntos até às 10 horas da manhã, com alegria e sempre as melhores músicas. Agora 8 horas mais 4 minutos. Olha, nesse momento no centro de São Miguel do Iguaçu, 16 graus.
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E olha, amiga Rosnete estará conosco também na manhã de hoje, né? Então, se você tem alguma dúvida, quer interagir conosco, mande aí o seu recado, mande a sua mensagem. Vamos falar hoje da NR1 e também da terapia sistêmica organizacional. E se você quer um assunto em especial, mande aí no nosso WhatsApp e faça parte da programação. 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
1: Agora são 8 horas e 11 minutinhos, 8 e 11. A gente vai seguindo com a nossa programação São Miguel em Destaque por aqui até as 10. E claro que quando você ouve a vinheta bate-papo, a gente tem aí conversa boa, porque a gente fala de festa, de eventos que acontecem aqui no nosso município. E vem aí, viu, na próxima semana, não nesse final de semana, mas no próximo final de semana, a 23ª edição da Festa do Costelão, sabe aonde? Lá na comunidade de Uruçanga, em honra ao santo casamenteiro, né, Santo Antônio. E é por isso, com todo carinho, que a gente recebe aqui nos estúdios da Rádio Jornal o atual presidente Jonas Kestrin, o vice-presidente também Valério Novelli e o festeiro, o Dorvalino Moro. Bom dia para vocês, sejam bem-vindos, tudo bem, tudo certinho, muita correria, como é que tá?
2: Bom dia, tudo bem, tudo certo.
1: Que coisa boa. Tudo certinho, Jonas?
3: Tudo certo com nós, tudo certo com vocês também, espero que esteja bem. Um bom dia a todo mundo aí, aos ouvintes da Rádio Jornal, né?
1: Perfeitamente. Como é que a comunidade está se preparando para esse grandioso evento? Um evento que, claro, assim como as demais comunidades, demanda bastante tempo, né? De preparação, de correria, é corre atrás de carne, premiação da rifa e tudo mais. Como é que está esse preparativo aí? Há muito tempo já? Encaminhado?
3: É, a gente vem desde janeiro já, metade de janeiro, já fazendo reuniões, né? Convocando diretoria e buscando ideia e vem trabalhando. Então, em janeiro a gente definiu já a rifa em janeiro e a partir dali a gente vem buscando bastante informações, né? Até que esse ano, assim, tudo muito difícil, a carne mesmo está com bastante variação, então a gente teve que esperar aguardar o máximo que desse para guardar, para definir então o preço de um costelão, de um churrasco, da copa. Mas agora está tudo alinhado. Agora, essa semana aí é só os detalhes finais, né? Mas desde janeiro a gente vem lutando. Na rifa mesmo, né? Que a gente colocou daí prêmios que são motos, né? E mais alguns prêmios aí. Então já em janeiro a gente tinha que definir o que colocar para ter esse tempo para vender o blocos, né? Foi aumentado o número de blocos, então tinha mais blocos, tinha que trabalhar mais, teve que fazer mais cedo, já antecipar bastante esse ano a programação, né?
1: Exatamente, o pessoal realmente está organizado, então desde janeiro, movimentando tudo isso, definindo tudo isso, para o próximo dia 7 de junho, então, acontecer a grandiosa festa, vai ter uma programação maravilhosa também, vai ter a celebração antes do almoço, né? Vai acontecer no mesmo dia.
3: A celebração vai ser às 9h45 do domingo, né? Do dia 7, daí ao meio-dia a gente tem almoço, o costelão, churrasco, saladas, bebidas. Após isso tem um leilão, faz parte ainda da festa, né? Em seguida tem um matinê, vamos fazer um pouco diferente esse ano, um pouco mais alongado. O matinê vai ter às 8h30 da noite, vou começar às 14h30 com a musical BBN, vão tocar mais ou menos até às 16h30, em seguida a banda Alma Latina, uma ótima banda também que vem animar para nós aí o matinê, até às 8h30 da noite. Após o encerramento do matinê, sorteio das rifas.
1: Olha só, diferentemente de outras comunidades, né, Jonas, vale a gente destacar que são duas bandas e o maior número aí de rastapé, né, de horas dançadas. Quero ver a galera ter pique pra tudo isso, né, mais ou menos aí umas 6 horas em média, até um pouquinho mais, dependendo aí de como o pessoal tá animado, né. Duas bandas, então, contratadas pra animar a festa de vocês.
3: É isso aí, a gente contratou duas bandas. Até valorizando uma banda que é da já o musical BBN, que é de São Miguel, né? Então até para valorizar o pessoal de São Miguel, a gente contratou o BBN para iniciar com eles e em seguida a banda Alma Latina, daí vai tocar 4 horas, né?
1: Então, para fechar com chave de ouro.
3: Fechar com chave de ouro. A gente percebe, as festas estão acabando 7h30, 7h30 e o povo tá lá, tá lotado, gente. Então vamos levar um pouco mais para frente, vamos levar uma hora a mais, né?
1: Que vale a pena.
3: Tá querendo ficar, né? Quem vai, tá ficando até mais tarde. Então,
1: exatamente.
3: Vai até às 20h30 o matinê.
1: Perfeito. Então, olha só. Uma programação especial para toda a família, né? Se divertir. Participar da missa às 9h45. Vai ser uma missa também diferente, até porque teremos aí, claro, né? Uma celebração especial voltada a Santo Antônio, que é o padroeiro da comunidade. E depois vai ter, então, seguidamente o almoço. Vai ter churrasco, né? O churrasco tradicional, vai ter costelão, vai ter todos os acompanhamentos, salados e bebidas em geral. Para falar do churrasco aí, questão de valores, aquisição, eu gostaria que o Dorvalino, que é o festeiro responsável por esse departamento, né, Dorvalino, falasse pra gente como é que tá sendo as vendas, valores, como é que o pessoal faz para adquirir com antecedência.
2: Então, nós temos aí com costelão a R$200, né? 4 quilos, né, Jonas?
3: Exatamente
2: isso. E o churrasco tradicional, 2,5 kg. É, a gente já vem montando esse churrasquinho sempre no melhor possível, né? Até, por sinal, o fornecedor esse ano nós exigimos mais dele, pegando uma carne, só carne de primeira, que é o lombo, alcatra, o quarto. E nós vamos acompanhar o abate também, para escolher um animal bom lá, um animal para não
1: que
2: deixar...
1: Que faz a diferença também, né? Na
2: exatamente.
1: Parte da suculência ali da carne, né?
2: E nós estamos com a programação assim, né? A partir das 11 horas já começar a fornecer o churrasco assado.
1: É, tem um pessoal que costuma ir buscar, né, o seu churrasco, de repente quer almoçar um pouquinho mais cedo e tem essa possibilidade também, já vai estar no ponto.
2: Também, é para estar no ponto. É, eu tenho uma equipe lá que não dá para citar o nome de todos, que não lembro no momento, né, mas afinal de contas são bem, bem fiel e são dispostos a trabalhar para que corra tudo bem, né, que a gente pode atender bem os visitantes, o que vem na nossa festa prestigiar, né. E eu acredito que dessa maneira nós podemos fazer uma festa boa e atender todo mundo.
1: Com certeza. E essa equipe aí é uma equipe grande que se envolve já, né? Não é só cuidar da carne em si, mas de todo o preparo também, né, Dorvalino?
2: Sim. A equipe, ela vem para ajudar, auxiliar desde o fogo que nós fizemos cedo, levar a carne para o fogo, depois para entregar a carne... E tem os responsáveis para cuidar da carne, para ficar no ponto, para ficar na medida
1: não
2: certa.
1: Não faltar e nem passar do ponto.
2: Exato.
1: Né?
2: E no costelão é outra equipe. Aí é outro rapaz, é o Geraldo, né? Geraldo Garlini, que é o responsável. Aí ele tem a equipe dele lá para o costelão.
1: Até porque demanda muito mais horas aí de fogo, né? De um cuidado diferenciado também, né?
2: Aí eu acredito que vai para o fogo o costelão em torno das 6 horas da manhã para ficar pronto ao meio-dia por aí, né?
1: Exato.
2: Ele exige mais um tempo necessário para ficar pronto.
1: Exato. E os telefones de contato para quem quiser fazer a sua reserva, pode fazer com antecedência até que dia, até que horário?
3: Então, a reserva principalmente do costelão, que a gente vai vender só antecipado, o costelão tem esse hábito de vender antecipado, né? O Geraldo Garlini, né, pelo telefone 984061967, o Marciano com 999274020, ou o Valério com 999270554. Então, são os três que estão responsáveis hoje para ficar assim, para receber, para vender no telefone. Sempre tem que ter alguém que vai ficar responsável por telefone.
1: Ou quer fazer uma reserva, ou já quer adquirir, exatamente, pode fazer também o pagamento via Pix, que facilita, retira lá na hora depois também, né?
3: Exato.
1: Prático para todo mundo.
3: Semana a gente vai dar um foco de vender na cidade, sabe? Então o comércio vai estar recebendo o pessoal da Uruçanga, oferecendo a rifa, oferecendo o costelão. Então, peço que dê essa ajuda, né?
1: Exato.
3: Compra, adquire o costelão, né? Já antecipado. Quem não quer adquirir o costelão, tem o churrasquinho também, se quiser adquirir antecipado, a copa, ou daí no dia o churrasco ou a copa, né?
1: Exato. De repente, as pessoas, às vezes, eu tenho uma dificuldade para participar propriamente da festa. Mas você comprando, né, um churrasco, um costelão, uma copa suína, comprando uma rifa, independentemente do que você adquirir, você vai estar ajudando a comunidade, né? Isso faz toda a diferença.
3: Exatamente. E eu sempre digo, às vezes não sabe se vai ou não vai na festa, mas se você comprou, você vai se programar para ir, né?
1: Exatamente. Você já deixa aquilo anotado na sua agenda como um compromisso, né?
3: Exatamente.
1: Exatamente. Então, olha só. Sorteio da rifa também, depois de tudo isso, né? Depois do almoço, a gente vai ter também o leilão. Leilão vai ter importantes animais?
3: Vai ter.
1: Já dá para dar uma pincelada aí?
3: O leilão sempre tem o porco, a ovelha, possivelmente algum boi, alguma coisinha, um bovino, né? Esse é normal que sempre tenha, né?
1: Exatamente.
3: E daí aqueles animais, pequenos portes, que é a sensação quase que do
1: leilão. O pessoal né? se diverte, né? Aparece tudo que é tipo de lance.
3: É, já tem o pessoal falando pra nós, ó, nós vamos lá, já vamos fazer a brincadeira do Galizé, né?
1: Uh-huh.
3: Então já.
1: Todo ano tem também, né?
3: Já vem até o pessoal de outra comunidade, né? Então eles vêm, vêm e ajudam mesmo, né?
1: Exatamente.
3: Você falou até no sorteio da rifa, só pra frisar um pouquinho, pra dar um até um incentivo do pessoal ficar ali até o final, porque a gente tem duas motos no sorteio da rifa, né?
1: Exato.
3: As motos são usadas, mas são duas motos excelentes, revisadas, moto, muito boa, né?
1: Moto grande, né? Olha só, uma Honda CG 150 ano 2011, né? No primeiro prêmio.
3: Exato.
1: E no segundo tem uma Biz 100 cilindradas 2015, também praticamente novinha aí, né? Além dos outros prêmios, claro, né? E a rifa, o valor dela é R$10, tá aí no comércio também de São Miguel?
3: Tá espalhado no comércio, é. Então é R$10 a folhinha, né? Tá, não tá cara, né? Tá um preço acessível pelos prêmios e para quem quer ajudar também fica bom, né?
1: Exatamente.
3: E a gente até tá lançando um desafio. É o seguinte, quem tiver na hora do sorteio, o ganhador, o nome da pessoa tiver lá, as motos vão sair com o tanque cheio. Então, o pessoal ganhou, a moto vai ganhar o tanque cheio.
1: Né? Olha só,
3: é isso.
1: Olha só.
3: Então, por isso, ficar até no final, né? Na hora do sorteio.
1: O pessoal tá instigando, né? Para você participar da festa e esperar para ver se de repente já sai com o prêmio lá, né? Se for moto, tanque cheio.
3: Exatamente, é o terceiro prêmio que é a cervejeira.
1: Cervejeira.
3: A gente vai arrumar a cerveja. Não vamos dar cheio, mas duas, três caixinhas de cerveja a gente vai dar também. Né?
1: Já vai abastecida.
3: É, já vai sair tomando. E o quarto, que é o forno, a gente
1: forno então
3: vai dar uma carne, um churrasco. Daí para já chegar em casa, outro dia já assassa.
1: Já assassa.
3: É,
1: que fantástico. Então. Ainda tem climatizador e ventilador aí do quinto e no sexto prêmio, respectivamente, né? Prêmios incríveis, gente, o custo de R$10, como eu disse, né? De repente você não vai faturar um prêmio, mas se você não tentar também, pode ser que não ganhe daí, né? Se você não comprar, como é que você vai ganhar, né?
3: É.
1: E se você não ganhou, pelo menos está ajudando a comunidade, né?
3: É isso que
1: tem
3: eu
1: um bom
3: digo.
1: Motivo.
3: Exatamente.
1: E Jonas, esse ano é o primeiro ano que você está à frente aí da,
3: como
1: da diretoria?
3: Eu trabalhei já como dentro da diretoria os outros anos, né? Mas esse ano é o primeiro, então esse ano e o ano que vem eu estou na presidência, eu e o Valério de vice, né?
1: Exato.
3: É.
1: E o objetivo...
3: A gente vem trazendo um legado.
1: Sim.
3: Falar do pai, né? Falecido pai, o Alvin, né? Foi muitos anos. Presidente do Orvalino, junto com ele, com certeza.
1: As próximas gerações que estão assumindo, né?
3: Então, quando me convidaram lá atrás, eu falei, eu acho que a gente pode assumir também, né?
1: Sim.
3: Um desafio desse, porque se meu pai assumia e...
1: Faz parte
3: fazia,
1: das
3: fazia
1: raízes,
3: muito
1: né?
3: bem, exatamente.
1: Das raízes da família e levar isso adiante é muito importante, né?
3: Hoje eu não estou morando na comunidade, moro aqui na cidade, trabalho aqui, mas digo assim, a gente tá presente lá, né? A gente não deixou de fazer parte da Uruçanga, então...
1: E é isso que precisa, né? A gente vê muitas comunidades aí tendo dificuldade, né? Em quem vai assumir o posto futuramente de presidente ou, de repente, como secretário, como tesoureiro. E a gente tem que instigar, né? Essa nova geração, os filhos, os netos, a participarem, porque é uma necessidade da comunidade. Para se manter viva essa chama, essas festas que acontecem, a gente precisa desse povo também, né?
3: Precisa deles. E aí, é uma responsabilidade muito grande, né?
1: Com certeza.
3: Eu vejo assim, desde janeiro, você pegar, trabalhar. Por isso tem que fazer equipes, pegar o responsável do costelão, do churrasco, da cozinha, da rifa, né?
1: Exato.
3: E distribuir as tarefas para eles e deixar eles trabalhar, né?
1: Com certeza. Não, às vezes, como diretoria propriamente, né? Mas ajudando ali internamente faz toda a diferença,
3: sim,
1: com certeza.
3: E graças a Deus, a equipe da diretoria tá bem unida. O Dorvalino também está ajudando bastante nós, né? Eu até chamei ele, convidei para participar do churrasco ali, né? Do responsável do churrasco, um dos
1: que
3: responsáveis.
1: Já é entendido, né? Do assunto, né?
3: E daí a gente precisa de gente que tem conhecimento, que agrega ali, né?
1: Então, exatamente. Porque trazer. Não é uma pessoa, gente, que faz a festa ou só a diretoria em si, né? Quem está aí à frente, quem está em busca de prêmios, quem está no comércio vendendo, quem está atrás de organizar a festa, muito pelo contrário, né? São todas as pessoas que se doam de alguma forma e depois para ter um resultado fantástico, que é o sucesso do evento.
3: É isso aí. A gente estamos aproveitando as outras festas, porque no dia 7 a gente não aproveita a festa, a gente trabalha para os outros aproveitar, né?
1: Exatamente, então, vai aproveitar ali no finalzinho praticamente, né?
3: E vai ser uma festa boa, eu digo assim, a parte da tarde também, quem gosta de dançar, as duas bandas são ótimas, né?
1: Sim.
3: São ótimas mesmo, o VVN, o musical VVN aqui de São Miguel é muito bom, você pega a banda Alma Latina hoje, é uma das sensações, né? Tanto de baile quanto de festas, né? sabe? Exato. Muito bom. Então, para quem vai lá, vai gostar, com certeza.
1: E
3: vai...
1: o caminho a Uruçanga, gente, é super fácil também, né? É um pulinho daqui.
3: É fácil, pode chover, barro não tem, tem asfalto até na porta do clube, né?
1: Exatamente.
3: Então, não tem problema nenhum, né? Tanto chuva ou frio, pode chegar igual que vai ter toda a estrutura também preparada para isso, né?
1: Exatamente. O pessoal tá preparado para receber todo mundo com muito carinho, né? E eu digo, não só de São Miguel do Iguaçu, mas também, assim como as demais comunidades, vocês recebem também públicos, né, de outras cidades, de outros, sim, bairros, outros lugares e até outros estados, né?
3: É, exatamente, exatamente isso aí. Então, tem que se preparar para receber, né?
1: Com certeza.
3: É, sempre dá, às vezes, um atrapalho, né? Não sai conforme 100% queria, mas busca a perfeição, a gente busca a perfeição, né?
1: Exato.
3: Dentro de uma festa. Dos...
1: Com certeza.
3: Todas as comunidades, na verdade, sempre estão de parabéns a gente de São Miguel. Que são muito elogiadas, porque a organização é muito boa, com certeza, né?
1: Com toda certeza. E o objetivo principal dessa festa, assim como as outras também, né, Jonas, é a comunidade se manter ao longo do ano. Tem algum objetivo em específico nessa edição?
3: Ah, a gente tem bastante coisas
1: para
3: fazer ainda, melhorias, né? Já tem melhorias que foram feitas, então agora vai ter que pagar essa despesa. A própria churrasqueira do Costelão foi feito, foi reformada, era feita uma cobertura muito boa, né? A cruz, a igreja também já estava bem velha, foi feita uma cruz nova, a igreja precisa fazer umas reformas, né? Então a gente busca essa arrecadação de fundos para isso, né? Para manter a comunidade, a igreja ali, né?
1: Exatamente, é. E sempre que possível fazer umas melhorias, né? Para acolher bem, principalmente a comunidade e quem vem de fora.
3: Exatamente, é isso aí, esse é o objetivo da festa, né?
1: Com toda certeza. Então fica o convite, né, para São Miguel do Iguaçu se fazer presente no próximo dia 7 de junho. Então, vamos torcer para que não tenhamos assim muito frio e nem chuva, né? Mas também, se tiver, gente, nada impede de você ir lá passar um momento agradável junto com a sua família, rever grandes amigos, né? Colocar o papo em dia, porque festa de comunidade serve para isso também.
3: Ah, é bom, festa de comunidade. Eu mesmo adoro, né? Eu gosto muito de participar, porque é muito gostoso. Ali você encontra os amigos, né? Exato. E vai, a conversa vai longe, né? Até um lembrete que até tinha esquecido de falar.
1: Sim.
3: O Emerson, até do Casarão, pediu até para comunicar, para a gente falar também. Se alguém quiser adquirir barril antecipado, para deixar em cima da mesa, um barril de chope para tomar durante a tarde, é só entrar em contato com o Emerson ou comigo, né?
1: Sim.
3: Que daí dá para reservar esse barril, deixar em cima da mesa. Porque tem esse costume em algumas festas do barril, né?
1: Já facilita, né?
3: Para
1: quem gosta de beber bastante, facilita.
3: Já estão pedindo, assim,
1: sim,
3: já pediram. Então a gente não tem o costume, a gente não fez, né?
1: Sim.
3: Mas vão tentar começar, às vezes, devagarinho esse ano. Então, se alguém tivesse interesse de reservar algum barril, comprar já durante a tarde ter o barril para tomar, é só entrar em contato. A gente,
1: o pessoal já deixa lá instaladinho, na mesa reservada, só,
3: exatamente,
1: chega lá, se acomoda e pronto.
3: Até para o almoço, você vai chegar, já está a mesa reservada, porque tem que ter a mesa, o barril, então essa,
1: sim,
3: mesa automaticamente vai estar reservada.
1: Olha só,
3: mas vontade. É isso, acho que está tudo andando bem. Vamos entrar na última semana agora, então a expectativa é das melhores. Aí eu falando, igual, retomando, o comércio vai receber o pessoal da comunidade esse ano, né?
1: Sim.
3: Agora essa semana, né? Pedindo, vendendo costelão,
1: vai
3: churrasco,
1: ter uma intensiva
3: barrico,
1: né? Aí, né? No comércio de São Miguel do Iguaçu.
3: Mas a gente agradece mesmo vocês, o pessoal da Rádio Jornal, né? A comunidade e tudo em si, pelo apoio.
1: Com certeza, merecem, né? Amigo Dorvalino, algum comunicado especial, um convite também para toda a população se fazer presente, até porque vocês estão trabalhando aí com muita força, né, para fazer desse grandioso evento aí também um super sucesso.
2: A gente sempre fica pensando no dia, o que vai fazer para dar tudo certo. A nossa equipe, eu esqueci de falar, mas é eu, o Pedro Soldá e o Vânio Gardini, né, que estamos à frente. E para que dê tudo certo, que vai atender bem o público que chega para almoçar, para fazer um churrasco bom, para ter um bom almoço. E tá aí o convite para todo mundo, beleza?
1: Com certeza. Então, olha, comunidade de Uruçanga espera por você, por toda a sua família, no próximo dia 7 de junho. Tem a 23ª edição, gente. 23 anos, né, de sucesso nessa grandiosa festa. E nesse ano não será diferente, em honra a Santo Antônio, Santo Casamenteiro, né? Que ele possa abençoar a cada família que reside lá e todo esse pessoal envolvido nessa grandiosa festa, nesse grandioso momento. Grande abraço para vocês, obrigada pela presença e até uma próxima oportunidade. Sábado que vem o pessoal vai estar por aqui também.
3: É isso, obrigado. Aí, muito obrigado.
1: Até a próxima. Agora são 8:30, 8:30. A gente vai para um rápido intervalo. Na sequência eu volto com mais um super bloco. 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
1: Agora são 8 horas e 35 minutinhos, 8h35, e vamos à previsão do tempo que diz a meteorologia para São Miguel do Iguaçu e também para toda a nossa região. Olha, amanhã de sábado, com tempo instável entre o sudoeste e centro-sul, áreas persistentes atuando desde a madrugada. Agora, ao longo do dia, a tendência é de enfraquecimento gradual dessas precipitações. No norte e noroeste, o sol aparece entre nuvens e favorece também a elevação das temperaturas. No leste, a circulação dos ventos vindos do oceano mantém maior cobertura de nuvens, com possibilidade de chuvas ocasionais em alguns momentos. Diferentemente daqui de São Miguel do Iguaçu e nossa região, né? Apesar da nebulosidade que temos neste momento, o sol deve aparecer ainda no dia de hoje. Máxima prevista de temperatura deve chegar entre os 23 e 24 graus. Para amanhã, também essas mesmas condições, sol entre nuvens, o dia começa com 16, mas à tarde deve fazer aquele calorzinho chegando aos 26, 27 graus. Para segunda-feira temos aí 16 de mínima, máxima também entre 26 e 27, até quarta-feira. Na quinta começa a diminuir um pouquinho a temperatura mínima, que deve ficar entre 12 e 13 graus, mas esse calorzinho, digamos assim, essas temperaturas mais agradáveis permanecem até o dia 7 de junho, por enquanto, né? Depois a tendência é de vir a chuva aí, cair um pouquinho mais a temperatura. Mas a gente vai atualizando você diariamente aqui na programação da 104,1 FM. Nesse momento, temos 16 graus.

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5: Agora 8 horas e 38 minutinhos, 8h38, para você que tá ligado com a gente aqui em 104,1 FM, né? Seja no rádio, seja nas nossas redes sociais. Alô, Breno Soares, Augustinho Ribeiro, Elias Ferreira da Silva também acompanhando a gente. A Iracema Maia, lá na comunidade de Aurora do Iguaçu. Aires Galeazzi também tá sintonizada. Alô, Gladys, também bom dia. Obrigada aí pela sintonia. Bora de música, tem Sorriso Lindo e Rainha Musical Conveniência. E daqui a pouquinho, mais bate-papo para você com a terapeuta sistêmica organizacional, a Rosnete Hubler, aqui dentro do nosso São Miguel em Destaque. Inclusive, você pode utilizar aí o nosso WhatsApp 3565-1033 para tirar a sua dúvida ou, de repente, escolher um assunto para a gente debater aqui na programação.

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3: Agora 8 horas e 42 minutinhos, 8 e 42 até as 10. A gente tá junto aqui no nosso São Miguel em destaque para você que tá sintonizado. Excelente sábado.
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3: É hora do nosso bate-papo, mais uma vez, aqui no São Miguel em Destaque, né? Assuntos importantes, relevantes para você que está acompanhando aí do outro lado do rádio. Também tem espaço, também tem vez aqui no nosso programa. E agora a gente recebe ela novamente por aqui, a Rosnete Hubler, para a gente falar de temas aí relacionados à normativa, né? A norma regulamentadora número 1, que teve aí a sua fase, digamos, educativa encerrada. A gente vai falar sobre esse momento que vive, né? O lado dos empresários agora, que precisam se regularizar, precisam estar atentos. O prazo fechou? Ai, mas eu não cumpri o prazo, o que é que eu preciso fazer? De que forma que eu consigo fazer essa abordagem? Tudo isso a gente vai falar agora com ela, amiga Rosnete Hubler. Bom dia, seja bem-vinda de novo, tudo bem, tudo certinho com você?
6: Bom dia, Lu, bom dia, ouvintes da Rádio Jornal, tudo certo por aqui, Lu, e é um prazer muito grande a gente estar aqui novamente para falar sobre a questão dos riscos psicossociais hoje, né? NR1 aí finalizou o prazo aí para as empresas estarem se
3: adequando, né?
6: Se adequando à norma, né? E agora começa um processo, então, de fiscalização em relação ao Ministério do Trabalho a respeito dos riscos psicossociais à saúde mental do colaborador, do trabalhador, e na verdade de todos, né? De todos que estão aí no ambiente de trabalho.
3: Toda a classe, né, hierárquica, digamos assim, ela sofre, né? Independentemente se é um colaborador, se é o gestor, chefe, enfim. Tá todo mundo correndo esse risco, né, hoje em dia?
6: Todo mundo correndo esse risco.
3: Antigamente também, mas não se falava sobre isso, né?
6: Sim, não se falava sobre isso, mas ano passado o Brasil teve aí um diagnóstico de 500.000 de pessoas afastadas, né, dos seus locais de trabalho por conta de saúde mental. Então, já vem se buscando o entendimento para isso há um longo tempo. E ano passado, com esses dados, né, esses últimos dados que o Brasil vem tendo, então não restou a não ser olhar para isso e o governo se adequar a instituir uma lei, uma mudança na NR1, na verdade. Porque a NR1 ela já existe, né, Lu?
3: Sim, já existia.
6: Ela já existia desde 1978. Então, o que é a NR1 aí para quem está acompanhando a gente hoje aqui na rádio? A NR1 é uma norma regulamentadora, que ela foi instituída lá em 1978 para cuidar da saúde e segurança de todos os trabalhadores. Quando a gente fala de todos os trabalhadores dentro das empresas, é desde o dono. Desde o dono, né, numa escala hierárquica que isso
3: porque
6: a gente trabalha.
3: Porque começa ali muitas vezes,
6: porque,
3: né?
6: Porque começa ali, né, na questão. Então, lá já foi instituída essa NR1 e agora ela vem com essa nova regulamentação, porque ela traz, né? Então os empresários, os donos de empresa, eles já tinham que se adequar em relação a isso, a cuidar da saúde física e operacional no ambiente de trabalho. Agora vem a questão do cuidado com a saúde mental também no ambiente de trabalho.
3: Isso se tornou uma obrigatoriedade.
6: Agora é uma obrigação. Desde maio de 2025, né, 26 de maio de 2025, as empresas tiveram aí um ano para se adequar e agora passa a parte da fiscalização. Quer dizer o quê? Né? Quer dizer se a empresa ainda não identificou, não avaliou, não diagnosticou, não está com medidas preventivas para garantir mais essa segurança, que é na questão da segurança da saúde mental, ela pode estar aí sendo fiscalizada e responder por isso, então, em termos judiciais, vamos dizer assim, né?
3: Olha só. E na prática, Rosnete, o que, que significa para a empresa? Vamos dar um exemplo para o pessoal de casa poder entender melhor. Por exemplo, a empresa, ela nem realizou esse diagnóstico, não colocou em prática, agora veio a fiscalização. O que, que ela precisa fazer para se adequar a tudo isso?
6: Então, a empresa, ela precisa agora, vamos dizer assim, buscar um profissional, tá, para fazer essa questão da identificação, a avaliação, o diagnóstico e instituir as medidas preventivas que vão ser, vamos dizer assim, apontadas dentro desse diagnóstico para aquele ambiente de trabalho, então, para implementar essas medidas para que possam aí mitigar os riscos e lá no final, vamos dizer assim, depois de implementadas, acompanhadas, o dono ter uma empresa, vamos dizer assim, com um ambiente saudável mentalmente também para todos os colaboradores. Então é isso que os empresários agora precisam buscar. Eles precisam buscar essa avaliação, essa identificação, né? No meu caso, por exemplo, na minha empresa, ela faz isso, né? Hoje eu estou também em parceria com a Aquila Terapias. A gente faz essa identificação,
3: esse diagnóstico,
6: a gente chama de DRPS, né? Que é o diagnóstico dos riscos psicossociais dentro da empresa. E a gente também implementa as medidas de prevenção. Então, hoje não é mais uma opção, né,
3: não,
6: Lu?
3: Eu não, faço ou eu não faço. Não, você é obrigado.
6: Hoje, as empresas precisam se adequar. Elas precisam ter um documento, vamos dizer assim, uma declaração para compor o PGR. O que, que é o PGR? PGR, a empresa já tem, que é o Programa de Gerenciamento de Riscos. Né? Lá dos riscos na saúde física e operacional. Agora ele precisa de um documento a mais para colocar nesse PGR dizendo que sim, que ele avaliou, identificou, diagnosticou e ele está aí com as medidas preventivas para cuidar do ambiente de trabalho. Né? E o que eu gosto sempre de trazer para quem está ouvindo e para os colaboradores dentro da empresa que a gente já está atendendo, a gente não está avaliando pessoas, a gente está avaliando o ambiente de trabalho.
3: É porque entende? Às vezes a pessoa até fica meio com receio, sim, né, Rosnete?
6: Sim.
3: Não, mas vai fazer uma avaliação sobre mim, se o meu psicológico, se eu sou um pouquinho louco, se eu sou meio fora do quadradinho, digamos. Não, não é isso. É o que o ambiente está fazendo com você.
6: Isso aí, a gente avalia o que a NR1 hoje, em relação aos riscos psicossociais, é o ambiente de trabalho. Então, o que esse ambiente de trabalho, quais as ações desse ambiente de trabalho é que vão dizer se o risco para a saúde mental dos colaboradores, de todos que trabalham ali dentro, ele está baixo, médio, alto, né? Ou crítico, vamos dizer assim. Então, é isso que é avaliado. É o ambiente de trabalho. As pessoas muitas vezes acabam confundindo e às vezes acabam, vamos dizer assim, não sendo tão verdadeiras como deveriam por medo.
3: Meio superficial,
6: ainda por medo,
3: né?
6: Por medo de retaliações, vamos dizer assim, né? Ah, se eu responder ou eu vou ser avaliado, alguma coisa vai acontecer comigo.
3: Tipo, você mandando
6: emprego,
3: embora ou alguma coisa
6: assim. Você mandando embora. E não tem nada disso. Eu falo sempre nas empresas que a gente já atende que os colaboradores, eles precisam ser muito verdadeiros.
3: Porque, até porque para você fazer um diagnóstico fidedigno, né? Real do que está acontecendo.
6: E depois, assim, o ganho é tão alto.
3: E é para ele mesmo.
6: O ganho é tão alto, tanto para o colaborador de qualquer setor e para a empresa. O que os empresários, muitas vezes, eles confundem, vamos dizer assim, eles confundem com mais uma regra, mais uma norma, mais um gasto. Uhum. Mas eu digo para você, Lu, e falo para todos os empresários que estão acompanhando aqui nosso programa aqui por meio da Rádio Jornal. Quando você tem, vamos dizer assim, dentro da tua empresa, um setor com alta rotatividade ou com alto afastamento, você tem aí um gargalo de dinheiro.
3: Está indo embora.
6: Está indo embora o seu dinheiro, o dinheiro do empresário. E muitas vezes, quando você olha para isso...
3: dentro, de uma maneira diferente.
6: De uma maneira diferente, de uma abordagem diferente, você consegue ali, vamos dizer assim, o próprio empresário consegue ali, vamos dizer assim, estancar aquele gargalo, fechar aquele gargalo do dinheiro e a empresa prosperar. Né? Eu sempre falo, a gente começa, começamos do lado físico, mas na verdade a saúde mental deveria ser o primeiro item a ser cuidado, né? Porque Exato. É do mental
3: que sai o resto.
6: Que sai o restante, vamos dizer assim, né? Quando você tá bem mentalmente,
3: as coisas acontecem
6: e a empresa prospera. Entende? A empresa, ela vai prosperar e muito quando você tem um colaborador alinhado mentalmente ali dentro para trabalhar. Porque o que, que eu observo hoje também dentro das empresas, né, Lu? Eu chego para conversar com o empresário, para falar a questão da terapia sistêmica organizacional e essa avaliação em relação aos riscos psicossociais. Eu chego numa empresa e observo que a empresa, vamos dizer assim, eu pergunto, qual que é o propósito da sua empresa? Qual que é o propósito da sua empresa? O empresário, ele sabe o propósito. Ou ele não tem clareza ainda do propósito. Quando ele não tem clareza do propósito, isso já é um risco psicossocial para aquela empresa ali.
3: Que tem que ser muito bem esclarecido.
6: Que
3: tudo
6: tem que
3: isso,
6: ser
3: né?
6: muito bem esclarecido.
3: Que é o ponto de partida, digamos.
6: Que é o ponto de partida. O empresário, a empresa que está constituindo aqui em São Miguel, vamos dizer assim, né? Ou fora daqui, que a Rádio Jornal já abrange. Que não tem um propósito claro para os colaboradores, o que, que acontece com a empresa? Ela está ali somente para sobreviver e não para prosperar. Então, já começamos aí por um risco. Mas por quê, Rosnete? Aí a gente começa um diálogo com o empresário. Por quê? Porque quando você tem um propósito, qualquer colaborador que entrar na tua empresa, ele tem que olhar para o propósito. Vamos pensar aqui, quem está acompanhando o programa, vamos pensar que o propósito está escrito bem grande na sua empresa. Está aqui na Rádio Jornal. Está na parede. Qual que é o propósito da Rádio Jornal? Qual que é o propósito da Rádio Jornal? Onde que está escrito isso aqui para quando a Lu entrar aqui, o Luiz que está sentadinho ali no canto, entrar aqui, olhar para o propósito da Rádio Jornal e pensar assim, qual que é o propósito dessa rádio? Ah, está escrito ali, ó, está todo mundo olhando. Então a Lu vem fazer um programa aqui chamado São Miguel em Destaque, ela vai olhar para o propósito. Atende o propósito São Miguel em Destaque da Rádio Jornal? Atende, então a gente faz o programa. Entende? A mesma coisa na empresa, aqui, nas outras empresas. Fica fácil, porque daí aquilo que não vai atender o propósito, a empresa não faz, ela já descarta.
3: Já tá fora,
6: já. Descarta. E quando o colaborador entra para a tua empresa e ela tem um propósito claro, porque o propósito não claro é um risco psicossocial, por isso que a gente está abordando aqui, quando o colaborador vem para a tua empresa e você tem um propósito claro, ele vai trabalhar para o propósito. Se não tiver um propósito claro, sabe para que o colaborador trabalha? Pelos 30 dias.
3: Para receber o seu salário no final do mês e pronto.
6: Para receber seu salário no final do mês e pronto. Agora me diga, daí todo mundo está ali dentro da empresa para trabalhar pelo salário do final do mês. E não para atingir aquele propósito maior.
3: E fazer a diferença.
6: Então, por aí, a gente já começa organizando uma empresa. Só para você ter uma ideia de quão vantajoso é para o empresário olhar para a questão dos riscos psicossociais. Né?
3: E quais são os principais que você já detectou aí, prestando essa consultoria para as empresas, Rosnete? Quais são os principais que a gente pode destacar?
6: A NR1, ela tem aí um guia de informações e ela trabalha com 13 fatores principais dos riscos psicossociais. Então, dentro da identificação, a gente precisa avaliar esses 13 fatores, certo?
3: Certo.
6: O primeiro fator é assédio de qualquer natureza. Então, qualquer tipo de assédio, né, que são as condutas abusivas, eles vão ser avaliados. Baixa clareza de papel ou função. Por exemplo, eu entro na empresa e eu não sei direito o que eu tenho que fazer, certo? Eu tenho que lavar, eu tenho que passar, eu tenho que cozinhar, eu tenho que atender aqui, eu tenho que arrumar lá, eu não sei. Isso é um risco psicossocial. baixa justiça organizacional. Vamos dizer assim, aquela sensação de tratamento injusto, sabe?
3: Sim.
6: Por exemplo, assim...
3: Trata melhor um do que o outro.
6: Trata melhor um do que o outro, sabe? Um é o queridinho do patrão e o outro não, entende? É risco psicossocial. É baixa demanda de trabalho. Também é um risco psicossocial, assim como a sobrecarga de trabalho, entende?
3: Acumular funções, né?
6: É, acumular funções é um risco, mas também ter pouca função. Por exemplo, eu vou trabalhar aqui na rádio e a maior parte do tempo eu passo sem ter nada para fazer. Também é um risco psicossocial. É, baixa previsibilidade e controle de carreira. Quer dizer, falta de clareza sobre o futuro profissional. Eu estou trabalhando aqui na rádio, mas e daí? Entende? Eu estou lá na empresa, eu vou ficar aqui um ano, dois anos e depois? Eu vou ficar sempre nesse lugar aqui? Vou ficar sempre desse mesmo jeito? Sempre com esse mesmo salário? Então, tudo isso é abordado aí dentro dos fatores, dos riscos psicossociais. Baixo apoio social no trabalho, quer dizer, falta de suporte, orientação. Baixo controle sobre o trabalho e falta de autonomia. Por exemplo, o colaborador ele não tem autonomia para desenvolver o teu trabalho. Por exemplo, você está aqui fazendo esse programa, mas o tempo todo tu tem que pedir autorização para o teu chefe, para as pequenas, vamos dizer assim, você não tem autonomia para...
3: Pequenas decisões, né?
6: Pequenas decisões. Baixas recompensas e reconhecimento. Então, o trabalho hoje ele tem que ser reconhecido. E tem que ser reconhecido de uma forma técnica, não mais de uma forma esporádica. Então,
3: e
6: tem
3: igualitária
6: que ter...
3: também,
6: e,
3: né?
6: Igualitária. Justiça no trabalho, ela está em todos os meios aí, né? É, dupla jornada de trabalho, excesso de demanda de trabalho, trabalho em condições de difícil comunicação. Então, tudo isso são itens que vão ser avaliados e é dentro do ambiente de trabalho.
3: De trabalho.
6: De trabalho. É isso aí.
3: E quando você faz presta essa consultoria para a empresa, você lá identificou. Depois é feito um acompanhamento também, Rosnete?
6: Precisa.
3: Para ver se realmente está mudando aquilo ali?
6: Precisa fazer. Precisa fazer o acompanhamento. Então, a gente faz a identificação, a avaliação, o diagnóstico e a gente traz medidas preventivas para as empresas, certo? Essas medidas preventivas precisam ser acompanhadas.
3: E cumpridas.
6: E cumpridas. Então, as medidas preventivas, elas precisam ser continuamente implementadas, acompanhadas, até que o risco, vamos dizer assim, né? Por exemplo, tem um excesso de demanda, uma sobrecarga, ou uma rotatividade, ou um afastamento, ou tem um funcionário que está com burnout, né? Porque é um excesso de trabalho. Então, tem que ser acompanhado até que esse risco seja, vamos dizer assim, mitigado.
3: Minimizado, né?
6: Minimizado, né? É um processo, então. Um processo, assim, que não é do dia para a noite e que é aos poucos também. O que importa hoje para o Ministério do Trabalho? Que a empresa avalie, identifique, avalie, faça seu diagnóstico e já inicie esse processo de implementação das medidas preventivas.
3: Ela tem um prazo para cumprir, digamos, desde o momento que ela identificou esses riscos. Ela tem um prazo para efetivamente, digamos, banir todos eles ou minimizar todos eles?
6: Isso sai no diagnóstico, entende? Cada empresa é uma empresa. Cada empresa é uma empresa, então assim...
3: Dependendo dos fatores de risco, se é mais do que um,
6: isso,
3: enfim...
6: Isso, se é mais do que um. Por exemplo, a última empresa que nós avaliamos, o risco mais alto era a comunicação. Então a comunicação era uma comunicação reativa, não era uma comunicação proativa para a empresa. O que é uma comunicação reativa? Por exemplo, vou dar um exemplo aqui da Rádio Jornal. O dono chega aqui, ele conversa com a Lu, depois ele

0: cada mês, isso a empresa vai estabelecer, e ela precisa passar informações de forma geral para todos os colaboradores.
1: A mesma informação da mesma forma.
0: Da mesma forma para todos os colaboradores. Essa última empresa, o que que acontecia? Acontecia isso mesmo. Aí passava a informação por setores, entende? Por setores de forma esporádica, né? E quando, o que que acontecia? Os setores não ficavam alinhados. Por quê? Um entendia de um jeito, o outro entendia de outro, e assim ia. Quando chegava lá no financeiro, vamos dizer assim, lá no setor do financeiro, a questão explodia.
1: Que daí cada um fez de um jeito, porque entendeu
0: isso,
1: de uma forma.
0: Isso.
1: E não daí, atingiu o mesmo objetivo.
0: E daí gera um outro risco psicossocial, que é o quê? O retrabalho. Então agora começa tudo de novo, vamos ter que fazer tudo de novo. E isso é um risco psicossocial. Então assim, é para você entender que às vezes a gente pensa, ou o dono, não é a gente aqui sem julgamento, vamos dizer assim, mas por conta de trabalhar sempre assim, dessa forma, pensa que esse simples fato, que nós chamamos de simples, não é um risco psicossocial, e é um risco psicossocial muito grande. Então, nessa empresa que nós atendemos por último, esse seria o risco mais alto. Agora, qual é a medida preventiva? Ela vai ter que instituir reuniões periódicas de comunicação assertiva, proativa. Vai ter que institucionalizar dentro da empresa, entende? E isso vai ser acompanhado. Pode fazer diferente? Não pode mais. Vai ter que instituir a medida preventiva, vai ter que ser acompanhado, e os próprios colaboradores, vamos dizer assim, eles vão dar, vamos dizer assim, o seu retorno.
1: O seu feedback,
0: O seu feedback a respeito disso, né? Então, seria, vamos dizer assim, nessa questão do acompanhamento que você perguntou, ele é um acompanhamento que vai precisar acontecer sempre. Às vezes o gestor precisa de um suporte para 3 meses, vamos dizer assim. Para 3 meses ele
1: esse
0: consegue.
1: Esse período, digamos, de transição, isso, né? De instalação de normativas.
0: De colocar essas normativas em prática. Com 3 meses, a empresa já consegue andar sozinha. Andar sozinha. Então, é muito bacana. Eu falo para os empresários que eu atendo, e o feedback que a gente tem recebido é assim. A empresa antes da avaliação e a empresa depois da avaliação, entende? Sim. A empresa depois da avaliação, ó, os feedbacks, semana passada entreguei relatórios de acompanhamento, porque eu faço consultoria para as empresas em relação a isso. Então a gente entrega relatórios, final dos 3 meses a gente entrega um relatório de consultoria da implementação das medidas preventivas. E qual é o resultado? É uma base estruturada. Entende? A empresa consegue estruturar a sua base e a partir dali a empresa começa a crescer, a prosperar, e os colaboradores que entram nessa empresa, eles já entram com essa base estruturada e não uma base caótica, vamos dizer assim.
1: Eles
0: né?
1: se sentem parte daquilo,
0: se
1: né?
0: Se sentem pertencidos. Então essa é, vamos dizer assim, essa é a finalidade da nossa empresa enquanto instituir aí a questão da avaliação e identificação dos riscos psicossociais, né? É claro que muitas empresas, talvez, vão fazer de uma outra forma, mas o que nós oferecemos hoje é um trabalho que reestrutura a base da empresa. A empresa fica estruturada para crescer, expandir em relação à questão aí relacionada à saúde mental dos colaboradores.
1: Importante a gente destacar também, Rosnete, que não espere, né, o Ministério do Trabalho bater a sua porta, exigir, né, que você tenha todas essas normas já em andamento, mas procure, né, um profissional, você, né, está habilitada para fazer também, né, junto com uma equipe aí, todo esse diagnóstico. Então é só procurar a Rosnete através de que contato, Rosnete?
0: 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Sim. Entre em contato.
1: Que não é um bicho de sete cabeças, né?
0: Isso, entre em contato,

0: marca uma reunião e a gente vai na tua empresa, a gente marca essa reunião de forma online também, né? Então a gente atende muito online e a gente explica para pro empresário e nós conseguimos demonstrar todos os ganhos e todos os retornos que o empresário vai ter quando ele olhar para essa questão dos riscos psicossociais, né? E o empresário, ele olha, ele começa, a gente começa a conversar e ele começa a dizer assim, mas eu não tenho isso mesmo, mas eu não tenho aquilo. Ó, eu começo pela cultura organizacional, pelo propósito. Então, o empresário começa a entender, ele fala, é isso mesmo que eu precisava desse suporte, eu precisava disso, eu precisava daquilo. Então, não é gasto. É
1: investimento.
0: Ganho, é investimento. E eu vou ousar dizer, é o melhor investimento que as empresas podem fazer, porque elas vão estar cuidando aí da saúde mental dos colaboradores como um todo. Aí você imagina, você estar num ambiente de trabalho que você goste de estar, não que você acorde todo dia assim pensando, ai meu Deus, mais uma vez eu tenho que ir para aquele local, de novo ir para lá. Ou só olhando no relógio para a hora de finalizar o trabalho para ir para casa, né? Então você estar num ambiente de trabalho saudável, você prestando um trabalho para as pessoas naquilo que a tua empresa serve, né? Então esse colaborador chegando em casa, feliz, contente, de bem com a vida. Então tu consegue imaginar o tamanho disso, a expansão desse olhar, né?
1: Sim.
0: Então a gente consegue aí atingir, vamos dizer assim, o todo, né?
1: Exato.
0: Por meio dessa identificação e dessa avaliação.
1: Perfeitamente. Olha, a terapia sistêmica organizacional, ela não trabalha exclusivamente com empresas, né? Ela trabalha na organização também da questão pessoal, familiar, enfim. E você faz todo esse tipo de atendimento também.
0: Sim. Esse é o diferencial do meu trabalho. Vou falar um pouco aqui pro empresário. Da terapia organizacional sistêmica. Isso é para a gente olhar para dentro do sistema. Para dentro do sistema. Por exemplo, tem uma empresa que está travada em determinado setor. Ou o fluxo, o dinheiro, alguma coisa, o dinheiro entra, mas o dinheiro não fica. Aquela empresa está ali só para, vamos dizer assim, para sobrevivência mesmo. Então tem algo travado, porque toda empresa foi constituída, porque a empresa é um sistema, todas as empresas, todos os sistemas, e quando eu falo sistema como um todo, porque nós estamos dentro de um grande sistema chamado universo, e esse sistema macro, que é o universo, ele vamos dizer assim, ele é crescimento, ele é expansão o tempo todo e tudo que está dentro está constituído para isso. Então as empresas, nenhuma empresa foi constituída somente para sobreviver. Ela foi constituída para crescer. E quando ela não cresce, quando ela não prospera, é porque tem algo que está ali travado, bloqueado. Então aí entra a terapia sistêmica organizacional para olhar para dentro daquela empresa, para a história daquela empresa, para que a gente possa olhar o que ficou travado lá atrás, o que está desequilibrado em algum momento, para trazer novamente o fluxo, para liberar e trazer o fluxo para aquela empresa. Então, tem muitas histórias, às vezes as pessoas, eu não gosto de olhar para o meu passado, eu não gosto de olhar para o passado da empresa, porque a empresa teve um sócio lá que passou a perna, que isso, que aquilo, que aquele outro. Até você não olhar, não reconhecer o que aconteceu de forma técnica e sistêmica, você não vai liberar o fluxo da tua empresa. Esquece, você não vai prosperar, entende? Você vai chegar num limite financeiro ou tamanho da empresa e você vai parar ali.
1: Vai estagnar.
0: E a mesma técnica da terapia sistêmica, ela é para dentro das questões individuais, né? A mesma questão individual, por exemplo, que a gente estava abordando no outro programa.
1: Sim.
0: A gente trouxe, falamos do dinheiro, falamos do emagrecimento, Sim. né? Agora, semana passada eu fiz um vídeo, coloquei no, porque as pessoas me pediram, fiz um vídeo sobre a questão da escassez dentro do sistema familiar, de escassez, né? O que, que é a escassez, né? A gente fala tanto em dinheiro, em prosperidade, eu quero prosperar, né? E nós vivemos dentro de sistemas familiares totalmente escassos. O que, que é a escassez? A escassez é o medo. Medo do quê? Medo de perder, medo de não sobreviver, medo de...
1: De acabar alguma coisa?
0: De acabar, medo de errar. É o medo, a escassez é o medo. Então, se você tem medo, muito, por exemplo, eu tenho medo, eu tô sempre com medo de dar errado, medo de...
1: Aquela insegurança,
0: aquela insegurança, eu não confio, né? Isso é escassez, tudo isso é escassez. Então, dentro da terapia sistêmica, a gente olha para isso e libera esse fluxo. Então, a gente tira, vamos assim, você desse ciclo repetitivo, né? E falando do eu fiz um vídeo a respeito disso, uhum, né? Dentro do Instagram, as pessoas podem acompanhar. E outra, daí as pessoas me pediram, Rosnete, traz mais vídeos sobre padrões familiares, né? Padrões familiares que se repetem e as pessoas têm medo de falar sobre isso, né? Uhum. E aí eu trouxe um padrão familiar que se repetiu muito dentro do meu sistema familiar, que é a questão da traição, né? As pessoas falam assim, nossa, mas traição, vamos olhar para dentro da empresa? Quantas traições acontecem dentro de uma empresa, né? É um padrão desequilibrado. E até que a gente não olha para isso, você... Ah, o sócio me passou a perna, o outro me passou também. Você vai trocar de sócio umas 200 vezes. E você
1: vai de funcionário nesse
0: caso. E até de funcionário, e você vai repetir o mesmo padrão. Por quê?
1: É o mesmo erro, né?
0: Por quê? Porque a pessoa está só representando um padrão que está desequilibrado. Então, quando a gente olha para esses padrões que trazem para nós dor e sofrimento, vamos dizer assim, dentro da terapia sistêmica, a gente consegue trazer o equilíbrio. Então, são aquilo... qual que é o sintoma? O sintoma é sempre aquilo que te dói. O que, que te dói? O que, que te faz sofrer? E isso é um padrão desequilibrado no teu sistema familiar. Então, quando eu atendo um cliente de forma individual, Lu, eu costumo dizer para ele, muitas vezes, que ele nem começou a viver a própria vida ainda. Entende? Que ele está vivendo padrões familiares lá dos pais, dos avós, dos bisavós, dos trisavós, dos antepassados. Então tem muitas pessoas, né, que estão aí com uma idade já, né, e ainda não começaram a viver seu próprio destino, porque por mais que tentam, elas fazem ciclo naquele padrão desequilibrado. E por que que faz ciclo? Por que que faz ciclo? Porque precisa olhar. Um ciclo é para você romper, um ciclo é para você finalizar. Um ciclo, ele precisa terminar para que outro comece, né?
1: Exatamente. E olha, tinha tanto assunto que a gente poderia ficar até o meio-dia aqui debatendo,
0: sim,
1: né?
0: Sim, muitos assuntos.
1: Mas a hora voa, amiga Rosnete. Agora são 9 horas e 15 minutos já, 9h15, né? 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
1: Exatamente. Acha a Rosnete lá, agenda o melhor dia, o melhor horário. E vamos sim resolver essa questão aí para a gente poder finalizar um ciclo, né?
0: Sim, finalizarmos os ciclos e iniciarmos outros novos ciclos, né? A gente não precisa ficar aí repetindo. Para isso tem solução,
1: exatamente,
0: vamos dizer assim, né?
1: Exatamente, e com a conduta de quem sabe fazer isso.
0: Isso, tudo com muita técnica, né? Tudo com um trabalho muito profissional. Então, fica aí o convite, né? E fica o convite hoje para os empresários, né, que estão acompanhando o nosso trabalho, para que comecem, né? Para quem não olhou ainda, né, que agora comece a olhar com, assim, um olhar diferenciado, sabe?
1: Um carinho, né?
0: Eu sempre falo, o empresário, a gente trabalha dentro das empresas e dentro da terapia sistêmica também, com uma lei chamada Lei da Hierarquia, certo? Então, assim, o empresário precisa estar vamos pensar na empresa dele, ele precisa estar em cima da empresa. Pensa na tua empresa aí, empresário, e você está lá em cima. Você tem que estar em cima da tua empresa, no topo, para você fazer o quê? Para você lá de cima conseguir olhar toda a sua empresa e conseguir olhar para todo o ambiente na qual ela está inserida. Então, esse é o olhar do empresário. É para isso que ele, pode ser que de forma consciente ou inconsciente, ele montou essa empresa e ele precisa assumir esse lugar. Entende? Quando ele assume esse lugar de dono, a empresa prospera.
1: E com as suas devidas responsabilidades.
0: E assim, é garantido, entende? É garantido que a empresa vai prosperar e que a empresa vai se sustentar com uma base estruturada a partir de então.
1: Tá certo. Obrigada, Rosnete, mais uma vez pela sua presença aqui. Até o nosso próximo encontro, né? Com mais assuntos importantes aí para a gente tratar, tanto com você empresário, quanto com você colaborador, quanto você pessoa individualizada, porque a gente precisa, né? Cuidar da gente, quanto ser humano e quanto pessoa que vive em comunidade.
0: Olha, Lu, o que, que eu vou dizer hoje, assim, o que eu digo para o meu cliente, né? Quando ele está na minha frente, eu falo para ele assim, experimenta morrer.
1: Forte assim.
0: Experimenta morrer. Para ver o que, que você vai levar. Essa é a maior lição que um ser humano tem. Tá? Porque você veio aqui, realmente nesse mundo aqui, para cuidar de você. Se você não fizer bem isso, então você não faz nada bem. Entende? Aí, mas eu não tenho dinheiro para investir em saúde mental, eu não tenho dinheiro agora para fazer avaliação da minha empresa, para cuidar dos riscos. Experimenta morrer.
1: Que daí vai ter alguém que vai fazer
0: por
1: você.
0: Porque o que, que você... Essa é a maior lição. Eu digo sempre, o que você leva? Certo? Por que, que eu não levo nada? Já parou para pensar? Por que, que eu não levo nada? E eu quero tantas coisas assim, tanto material, tanto. Tô tão. Vamos assim.
1: Focado naquilo?
0: Focado, ou pensando no dinheiro, ou tão preocupado, com tanto medo, né? Então, eu sempre digo isso pro meu cliente. A gente veio aqui para expandir e para servir, entende? Para servir e colaborar com a expansão do outro. E quando a gente olha...
1: Vamos fazer isso bem feito, né?
0: Vamos fazer isso bem feito. Vamos colocar dentro da nossa empresa. Vamos primeiro cuidar das pessoas com muito amor, com muito carinho. Olhar para cada ser humano que está na nossa frente como um ser humano. Entende? Eu digo para você e assino embaixo. A diferença, o ganho, ele é multiplicado, vamos dizer assim... inúmeras vezes.
1: Sem dúvida. Rosnete, mais uma vez, obrigada e até o nosso próximo encontro.
0: Obrigada, Lu, obrigada aos ouvintes da Rádio Jornal e até o nosso próximo encontro.
1: Agora são 9h20, daqui a pouquinho eu volto com muito mais para você aqui na 104,1. 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
16: É com profundo pesar que a família Reinen comunica o falecimento de Afonso Inácio Reiner, ocorrido no dia de hoje, às 5 horas da manhã, aqui em São Miguel do Iguaçu. Esposo da Ana Tereza Reinen, pai do Lauro, da Maria, do Lauri, Leonir, Marinês, Lair e Marilene. O velório e sepultamento ocorrerão em Serranópolis do Iguaçu em horário a ser definido. É com profundo pesar que comunicamos o falecimento de Afonso Inácio Reinen. A família enlutada, nossas sinceras condolências. 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
16: De volta na Rádio que faz amigos, são 9 horas e 38 minutinhos, 9h38. Alô, amigo Jovino Maculan, lá de Nova Brasília. O pessoal tá toda semana por aqui, né? Mas ele quer utilizar o nosso espaço para mais uma vez deixar aí o agradecimento em nome de toda a comunidade. É isso, né, Jovino?
21: Bom dia, Lu.
16: Bom dia
21: aos rádio ouvintes. Então, é o momento de agradecer ao nosso grande evento do último domingo, dia 24. Né? Com certeza foi o maior evento de todos os tempos em termos de festa. É, agradecer a todos da comunidade pelo seu empenho, pelo atendimento que deu a todas as pessoas que vieram, aos patrocinadores que nos ajudaram, e principalmente a cada pessoa que veio no almoço, no bingo, que vieram no matinê e ficaram o dia todos com nós ali. Então é momento de agradecer, que a Nossa Senhora do Caravaggio abençoe a todos que se envolveram de uma maneira ou outra. E já convidando a todos para dia 15 de agosto, nós temos o nosso 13º jantar italiano.
16: Tá certo, amigo Jovino Maculan. Mais uma vez se utilizando aí do nosso espaço aqui em 104,1 para agradecer todo mundo que compareceu a grandiosa festa lá em Nova Brasília. Alô, Cleusa Herzen, né? Deixa eu cumprimentar agora, que a gente está com um pouquinho mais de tempo aqui. A Cleusa acompanhando a nossa programação. Alô, Edneuza, também bom dia. A Rainilde Dominelli, bom dia também. Obrigado aí pela sintonia. O pessoal que está lá na live também acompanhando a nossa programação, né? A Terezinha Brandão, a Sueli Fátima, Aires Galeazzi, Renilda Sacomã, a Salete Bernardi também, Breno Soares, Augustinho Ribeiro, Elias Ferreira da Silva, um grande abraço para vocês, obrigada pela companhia. Bora de música! É sábado, dia com Che Barbaridade. Para você, uma ótima manhã.

0: pode fechar a gaita gaiteira até sábado que vem.
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13: É o programa das comunidades, o destaque dos eventos acontece também aqui na nossa programação, todo sabadão, né? Das 8 às 10 horas, sempre contando com apoio especial também das empresas que nos apoiam e que nos ajudam a levar adiante essa super programação. 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Agora são 9 horas mais 50 minutinhos, 9h50. Vamos juntos ao som de Zé Neto e Cristiano. Long neck pra você. Um ótimo sábado.
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Olha, finalizando por aqui o nosso São Miguel em Destaque de hoje, agradecendo você que nos acompanhou, você que participou, interagiu de alguma forma também, muito obrigada pelo carinho. Fechamos com Breno e Matheus e Corpo e Alma, Se Ela Me Ligar, e na sequência tem Tchê Barbaridade com Tô Facim Facim. A todos vocês, um excelente final de semana e eu volto com você na segunda-feira a partir das 8 horas. Depois tem Padre Reginaldo Manzotti e o Experiência de Deus. Tchau, tchau.

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3: Naquele tempo, Jesus e os discípulos foram de novo a Jerusalém. Enquanto Jesus estava andando no templo, os sumos sacerdotes e os mestres da lei e os anciãos aproximaram-se dele e perguntaram: com que autoridade fazes estas coisas? Quem te deu autoridade para fazer isto? Jesus respondeu: Vou fazer-vos uma só pergunta. Se me responderdes, eu vos direi com que autoridade faço isso. O batismo de João vinha do céu ou dos homens? Respondei-me. Eles discutiam entre si. Se respondermos que vinha do céu, ele vai dizer: por que não acreditastes em João? Devemos então dizer que vinha dos homens? Mas eles tinham medo da multidão, porque todos, de fato, tinham João na qualidade de profeta. Então, eles responderam a Jesus: não sabemos. E Jesus disse: pois eu também não vos digo com que autoridade faço estas coisas. Senhor Jesus, o Evangelho mostra uma dureza de coração. De um lado, eles percebem que há em ti algo de novo, um Messias, algo que vem do céu, algo que vem de Deus. Mas questionam a autoridade porque no fundo não querem se abrir à tua vontade. Por isso, eles enganam-se a si mesmos, querendo criar ciladas, mas eles mesmos caem em suas ciladas. Assim somos nós, Senhor, quando não queremos nos abrir à graça de Deus, à ação do Espírito Santo, à Trindade Santa. Por isso, Senhor, abra-nos a Trindade Santa. Abra-nos, Senhor, ao Teu Santo Espírito. Abra-nos, Senhor, para compreendermos a Tua Palavra. Abra-nos, Senhor, para compreendermos as Tuas verdades. Por isso, você que está acompanhando comigo, peça: vem, Espírito de Deus, sobre mim e me torne uma pessoa dócil à Palavra de Deus. Eu vou repetir: dócil à Palavra de Deus. Se nós tivermos um coração duro, se por algum motivo criarmos uma casca de resistência,

0: Nós colocamos obstáculos a Deus. Claro que Deus é maior do que tudo isso, mas nós colocamos um obstáculo. Então, Senhor, tira essa verniz, tira, Senhor, essa casca e me permita, Senhor, que o Teu Espírito Santo venha abundantemente sobre mim. Que o Teu Espírito Santo venha me mover para as coisas de Deus, do alto, do céu. Vem, Espírito Santo de Deus. Nossa Senhora, amanhã, apesar de ser domingo, festa maior, Santíssima Trindade, amanhã nós contemplamos Maria que sai em visita à sua prima Isabel. E quando a saudação chegou aos ouvidos, Isabel ficou cheia do Espírito Santo e São João Batista manifestou alegria no ventre de Isabel. É o encontro do Antigo e o Novo Testamento. É o encontro de Jesus e João. Vem, Espírito Santo de Deus, e faça-nos sentir a presença de Deus em nossa vida, como Isabel sentiu. A chegada de Jesus provoca alegria. Vem com teu poder tocar meu ser, fluir em mim. E você, onde sente a necessidade de pedir? Ó Santíssima Trindade, Pai, Filho, Espírito Santo, venha manifestar teu poder sobre mim. Eu me abro a tua graça, Senhor, nas coisas mais escondidas, nas feridas mais ocultas, nos pensamentos menos dignos de um cristão. Eu quero ser um homem novo, uma mulher nova. Peça isso a Deus hoje. Eu posso ser um novo homem, uma nova mulher, com teu poder renascer. Vem, Espírito Santo, vem sobre nós. Venha nos renovar, venha nos santificar. Vai pedindo, filho. Você está sentindo que o teu problema é espiritual? Alguma coisa está errada, padre, porque eu não sei o que eu estou sentindo, mas não estou bem. Vai pedindo, vem, Espírito Santo, sobre mim, vem aquietar meu coração, vem inflamar minha alma. Vem, Espírito Santo de Deus, e que a presença de Jesus possa provocar em mim o que provocou em Isabel: alegria, regozijo, transformação, fluir em mim. Vem, Espírito Santo de Deus. Filhos queridos, nós só começamos o programa. Nós estamos na leitura orante de Jó. Você tem gostado? Partilhe conosco desde já. 41-3221-6060, mande um áudio. 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Eu volto já. Volte comigo. 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
2: Querido povo de Deus, toca a corneta, sacristão. Semana que vem nós temos dois grandes eventos, um em Curitiba e um que vai acontecer em Brasília, Distrito Federal. 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Corpus Christi cai na quinta-feira que vem. E eu convido você ao meio-dia, eu presido a Santa Missa no Santuário de Nossa Senhora de Guadalupe, e teremos a missa solene e nós fazemos o tapete solidário. Você coloca, traz 1 quilo de alimento, você traz um cobertor, você traz para o Santuário de Guadalupe uma roupa de frio ou uma peça de roupa. Vou repetir, ei, Santuário de Nossa Senhora de Guadalupe, às 12 horas, 1 quilo de alimento ou um cobertor, uma roupa de frio, uma roupa. E nós fazemos o tapete solidário, que é aquele tapete em todos os corredores do santuário, e passamos com o Santíssimo Sacramento. 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Depois, às 13h30, já começamos, e às 14h30 estarei em frente à Igreja Catedral, na Praça Tiradentes, acolhendo as pessoas. Às 15 horas, então, a Santa Missa. Sim, veja as imagens dos anos anteriores de Corpus Christi. 15 horas, Santa Missa. 17 horas, tem a chegada na Praça Nossa Senhora de Salete com a bênção do Santíssimo. Tudo isso você pode acompanhar pela Rede Evangelizar, YouTube Padre Manzotti. 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Guilhermina, que a paz de Jesus esteja com você.
3: Bom dia, Padre, sua bênção.
2: Bom dia, Deus abençoe, Guilhermina. Você fala de onde?
3: Carlinda, Mato Grosso.
2: Meu abraço a Carlinda, Mato Grosso. Como que você me acompanha?
3: Pela Rádio Bambino, de Alta Floresta.
2: Certo. Pois não, filha?
3: Padre, eu queria um conselhamento do senhor.
2: Diga, por favor.
3: Eu tenho uma filha minha, que ela discutiu comigo, não conversa mais comigo. Já tem quase 8 anos. E ela passa por mim, ainda vira a cara. E aí ela desconectou toda da família, né? Minha. E a família dela agora é só do marido dela.
2: Certo.
3: E ela não deixa eu ter contato nem com os meus netos. Certo. Ela tem duas crianças, né? Um de 5 e o outro, acho que tem 1 aninho, acho que é menininho.
2: Tá.
3: E eu queria conversar com o senhor, porque uma vez eu tentei conversar com ela.
2: É.
3: Mas só que ela falou pra mim que não considerava eu como mãe. E ela falou pra mim também que é uma palavra que dói muito em mim até hoje. Até falei com meu pai que eu vou levar essa palavra pra dentro do caixão. Que ela falou assim que eu era um monstro na vida dela. Que eu não fui um monstro pra ela, padre. A quem me conhece sabe o tanto que eu sofri pra tratar ela. Até caí no lote com os outros.
2: Certo.
3: Mas e me pancá-lo.
2: Guilhermina, ela tá com quantos anos hoje?
3: Ela vai fazer 25 agora.
2: O que que aconteceu pra vocês brigarem?
3: Foi assim, eu nunca gostei desse rapaz que ela tava, né? E a mãe dele sempre me provocava, falava as coisas. Aí, eu nunca quis nada do casamento deles, né? Até que uma vez, quando minha sogra tava com câncer, eu cuidando da minha sogra, foi, ela fugiu com esse cara e deixou as outras crianças sozinhas dentro de casa. E quando eu cheguei da casa da minha sogra, ela já não tava mais em casa. Daí ela saiu inventando as coisas, né, que eu tinha estocado ela de casa, mas eu nunca toquei ela de casa.
2: Sim.
3: Aí simplesmente eu falei pra ela assim, que ela já não tava conversando comigo dentro de casa, né? Eu falei pra ela assim, ó, que for pra você ficar dentro da minha casa, virando a cara pra mim, é melhor que você arruma um canto pra você, mas eu não toquei. E ela, quando foi esse dia que eu fui cuidar da minha sogra, que era uma semana minha limpar a casa, outra semana da minha cunhada... E esse dia ela pegou as coisas, vazou e deixou as crianças sozinhas, pequenas, dentro de casa. Aí ela saiu inventando, dizendo que eu tinha tocado ela de casa, um monte de coisa. Falou até com a mulher que ela trabalhava. E até hoje, ela foi na rádio também inventar sobre mim, falando que eu falei que ia bater na sogra dela, coisa que eu nem sono, nunca falei assim, ó, eu tive um sonho, tava batendo na tua sogra, nem isso eu falei.
2: Entendi. Filha. Guilhermina, Guilhermina, eu imagino quanto você sofre, porque uma mãe ama a filha independente do que ela faz. No fundo existe amor. Faz 8 anos que vocês não se falam. Só que você tem que viver e a tua vida tem que continuar. É aí que está o ponto. Ela fez uma opção de excluir você da vida dela. Você não excluiu.
3: A minha família toda, até meu pai.
2: Então você não. Então, ela excluiu?
3: Não. Sim, ela excluiu, mas eu não.
2: Então. Aí que tá. Você tem que perdoá-la e rezar. Uma mãe reza pelo filho sempre. E pedir a Deus: Deus, na hora certa, faça a restauração da minha família. Só que você não pode ficar nesse estado de uma culpa permanente. Isso não vai te fazer bem. Você sabe a verdade. Se você fosse uma má pessoa, você não teria ido cuidar da tua sogra. Você contou que foi até nesse dia que ela saiu de casa. Então você fez sua obrigação.
3: Eu ficava com ela no hospital. Foi 8 dias com a minha sogra no hospital, cuidando da minha sogra. Até assim, a minha falava assim, nossa, eu pensava que era sua mãe, a sua sogra. Assim, a minha
2: então,
3: sogra.
2: Guilhermina, ela não... Se eu entendi direito, ela não só desconectou você, ela desconectou a família inteira, não foi?
3: Sim, a minha família inteira.
2: Então não é só com você, o problema não está em você, o problema está nela. Então você vai ter que perdoar
3: e rezar. Meu pai tem 86 anos e ele fala as coisas assim, minha madrasta fala que ele corre lágrima do olho.
2: Então, você entendeu, Guilhermina? Não puxa para você o que não é teu. Só que eu quero que você reze comigo, Senhor Jesus.
3: Senhor Jesus,
2: pelas tuas santas chagas,
3: pelas tuas santas chagas,
2: dolorosas e gloriosas,
3: dolorosas e gloriosas,
2: abençoe a minha filha,
3: abençoe a minha filha.
2: Não digo o nome alto, mas pense nela agora. Que ela tenha paz,
3: que ela tenha paz,
2: que ela tenha felicidade,
3: que ela tenha felicidade.
2: Eu a perdoo,
3: eu a perdoo
2: por todo o mal que ela me causou.
3: Por todo o mal que ela me causou.
2: Mas eu não desejo mal para ela.
3: Mas eu não desejo mal para ela.
2: Jesus.
3: Jesus.
2: Se for da tua vontade.
3: Se for da sua vontade.
2: E eu sei que é.
3: Eu sei que é.
2: Restaure a minha família.
3: Restaure a minha família.
2: Restaure o nosso amor.
3: Restaure o nosso amor.
2: E nossa amizade.
3: E a nossa amizade.
2: Amém.
3: Amém.
2: Guilhermina, concentre-se no seu pai. Não, você não é o problema. Se ela só tivesse cortado você, poderia até você pensar isso. Mas ela se isolou da família. Apenas não feche o teu coração para ela.
3: Uhum.
2: Que Deus abençoe Guilhermina, de Carlinda, Mato Grosso, Rádio Bambina FM de Alta Floresta, diretor Sebastião, Dom Canísio Claus, da Diocese de Sinop. Eu vou para o intervalo, eu volto com a leitura orante. Nós estamos em Jó. Volte comigo.
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nós vamos para a leitura orante de Jó daqui a pouquinho. Você sabe que é o capítulo 22. Mas antes, gente, hoje é dia 30. 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Amado povo de Deus, vamos para a leitura orante, Bíblia aberta, cartilha de oração.

Hoje, Jó, capítulo 22, seguintes, atenção, hoje é a terceira fala de Elifaz, um dos amigos de Jó, aquele que eu falo que é o do argumento. Ele é um bisturi, as palavras dele são muito bem colocadas. Vamos tentar observar qual é o argumento que ele vai usar hoje contra Jó. Jó, capítulo 22, versículo 1. Então, Elifaz falou em resposta: será que uma pessoa, por mais sábia que seja, poderia ser útil para Deus? Será que interessa ao Todo-Poderoso que você seja honesto? Que lucro nem ele tem ele se você é correto em todas as coisas? Se ele o castiga e o chama para prestar contas, não é porque você o adora com todo o respeito, mas sim porque você cometeu muitos pecados e em suas maldades não tem conta. Gente, atenção! Elifaz continua a dizer, principalmente o versículo 4 e 5, atenção! Se ele o castiga e o chama para prestar contas, não é porque você o adora com todo respeito. Por que ele castiga e o chama? Versículo 5. Porque cometeu muitos pecados e as suas maldades não têm conta. Como garantia de um pequeno empréstimo, você ficava com as roupas dos seus patrícios e assim os deixava nus. Olha, ele começa a acusar coisas que Jó não fez. Mas ele diz que sim. Você não dava água para as pessoas cansadas, nem comida aos que tinham fome. Você usou, Jó, a sua posição e o seu poder para se tornar dono da terra. E foi jogando. Você roubou e maltratou os órfãos. Por isso agora você está cercado de perigos. E de repente, o medo toma conta de você. Você quer andar no caminho dos maus? Continua Elifaz. Deus está nas alturas do céu. Ele olha para baixo e vê as estrelas. Mas você perguntou: será que Deus sabe alguma coisa? Pule para o versículo 21. Terceiro discurso de Elifaz. Jó, faça as pazes com Deus. Jó, faça as pazes com Deus. Deixe de tratá-lo como inimigo. E assim ele dará a você tudo o que há de bom. Jó, deixe que Deus o ensine e guarde as palavras dele no seu coração. Se você, Jó, voltar para o Todo-Poderoso e se humilhar, se você acabar com a maldade que há em sua casa, só o ouro mais precioso não tiver valor para você e for como pó ou pedrinhas de ribeirão, então o Todo-Poderoso será o seu ouro puro, será a sua prata mais preciosa. Tem lógica isso? Veja, ele usa de lógica. Vê, não é isso que nós precisamos? Abrir mão de todo o ouro do mundo, então Deus será o ouro mais puro, a prata mais preciosa, quer dizer, Deus será o tudo na nossa vida. Está perfeita a argumentação.
quase convincente para Jó. Jó, se você fizer isso, ele será a sua alegria, e você poderá olhar para ele com confiança. Ele ouvirá suas orações, e você lhe dará o que prometeste. Tudo o que você fizer dará certo, e a luz brilhará no seu caminho. Deus rebaixa os orgulhosos, mas salva os humildes. Ele os salvará se você for inocente e se for correto em tudo o que fizer. Conselho maravilhoso. Só que houve um erro. Jó não havia pecado. Mas esses conselhos valem para mim e para você. É justo? Vamos retomá-los? Abrir mão de tudo aquilo que nos leva a sermos acumuladores, colocando a idolatria do dinheiro à frente de tudo. Abrir mão dessas coisas materiais para que Deus seja tudo em nossa vida. Senhor, Deus Todo-Poderoso, eu me coloco com humildade diante de Ti. E se por acaso eu estiver voltado por demais às coisas do mundo, me volte para as coisas de Deus. Senhor, eu me humilho diante de Ti e peço esta grande graça, Senhor, de colocá-lo como tudo em minha vida. Este foi o trecho da leitura orante de hoje, mas nós voltamos rezando. Volte comigo.

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2: 10:37.

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0: o comentário, nós já rezamos desse trecho, você encontra no livro Inabalável, na página 104. O ímpio que prospera e o inocente que sofre nos desafiam a confiar na justiça e sabedoria de Deus. O drama de Jó inaugura um diálogo tenso entre a liberdade divina e a expectativa humana de justiça. Em nossa lógica, deveria ser olho por olho. O bem deveria gerar recompensas. O mal deveria gerar punição. Mas a história de Jó contradiz essa equação espiritual. E o catecismo recorda: não há um justo sequer que não tenha de sofrer. Você entendeu o que eu falei? Retome lá, releia, página 104, o último parágrafo. Você pode ler todo de novo. Nós gostaríamos que a lógica fosse uma matemática. Fez o mal, ganha o mal. Fez o bem, recebe o bem. Diz aqui, Jó contradiz esta equação espiritual. E aqui eu cito o Catecismo da Igreja Católica, 618, que diz: não há um justo sequer que não tenha de sofrer. Senhor, que eu me coloque segundo os teus desígnios e na tua justiça de Pai. Amém. Escute esse testemunho, por favor.
1: Eu me chamo Conceição e tenho um testemunho para dar ao Padre Reginaldo Manzotti, foi uma das pessoas que muito me ajudou através da canção. Em maio de 2009, eu tive uma depressão que estava me levando ao desespero. Eu orava, eu pedia a Deus que me ajudasse a sair daquela situação. Eu tinha uma filha de 6 anos e todos os momentos daquela doença vinha a imagem eu tirando a vida da minha filha.
0: Meu Deus!
1: E aquilo só ia me deixando cada vez mais doente. E eu ouvia muito o Padre Reginaldo Manzotti às 10 horas. E uma das canções dele me fez ver o quanto eu era amada por Deus. A canção que me deu forças para tirar da depressão, para me sair da depressão, foi No Poder da Tua Cruz.
0: Nossa.
1: E eu gostaria de dizer ao Padre Reginaldo Manzotti que ele foi essencial na minha cura,
0: querida,
1: na minha libertação, que as músicas deles, a qual eu ouço até hoje, são para mim motivos de vitória. Eu consegui me levantar da depressão e ter forças para enfrentar tudo.
0: Nossa, Conceição.
1: Que hoje eu tenho a alegria de estar no ministério da igreja.
0: Amém.
1: É porque lá em 2009 eu encontrei forças através das músicas do Padre Reginaldo Manzotti para continuar em pé. Deus abençoe imensamente Padre Reginaldo Manzotti.
0: Que Deus,
1: o Senhor
0: abençoe você,
1: sempre,
0: querida,
1: com as minhas orações.
0: Meu abraço, querida Conceição, de algum lugar do Brasil. Que bom que você conseguiu sair dessa depressão e conseguiu, de alguma forma, deixar para trás esses pensamentos intrusos. Louvado seja Deus. E essa música que você se refere, todo dia eu abro o programa às 10 horas, há 22 anos. Essa música No Poder da Tua Cruz. Sobe o som, sacristão. A minha primeira música. Foi a primeira música que eu compus dentro de um ônibus, indo de Curitiba para São Paulo. Nunca tinha composto nada e Deus me deu essa graça. Obrigado, Senhor. Evangelizar pela música. É isso que eu acredito também. Célia, que a paz de Jesus esteja com você, Célia.
2: A Amém.
0: De onde você fala? Bom dia.
2: Sua bênção.
0: Deus abençoe.
2: Eu falo de São Paulo, capital.
0: Como que você me acompanha ali em São Paulo?
2: Na Rádio 9 de Julho.
0: Meu abraço, Rádio 9 de Julho, Padre Jorge.
2: Ai,
0: diga
2: padre,
0: lá, querida.
2: Eu queria falar tanto com o padre. Eu quero agradecer todos os mimos que eu recebo.
0: Opa.
2: Eu
0: então você é associada. Ah, que bom, muito obrigado.
2: Eu rezo, ponho o Senhor todo dia nas minhas orações. Eu sou muito grata ao Padre entrar aqui na minha casa todo dia.
0: Amém.
2: E aí eu tenho uma graça para contar do Padre Teu, que eu
0: Conte.
2: Tinha uma dor muito grande, que não tinha como eu aguentar. Aí o Padre fala, pede grande, que são o Padre Teu atende.
0: É verdade.
2: Aí eu pedi, Padre Pio, me ajudar a livrar eu daquela dor.
0: É.
2: E aí faz mais um ano que eu não sinto mais aquilo, é porque eu tenho o intestino muito preso.
0: Sim.
2: E aí me dava aquela dor e eu quase morria de dor, eu chorava.
0: Entendi.
2: Até hoje, Padre, já faz mais de um ano.
0: Amém.
2: Não tive mais.
0: Então
2: eu quero agradecer primeiramente Deus, né, e ele por ter sido
0: São Pio
2: por
0: de
2: mim.
0: Petrotina, foi intercessor seu.
2: Então, e o padre que me ajuda
0: tá
2: muito
0: bom.
2: Também.
0: Então, graça recebida?
2: É, graça testemunhada. Top sim,
0: isso, sério.
2: Padre, eu quero pedir oração para dois filhos meus que estão sem se falar por causa de uma bobeira.
0: Tá.
2: Isso me deixa muito triste, eu não gosto de ver inimizade dentro da minha casa.
0: Qual o nome de querida?
2: É Cristiane e Roberto.
0: E brigaram por quê?
2: É, por bobeira.
0: É, mas faz tempo que não se conversa?
2: Faz mais de uns 2 meses já.
0: Ô, filha, vamos pedir para
2: então,
0: reatar.
2: E aí eu quero apanhar também o Paulo, que é meu filho, em oração.
0: Tá.
2: E duas netas minhas, Larissa e Giovana.
0: Tá certo.
2: E eu pedi oração, que eu também estou ruim agora de novo, com a dor na coluna.
0: Tá bom. Anotei, querida. Que Deus
2: e
0: abençoe.
2: Padre,
0: oi.
2: Os mimos que o padre manda para mim, eu fico muito feliz. O último foi a de Nossa Senhora do Carmo, que eu rezo aquela oração todo dia para dormir.
0: E faz um bem imenso rezar, não é? E Nossa Senhora do Carmo é mãe, é madrinha, é dinda.
2: E muito obrigada pelos mimos que o padre dá.
0: Tá bom, querido.
2: Mim, viu?
0: Eu que tenho que agradecer a senhora por ser associada. Que Deus abençoe, tá bom?
2: Faço com muito prazer, com muito gosto. As que elas, a doação extra, todas elas eu ajudo.
0: Tá bom. Deus abençoe, querida Célia de São Paulo, Rádio 9 de Julho. Padre Jorge da Silva, Cardeal Arcebispo Dom Odilo Pedro Scherer, de São Paulo. Escute esse testemunho, por favor.
3: Sua benção. Eu estou passando aqui só para deixar o meu testemunho sobre esse livro inabalável.
0: Opa!
3: Esse livro está tocando muito o meu coração.
0: Ah.
3: E uma das partes que me tocou, assim, na minha vivência, que eu passo hoje, foi esse trecho. Em meio às tempestades da vida, pela fé, podemos ouvir a voz do Criador e permitir que
0: isso.
3: ela nos transforme. E, acima de tudo, aprendemos a confiar, não
0: Olha
3: porque
0: aí.
3: Entendemos, mas porque cremos.
0: Isso
3: Muito
0: mesmo.
3: Obrigado, que Deus, o Espírito Santo, te ilumine sempre, para que você possa escrever esses livros maravilhosos, para que a gente mude, que a gente torne um ser mais amável,
0: Amém.
3: Que ame mais a Jesus sem tantos porquês, né?
0: Verdade.
3: Muito obrigado, Padre Reginaldo.
0: Eu que agradeço, querido. Obrigado por ter ligado. Se você está gostando do livro, ligue também 0800-410-6060. 0800, ou melhor, não, manda um áudio para mim. É o mais fácil. 41-3221-6060 e conte qual parte do livro está te tocando. Inabalável. Inclusive que tem a música Inabalável. Peça para tocar nas rádios irmãs. Eu volto já, volte comigo.

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3: 10:50.

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Queridos filhos e filhas, hoje aniversário de Dom Bruno Eliseu Versari, da Diocese de Ponta Grossa, Paraná. Aniversário da Rádio Franciscana FM, Dona Francisca, Rio Grande do Sul, TV Evangelizar, canal 21.1, Araçatuba, São Paulo. E as TVs Telenet Itabira, Minas Gerais, Neonet São José de Quatro Marcos, Mato Grosso, Valenet Itabira, Minas Gerais. Sobe o som, sacristão. Vai lá, filho, sobe o som. Minha fé inabalável. Aniversário de Dom André Vital Félix da Silva, da Diocese de Limoeiro do Norte. Amanhã, Ceará. América FM, Belo Horizonte, aniversário amanhã, Minas Gerais. Capital FM, Patos de Minas, Minas Gerais. Difusora AM, Cajazeiras, Paraíba. Nossa Rádio FM, Passos Maia, Santa Catarina. Sintonia do Vale FM, Volta Redonda, Rio de Janeiro. MR Rede, Sobral, Ceará. Skid Telecom, Rio Largo, Alagoas. E WordNet, Sobral, Ceará. Minha fé em Deus é inabalável. E eu quero lembrar mais uma vez, semana que vem nós temos Corpus Christi em Curitiba. Você acompanha tudo pela TV Evangelizar. Ao meio-dia e a partir das 14h30. Também quero convidar, sábado que vem, convido você para Brasília, retiro espiritual, Sagrado Coração de Jesus, corações feridos, corações curados. Vai ser na paróquia, sábado que vem, Imaculado Coração de Maria, a partir das 13 horas. Por favor, marque presença Brasília. Eu espero por vocês. 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Terceiro dia, Jesus das Santas Chagas, libertação dos vícios. Senhor, Pai misericordioso, pelas santas chagas de vosso Filho Jesus, concedei a vida a todos aqueles que se encontram encarcerados em um vício, escravos de alguma droga. Senhor, Pai cheio de misericórdia, pelas santas chagas dolorosas e gloriosas de Jesus, libertai da escravidão do vício nas drogas, bebida, cigarro, compulsões, mentiras. Quebrai todas as cadeias e grilhões dessas pessoas que cito agora. Diga o nome das pessoas. Diga o nome das pessoas. Senhor Pai misericordioso, Deus da vida, pelas santas chagas de Jesus, libertai as carências, os traumas, os desgostos, toda a escravidão espiritual, afetiva, emocional,
moral. Preenchei o vazio na vida dessas pessoas, a ponto de conseguirem a libertação deste mal. Senhor, pelas 5 chagas de teu filho Jesus, tirai todos estes malefícios, dai serenidade no viver e no querer. Senhor Jesus, nas tuas santas chagas, colocamos todos os dependentes químicos e as causas que levaram a essa dependência química. Livrai de toda carência, rejeição, falta de amor, amargura, todo complexo de inferioridade. Abençoai, Senhor, nossos amigos e todos os que se aproximarem de nós, de nossas famílias, possam nos levar ao bem. Jesus, pelas tuas santas chagas, libertai minha família do vício. Jesus, das santas chagas, libertai minha família do vício. Jesus, das santas chagas, libertai minha família do vício. O Senhor esteja convosco, Ele está no meio de nós. Que a bênção de Deus, por intercessão de São Pio de Pietrelcina, Nossa Senhora do Carmo, recaia sobre todos, em nome do Pai, do Filho, do Espírito Santo. Amém. Eu me despeço com a música Pelas Mãos de Maria, o clipe Evangelizar é Preciso.

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4: Onze horas e um minuto aqui na Cidade da Amizade, 11:01, bom dia queridos ouvintes, bom dia. Tudo bem com vocês? Esperamos que sim, sejam todos bem-vindos, está no ar mais uma edição do nosso programa de todo sabadão, aqui na Jornal estamos começando Região em Destaque. Muito obrigado pelo carinho da sua audiência, que você está ouvindo, que você está nos acompanhando nesta manhã de sabadão bonito. O sol apareceu, o astro rei está aí iluminando a cada um de nós neste dia 30, nesse dia 30 de maio do ano de 2026. Luiz, tudo bem com você, Luiz? Legal, um abraço, amigo Luiz. Luiz, manda lá pra gente a primeira atração do nosso programa.

0: 652137 é o telefone aqui na Farroupilha, no Centrão, no coração da nossa querida São Miguel do Iguaçu. Quem está com a gente hoje? Dr. McNally. E você, querido ouvinte, já pode mandar sua pergunta ao Dr. McNally. O nosso WhatsApp está liberado para você. Mensagem de texto ou mensagem de voz. 3565-1033. McNally, bom dia! Bom dia.
1: Alô,
0: McNally, bom dia.
1: Bom dia, já começou o programa da internet?
0: Já estamos no ar. Tudo bem? Como é que foi a semana?
1: Foi ótima, Ademir. Foi muito boa, como sempre, sem nenhum tudo dentro dos limites aceitáveis. E isso aí, trabalhando bastante.
0: Que bom, que bom. Com saúde, McNally?
1: Eu acho que sim.
0: Tá certo.
1: Tô querendo me gripar, tô com o nariz um pouco congestionado, mas isso aí faz parte da...
0: O senhor também pega essas coisas?
1: Não, eu não pego, eu adquiro.
0: Eita, nós. Ô, McNally, durante...
1: Não tenho cola para pegar.
0: É certo, muito bem. O colo já foi faz tempo, né? Ô, McNally, durante a semana, vira e mexe, a gente fica atento a algumas notícias da saúde que saem pelo mundo afora. Notícias boas, né? De vez em quando vem aí também as notícias ruins, menos boas. Mas, enfim, essa semana saiu uma notícia de que os pesquisadores da Universidade Federal de Minas Gerais estão desenvolvendo uma vacina. É claro que é em fase experimental ainda, os ouvintes já sabem como é que funciona, que os nossos médicos explicaram como é que funciona a questão da vacina, mas essa que vem para tratar da dependência da cocaína e do crack, McNally. A tecnologia busca estimular o organismo a produzir anticorpos capazes de se ligar às moléculas da droga ainda na corrente sanguínea, dificultando sua chegada ao cérebro. Com isso, os efeitos da substância poderiam ser reduzidos, auxiliando no combate ao vício e diminuindo o risco de recaídas. O que o senhor acha disso? Opa, celular pipocou. Pipocou o celular. McNally, o senhor voltou? Ainda não, né? Ainda não, nosso amigo McNally, estamos esperando aí o contato com ele. Está aí junto conosco, falando sobre questão de saúde, em nome da Farmácia do Rock aqui na Farroupilha. 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Muito bem. Será que não vai ter jeito de fazer com o McNally hoje? Tá pipocando, né? Vamos tentar aí o contato mais uma vez com o nosso amigo McNally para, então, ele nos falar sobre essa experiência interessante, né? Desta vacina, para o tratamento, né, das pessoas, que não são poucas, infelizmente, né? Que são dependentes da cocaína e também do crack, né? Uma vacina onde a ideia é produzir anticorpos capazes de se ligar às moléculas da droga ainda na corrente sanguínea, dificultando sua chegada até o cérebro. Interessante, né? Acho que não vai ter jeito, né, Luiz? Então vamos fazer o seguinte, você tem o plano B aí? Plano B a gente sempre tem que ter, porque senão complica, né? O nosso plano B, nós temos aqui sempre uma busca de médicos, né, pelo Brasil afora, que falam de um determinado assunto dentro do nosso programa Alô Doutor, quando a gente não consegue, por exemplo, contato, né, com o McNally ou também com o Dr. Vanderlei Martinello, também deve estar com compromisso, também não conseguiu aí participar do nosso programa de hoje. Então, quando a gente não consegue nenhum nem outro, a gente traz aí para os ouvintes, né, um plano B, que é justamente o médico que tem conteúdos gravados na internet para reproduzir aí, né?

0: Você jogou aonde isso? Alô? Maquinari? O senhor voltou? Eu tô achando que o vírus pegou ele. Eu tô achando. Eu tô achando que o vírus, né? Esse vírusinho danado andou pegando o amigo Maquinari. Ele não quer saber dessas coisas não, né? Aliás, quem quer saber de pegar um tal do vírusinho danado, né? Vírusinho tal da gripe, do resfriado, nessa época do ano é uma festa, né? Aí judia, incomoda, atrapalha. Ah, minha nossa, não é fácil mesmo, né? Não é fácil. Mas nessa época do ano, como nós já tivemos inclusive o médico McNally falando pra gente sobre os cuidados que a gente tem que ter maior nessa época do ano, né? Bom, o Luiz foi buscar uma entrevista em nome da farmácia do Rock, na Farroupilha, com o doutor Fernando Maluf. O doutor Fernando Maluf traz um assunto que vira e mexe a sociedade está levantando para que os homens se cuidem, para que os homens se cuidem, né? É a questão do câncer de próstata, né? Porque olha só, gente, olha as pesquisas aqui. Um em cada seis homens desenvolvem o câncer de próstata durante a vida. É um número alto. O especialista Fernando Maluf afirma que mais da metade dos homens, entre 80 e 90 anos, convivem com a doença que pode não ser letal, que pode não matar. Doutor Fernando, seja bem-vindo ao nosso Alô, doutor, e explique sobre essa questão da próstata, que é um assunto muito importante.
1: O câncer de próstata é o câncer mais comum do homem. Pelo menos um em cada seis homens vão desenvolver essa doença ao longo da vida. Provavelmente esse número ainda é maior. Se a gente, por exemplo, encontrar homens de 80, 90 anos de idade, talvez mais da metade tenha câncer de próstata. Mas a grande maioria carrega o tumor sem ao menos perceber, porque é um tumor muitas vezes muito indolente. No entanto, por volta de dois terços dos homens que tem tumor de próstata, tem um tumor que merece tratamento. E as duas formas mais comuns de tratar o câncer de próstata são a cirurgia e a radioterapia. Os dois são dois procedimentos que têm o potencial de cura. E felizmente, eles são curativos na maior parte dos casos. Um estudo recente apresentado no Congresso Americano de Câncer Geniturinário mostrou a evolução de pacientes tratados com cirurgia e radioterapia, não em termos de cura, mas em termos de efeitos colaterais. A cirurgia é associada a um percentual um pouco maior de incontinência urinária e impotência sexual. É importante lembrar que, em números absolutos, esse percentual é baixo, mas ele é maior do que com a radioterapia, cujas chances de impotência e incontinência urinária, que é a perda involuntária de urina, são menores do que com a cirurgia. Por outro lado, a radioterapia, que é feita ao longo de 5 a 8 semanas, pode gerar alguns efeitos inflamatórios, irritativos, tanto no reto quanto na bexiga. Os dois métodos são consagradamente os melhores, mas em diferenças percentuais no tipo de efeitos colaterais entre um e outro. E por isso, isso deve ser muito importante na discussão com o paciente, em termos de escolher o melhor método, que seja outra vez o método que o paciente se sinta mais pleno em termos de decidir o seu futuro.
0: Muito bem, assunto interessante tratado pelo Dr. Fernando Maluf a respeito do câncer de próstata. Um em cada seis homens desenvolvem essa doença, né? E ele explicou para a gente que mais da metade dos homens entre 80 e 90 anos convivem com a doença que pode não ser fatal. Muito bem. Apresentamos então o nosso Alô Doutor deste sábado. 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O Alô Doutor volta sábado que vem.
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5: Com profundo pesar, a funerária São Miguel comunica o falecimento de Ari Davis, aos 69 anos de idade. Esposo de Sueli Terezinha Davis, pai de Daniele e Nelson, o seu velório está acontecendo no Clube de Mães de Santa Rosa do Cui. A celebração da esperança será às 15 horas e 30 minutos, logo após seguirá o cortejo para o sepultamento no cemitério da comunidade. Com profundo pesar, o Plano Safisme e a Funerária Bom Jesus comunicam o falecimento de Geni Eberhardt Silveira, aos 90 anos de idade, pioneira de São Miguel do Iguaçu, atualmente residente na linha Piazza, esposa de Anedino Silveira em memória, mãe do Nelson, do Américo, Claudir, Leontina Maria Fátima Newton em memória, e também Sérgio em memória. Deixa 23 netos, 38 bisnetos e 12 tataranetos. Seu velório está acontecendo na capela mortuária. O culto de despedida será às 4h30 da tarde, logo após o sepultamento no cemitério central. Com profundo pesar, o Plano Safisme e a Funerária São Miguel comunicam o falecimento de Antônio Carlos Cantaliano, aos 75 anos de idade. Esposo de Ângela de Stephanie Cantaliano, pai do Marcos, Rafaele, Tony em memória e Tiago em memória. Deixa 6 netos. O seu velório acontece na Casa da Amizade. A celebração da esperança será às 14h30 e logo depois o cortejo para o sepultamento no cemitério central. Comunicamos também o falecimento de Afonso Inácio Reiner, esposo de Ana Terezinha Reiner. Deixa os filhos Lauro, Maria, Lauri, Leonir, Marinês, Laíri e também Marilene. O seu velório e sepultamento acontecerão na comunidade de Serranópolis de Iguaçu, em horário a definir. As famílias enlutadas, as profundas condolências da família Jornal.
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5: Onze e vinte, minha gente, 11h20 aqui no nosso Região em Destaque, nesse dia bonito, nosso astro rei tá aí, 30 de maio do ano de 2026. Alô, pessoal da Farmácia do Rock, bom dia. 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Vem aí para curtirmos juntos no programa. Duduca, não? Era? Duduque Dalvan, matando saudade no programa. Duduque, já esqueci o nome da música. Como é que é mesmo? Dudu Quintavan, os corações não são iguais.

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11 horas e 32 minutos, gente, 11 e 32, nesta manhã de sabadão, 30 de maio de 2026, dia bonito, né, dia bonito, aqui em São Miguel do Iguaçu e toda a nossa região. Temperatura está na casa dos 24 para 25 graus e a previsão aí para essa semana não é para ser um tempo frio, não. A temperatura não é para despencar muito, não. Vamos ver se ainda vale, né, Luiz? Vamos ver se ainda vale, porque ontem andamos olhando aqui e a previsão estava uma temperatura aí lá para o final de semana, né, uma temperatura aí agradável, né, ainda diferente, não voltando aquele frio que nós tivemos a questão de 10 dias atrás, mais ou menos, né? Então, temperatura mínima aqui, segundo as previsões, é para a semana que vem, tempo bom, com temperaturas mínimas gerando na casa dos 13 e máxima chegando na casa dos 25 graus. E no próximo domingo, dia 7, previsão de mínima de 12 e máxima de 24. Então, tá aí, né? Semana boa, a próxima semana que deve chegar, com temperatura super agradável em São Miguel do Iguaçu e toda a nossa região. Atenção, Franciele Melo, atenção, Franciele Melo. O seu cartão Cressol foi encontrado e está à sua disposição aqui na recepção da nossa emissora. Foi encontrado na Farroupilha, né, aqui bem em frente ao Oriente, também aqui em frente à nossa, em frente também à nossa emissora, né? 11h34. Você tá gostando do sonzinho arretado ali fora? 11h34 no Região em Destaque. Lourenço e Lorival? Que eles cantam mesmo? Aô, Lourenço e Lorival, se ainda existe amor!

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No nosso região em destaque, gente, 11 horas e 46 minutos, 11h46, nesta manhã de sábado, hoje é 30 de maio do ano de 2026. Como é que você tá aí? Tudo bem? Tudo legal? Tudo certinho? Esperamos que sim, né? Obrigado aí pela sua companhia, pela sua audiência na nossa programação Jornal 104,1 FM, levando aqui da Cidade da Amizade para todo esse planeta essa programação super legal de todo sábado, que é o nosso região. Daqui a pouquinho, meio-dia, vem chegando o amigo Valdir trazendo o tradicional programa da LAR. Então já para você aqui na programação. 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nosso amarelinho, né, amigo Gilmar, tá acompanhando, tá lá nos ouvindo também aqui no programa. 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Opa! Eita, nós! Quem canta essa? É o Paraná Solito? Canta Paraná!

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0: 11:52, está no ar o nosso informativo da Associação Comercial e Empresarial de São Miguel do Iguaçu, oferecimento Sicredi. E hoje a gente traz um destaque muito especial para uma grande campanha que está no ar. É a campanha Dia dos Namorados. Para celebrar a data em grande estilo, quem comprar no comércio de São Miguel, nas empresas identificadas com a promoção da Cisme, receberá cupons para participar do sorteio de 4 ótimos prêmios. O primeiro vai ser uma diária completa no Hotel Mabu, em Foz do Iguaçu. O segundo, uma cesta de café da manhã completa para o casal. Terceiro, um almoço no sítio Takahashi. E quarto, um almoço no restaurante Boreal. O objetivo da campanha é alavancar o faturamento e aumentar as vendas através de estratégias que emocionam e criam conexões com o consumidor. A data é uma das mais importantes para o varejo, focando em transformar o desejo de presentear em ações concretas de compra. A presidente da Cisme, arquiteta Aline Sari, convida o consumidor para que compre nas lojas de São Miguel para incentivar o comércio. Essas empresas geram emprego e renda para o município, completou a presidente da Cisme, arquiteta Aline Sari. 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
0: 11:54. Chitãozinho e Chororó no Região em Destaque. Aí, tempo!

0: Vamos conferindo a hora aqui com o nosso Região em Destaque, 11h58, 11h58. 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Vem chegando aí, amigo Valdir, né? Amigo Valdir, para fazer um intervalo na nossa programação com o informativo lá.
1: O Ademir José.
0: Ô, amigo, vira e mexe, ô, Luizinho. Vira e mexe. Tô chegando no trabalho na prefeitura e o Paródis grita lá, o Ademir José.
1: Ademir José.
0: Fala, menino. Ah, ele não fala? Cortaram a outra fala dele? Vambora, homem, a rádio não é nossa. Aí lá na prefeitura o Paródis diz: Ademir José, vambora, a prefeitura não é nossa. Esse Jeca fez história, e deixou saudade aqui na programação, né? No rádio. Grande Jeca, um dia nós vamos ter que trazer ele aqui de novo, né? Se ele é vivo, mas já passou outro. Se ele é vivo ou não, olha, se ele está vivo, ele já tem muita coisa para ensinar, Luizinho. Já tem muita coisa para ensinar, né? Então vamos lá, tem direto o Valdir? Valdir, vai lá, é com você, menino.
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0: amigos, estamos de volta no seu rádio, mais um programa da LAR Cooperativa Agroindustrial. Hoje é sábado, dia 30 de maio de 2026. Neste mês das mães, a entrevista hoje aqui é com a associada Renate Bergmeier Wolf. Boa colocação na produção do frango lar no mês de abril. Esse é o destaque na edição de hoje. 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Hoje, sábado, entrevista especial, até porque estamos em linha com a associada produtora do frango LAR, Renate Bergmeier Wolf, de Toledo, no Paraná. Neste mês de maio, comemorativo aí do Dia das Mães, também por esta boa colocação, os nossos parabéns, dona Renate. Boa tarde.
1: Boa tarde, Valdir. Tudo bem?
0: Muito bem.
1: Fico feliz por ter estado nessa colocação, para poder representar todas as mulheres do agro. E justo nesse mês especial, que foi o mês de maio, mês das mães, e é um mês muito bom, a gente fica contente que todas as mães e mulheres estejam representando muito bem o agro, né, nesses anos agora, os últimos anos ali, a mulher tomando a frente no agro. Isso é um bom sinal que elas estão andando junto com seus parceiros.
0: Ok, e parabéns então pela senhora mais uma vez, e claro que esse trabalho começou em abril. Como é que foi esse resultado no mês de abril? É um resultado já que a senhora costuma obter, ou foi um mês atípico mesmo que houve esse destaque aí na avicultura aí da sua propriedade?
1: Foi o primeiro

0: na avicultura já vem de mais tempo? Entrou na LAR Cooperativa, já tinha experiência em outra empresa?
1: Eu já tinha experiência em outra empresa há 34 anos, estamos nessa atividade. Mas dentro da LAR, nós estamos há um ano e pouco agora. Entramos para a LAR e estamos gostando, estamos muito satisfeitos, porque o pintinho vem muito bom, ó. A assistência dos veterinários é muito boa. E, claro, contando com os nossos granjeiros, os colaboradores que estão trabalhando comigo, o seu Pedro, a dona Madalena, que não medem esforço nenhum para estar sempre fazendo o melhor.
0: Ah, muito bem. A senhora conhece, então, o que é um bom produto, né? Esse produto LAR vem bem desde o início, ou seja, o pintainho, rações, esses cuidados, manejos. É uma sequência que a LAR preza sempre em todas as suas etapas de formação do frango LAR, né?
1: Sim, sim. É, eles, isso, o pintinho já vem bom, a ração vem boa, que nem você falou. E a assistência veterinária deles também é muito boa. E a produção é top em questão de interação, carregamento, até a hora que o pintinho chega na propriedade. São pontuais, os horários deles não fica fora do que está marcado. Está marcado 8 horas da manhã, 8 horas da manhã o caminhão está ali. E o pessoal conversa bastante com a gente, nunca deixando de atender como tem que ser, porque, digamos, a comunicação é o principal, é o que mais conta nessas horas.
0: É, e o combinado não custa caro, né? Se está marcado, é para fazer em todas as etapas, né, dona Renate?
1: Todas as etapas, elas são top, são 100%.
0: Muito
1: bem.
0: Não
1: temos do que reclamar. Estamos muito contentes por estar na LAR, trabalhando com eles junto, lado a lado.
0: Que bom. E a senhora está nessa atividade já há mais de 30 anos. Como é que é a estrutura aí na sua propriedade? Que linha, que comunidade fica isso aí em Toledo? Como é que é a estrutura também?
1: Fica na linha Casper, Concórdia do Oeste, Toledo. A estrutura é muito boa, os barracões são bons, a estrutura ao redor, tudo. O acesso é muito bom para poder chegar na propriedade, não tem nada de empecilhos que interfere para poder chegar na propriedade. Então, é tudo top.
0: E quantos aviários tem?
1: Temos 3 aviários pela LAR. Daí temos mais outros 4, que meu marido ainda está no nome dele, e estamos terminando de pagar a dívida, que daí esses depois nós também vamos entrar para a LAR agroindustrial, trabalhar com eles também.
0: Que bom, então. Esses 3 aí, são resultados semelhantes ou a senhora sente alguma diferença nesses 3 da LAR aí? Esse um, inclusive, aí com esse índice de eficiência produtiva, 522 pontos. Os outros também estão semelhantes a isso?
1: Sim, sim, os outros também estão semelhantes a isso.
0: E nessa sequência aí, a senhora pensa também em mudar os outros para a LAR Cooperativa. Isso é sinal de que há um bom trabalho, enfim, vamos seguir confiantes e produtivos, né?
1: Isso mesmo, confiantes sempre e bem produtivas. É como meu marido sempre diz, LAR agroindustrial não para de dia e de noite, de segunda a segunda. E sempre trabalhando junto com os seus agricultores.
0: Ah, que legal. Nessa linha aí, eu até vou colocar uma frase, que agora é a nossa venda, né? Se é frango, é?
1: LAR. Com certeza, o melhor.
0: Ah, muito bem. Obrigado aí, dona Renate, mais uma vez pela entrevista. Parabéns pela boa colocação aí. Sucesso nessas atividades. E aproveitando mais uma vez, nesse mês de maio foi Dia das Mães. E, claro, parabéns à senhora. Até gostaria que a senhora enviasse a sua mensagem a todas as demais mães e mulheres, enfim, as amigas ouvintes aqui nesse nosso espaço.
1: Obrigada a você por ter me dado essa oportunidade, Valdir, para dar essa entrevista para vocês. Quero também desejar o Feliz Dia das Mães a todas e agradecer mesmo pela LAR também por ter dado essa oportunidade, por eu poder estar trabalhando com essa empresa top, todos agora esse ano e vamos continuando com eles. E agradeço pela oportunidade que tens me dado e vamos continuar trabalhando. Valdir, quero dizer que a mulher está na frente do agro agora e trabalhando junto com seus parceiros. E assim tem que ser e tem que continuar sendo. Muito obrigado pela oportunidade.
0: Muito bem, essa entrevista, essa participação, agradecemos mais uma vez a

associada Renate Bergmeier Wolf Toledo. O técnico que lhe assiste é o Marcos José Paulos. Parabéns também a toda a equipe técnica. E vamos aos números desta quinta colocação na produção do frango lar, mês de abril. Conversão alimentar ajustada, 1,37. GPD, 78,15. Idade, 41,47 dias. Mortalidade, 1,63%. Peso unitário, 3,241 kg, sexagem mista, índice de eficiência produtiva, 522 pontos. Parabéns mais uma vez a todos.

0: é frango, é lar.
1: Bem, esse foi para você o programa de Rádio Lar deste sábado. Um grande abraço, bom final de semana, até a segunda-feira. Tchau, tchau.
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8: Minhas comadres, meus compadres, jovens e pequenininhos, como é bom estar aí com vocês e juntos nós vamos começando mais um programa de nossa série. O seu programa

0: As maravilhosas, razão do nosso trabalho, sábados à tarde, esteio econômico de nossa emissora e de nosso programa. 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Vamos começando o nosso Campo e Lavoura, um programa hoje de forma especial, trazendo para vocês as mensagens dos nossos patrocinadores, a nossa mensagem e a boa música gauchesca, hoje na escolha do meu amigo André Vaz, meu amigo Andrecito. Como fazemos? Nós vamos agradecer ao nosso grande Criador por mais desta semana que está terminando, por tudo que recebemos, e vamos pedir a Ele uma boa e nova semana a partir de segunda-feira, sempre com a oração do amigo Homem do Campo.
1: Senhor, Deus do Universo, abençoai a nossa terra. Derramai vossa bênção sobre nossa família. Olhai, Senhor, pelo homem que cultiva a terra, semeia a semente e colhe o pão nosso de cada dia. Olhai também, Senhor, pelo homem que ama os animais e preserva a natureza. Dai-lhe, Senhor, saúde, força, perseverança, para que com vossa bênção possa continuar sua nobre missão, produzindo alimentos para toda a humanidade. Obrigado, Senhor.
0: E a gente querida, vamos começando o nosso Campo e Lavoura de hoje com a nossa mensagem a todos vocês e sempre aquela boa música gauchesca. Um sorriso não custa nada e rende muito. Enriquece quem o recebe e não empobrece quem dá. Dura somente um instante, mas sua recordação é eterna. Ninguém é tão rico que possa dispensar. Ninguém é tão pobre que não possa dar. Cria felicidade no lar, é sustento no trabalho. Sinal visível de uma amizade profunda. Um sorriso representa repouso no cansaço, coragem no desânimo, consolo na tristeza e alívio nas angústias. É um bem que não se pode comprar, nem emprestar, nem roubar.

porque só tem valor no instante que se dá. Mas se encontrar alguém que recusa um sorriso, seja generoso em dar o seu, pois ninguém tanto necessita dele quanto aquele que não sabe dá-lo aos demais. Vamos pensar nisso para que eu possa dizer a todos vocês: sejam sempre bem-vindos.

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2: Minha gente querida, final de mais um programa Campo e Lavoura. Como foi bom poder levar nossa comunicação a todos vocês. Abraço muito especial, bom fim de semana a todos, aproveitem, curtam e cuidem-se, porque a vida é maravilhosa. Fica a minha mensagem, o meu carinho, que Deus abençoe a todos e até sábado que vem, se Deus quiser. Tenho certeza absoluta que ele há de querer. Quer vencer os desafios? Confie em Deus. Quer ser bom no que faz? Pratique. Quer alcançar um objetivo? Jamais desista. Quer crescer? Tenha raízes. Quer ver resultados? Persevere. Quer ser feliz? Esqueça o passado. Quer falar bem? Escute melhor. Quer aprender? Persista em ler. Quer realização pessoal? Sirva. Quer fazer diferença? Pague o preço. Aqueles que nada fazem e esperam algum tipo de vitória estão enganados. A vitória é dos que lutam, dos que agem, dos que saem do porto. A vitória é dos que se arriscam para alcançar o alto da montanha. Vamos pensar nisso para que eu possa, com muito carinho, dizer a todos vocês uma boa tarde.

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6: Louvado seja nosso Senhor Jesus Cristo, para sempre seja louvado. Hoje é sábado, dia 23 de maio de 2026. Estamos às vésperas de Pentecostes. Que este Pentecostes seja um novo Pentecostes na nossa vida, que o Espírito Santo desça sobre todos nós e possa retornarmos, né? Que possamos retornar à coragem de evangelizar. Então, nesse sentido, vamos pedir a Deus no Santo Terço de hoje que o Espírito Santo desça sobre todos nós e que possamos, cheios do Espírito Santo, ter coragem e ânimo para evangelizar. Você que tem aí a sua intenção no seu coração, vamos rezar o Santo Terço também pelas suas intenções. Vamos iniciando o Santo Terço, traçando sobre nós o sinal da Santa Cruz, em nome do Pai, do Filho, do Espírito Santo. Amém. Professemos todos juntos a nossa fé.
7: Creio em Deus Pai Todo-Poderoso, Criador do céu e da terra, e em Jesus Cristo, seu único Filho, nosso Senhor, que foi concebido pelo poder do Espírito Santo, nasceu da Virgem Maria, padeceu sob Pôncio Pilatos, foi crucificado, morto e sepultado, desceu à mansão dos mortos, ressuscitou ao terceiro dia, subiu aos céus e está sentado à direita de Deus Pai Todo-Poderoso, donde há de vir a julgar os vivos e os mortos. Creio no Espírito Santo, na Santa Igreja Católica, na comunhão dos santos, na remissão dos pecados, na ressurreição da carne, na vida eterna. Amém.
8: Pai nosso que estás no céu, santificado seja o vosso nome. Venha a nós o vosso reino. Seja feita a vossa vontade, assim na terra como no céu.
9: O pão

0: nosso mal. Amém.
1: Rainha do céu, alegrai-vos, aleluia, pois o Senhor que merecestes trazer em vosso seio, aleluia. Ave Maria, cheia de graça, o Senhor é convosco. Bendita sois vós entre as mulheres, e bendito é o fruto do vosso ventre, Jesus.
0: Santa Maria, Mãe de Deus, rogai por nós, pecadores, agora e na hora de nossa morte. Amém.
1: Ressuscitou, como disse, aleluia. Rogai a Deus por nós, aleluia. Ave Maria, cheia de graça, o Senhor é convosco. Bendita sois vós entre as mulheres, e bendito é o fruto do vosso ventre, Jesus.
0: Santa Maria, Mãe de Deus, rogai por nós, pecadores, agora e na hora de nossa morte. Amém.
1: Alegrai-vos, exultai, ó Virgem Maria, aleluia, pois o Senhor ressuscitou verdadeiramente, aleluia. Ave Maria, cheia de graça, o Senhor é convosco. Bendita sois vós entre as mulheres, e bendito é o fruto do vosso ventre, Jesus.
0: Santa Maria, Mãe de Deus, rogai por nós, pecadores, agora e na hora.

0: E no primeiro mistério glorioso, nós contemplamos a ressurreição de nosso Senhor Jesus.
1: Pai nosso que estais nos céus, santificado seja o vosso nome. Venha a nós o vosso reino. Seja feita a vossa vontade, assim na terra como no céu.
2: O pão nosso de cada dia nos dai hoje.

0: nosso mal. Amém.
1: Ave Maria, cheia de graça, o Senhor é convosco. Bendita sois vós entre as mulheres, e bendito é o fruto do vosso ventre, Jesus.
0: Santa Maria, Mãe de Deus, rogai por nós, pecadores, agora e na hora de nossa morte. Amém.
1: Ave Maria, cheia de graça, o Senhor é convosco. Bendita sois vós entre as mulheres, e bendito é o fruto do vosso ventre, Jesus.
0: Santa Maria, Mãe de Deus, rogai por nós, pecadores, agora e na hora de nossa morte. Amém.
1: Ave Maria, cheia de graça, o Senhor é convosco. Bendita sois vós entre as mulheres, e bendito é o fruto do vosso ventre, Jesus.
0: Santa

0: No segundo mistério glorioso, nós contemplamos a ascensão de Jesus Cristo aos céus.
1: Pai nosso que estais nos céus, santificado seja o vosso nome, venha a nós o vosso reino, seja feita a vossa vontade, assim na terra como no céu.
2: O pão nosso de cada dia nos dai hoje.

0: Maria, cheia de graça, o Senhor é convosco. Bendita sois vós entre as mulheres, e bendito é o fruto do vosso ventre, Jesus.
1: Santa Maria, Mãe de Deus, rogai por nós, pecadores, agora

0: No terceiro mistério glorioso, nós contemplamos a vinda do Espírito Santo sobre os apóstolos e sobre Maria.
1: Pai nosso que estais no céu, santificado seja o vosso nome. Venha a nós o vosso reino. Seja feita a vossa vontade, assim na terra como no céu.
2: O pão nosso de cada dia nos dai hoje.

0: No quarto mistério glorioso, nós contemplamos a Assunção de Maria ao céu.
1: Pai nosso que estais no céu, santificado seja o vosso nome. Venha a nós o vosso reino, seja feita a vossa vontade, assim na terra como no céu.
2: O pão nosso.

Muito obrigado a você que acompanhou a oração do Santo Terço de hoje, você que está sempre ligadinho conosco, bem-vindo, bem-vinda. Todos os sábados às 18 horas nós estamos aqui para rezar por você e com você. Obrigado, seu Tino, por permitir que a gente sempre entre aqui na programação do 104.1 para falar de Maria, né? Para colocarmos sob o manto protetor de Maria, ainda mais neste Pentecostes, né? Que o Espírito Santo desça sobre essa emissora, desça sobre todos aqueles que nos acompanham também. Estivemos e sempre estaremos reunidos em nome do Pai, do Filho, do Espírito Santo. Amém. Louvado seja nosso Senhor Jesus Cristo. Aleluia, aleluia. Para sempre seja louvado. Aleluia, aleluia.

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